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2: Bom dia, as notícias a esta hora apresentadas por Nelson Mundo. O presidente da República garante que o governo está a acompanhar os desenvolvimentos do acidente de viação que na noite desta quinta-feira matou 24 pessoas no distrito de Zavala, província de Inhambane. Daniel Chapo sublinha que uma equipa multissetorial encontra-se no local do sinistro para apurar as reais causas para a posterior tomada de medidas rigorosas, visando evitar o derramamento de sangue nas estradas. E os 24 corpos das vítimas do acidente de viação serão transladados este sábado para o distrito de Chibabava, na província de Sofala, pormenores por Daniel Fayala.
3: 15 dos 24 corpos estão depositados na morgue do Hospital Provincial de Inhambane e os restantes 9 no Hospital Distrital de Kisiko, distrito de Zavala, onde ocorreu este acidente de tipo choque entre carros. E a equipa multissetorial continua no terreno a investigar as reais causas deste aparatoso acidente de viação que causou a morte de 24 pessoas. O governador da província de Inhambane deslocou-se ao local do acidente para in loco se aperceber das reais causas e daquilo que aconteceu, bem como visitar os dois feridos na altura internados no Hospital Distrital de Zavala. Daniel Fayala, a partir de Inhambane.
2: A bancada parlamentar da Frelimo na Assembleia da República manifesta solidariedade para com as famílias, parentes, amigos e comunidades afetadas pela morte das 24 pessoas num acidente de viação registado na quinta-feira na província de Inhambane. Em comunicado, a bancada parlamentar da Frelimo endereça votos de rápidas melhoras aos dois feridos do acidente e apela à solidariedade e apoio às famílias afetadas. O presidente da República, Daniel Chapo, participa na próxima segunda-feira na cidade do Rio de Janeiro, no Brasil, no Fórum Petróleo e Gás 2026 a realizar-se sob o lema Evolução Energética para o Futuro. O evento em que o chefe de Estado vai intervir como orador principal tem como objetivo promover o debate e a partilha de conhecimentos e informações sobre energia, desenvolvimento sustentável e os desafios da transição energética global. Na mesma segunda-feira, o chefe de Estado inicia uma visita de trabalho de 3 dias a Nova Iorque, Estados Unidos da América, para participar na 81ª sessão da Assembleia Geral das Nações Unidas, subordinada ao tema Restaurar a Confiança, Gerir a Transformação, uma organização das Nações Unidas que beneficia a todos. A reunião anual reúne líderes mundiais e constitui uma oportunidade para reafirmar o compromisso com o multilateralismo e renovar os compromissos globais para enfrentar os desafios do mundo contemporâneo. A participação do Presidente da República nestes encontros enquadra-se nos esforços de Moçambique para fortalecer a cooperação internacional e contribuir para o debate sobre questões energéticas, desenvolvimento sustentável e os principais desafios da agenda global, refere um comunicado da Presidência da República. O Presidente da República garante que o Governo continua a trabalhar com parceiros interessados a retomar as operações do projeto de fundição de alumínio no Parque Industrial de Beluluan, na província de Maputo, depois da saída da Musal. Daniel Chapo refere que as negociações em curso têm em conta o interesse nacional. O interesse nacional, segundo o Presidente da República, é o do povo, com ganhos que se reflitam na vida dos moçambicanos.
4: Nas condições em que se queria trabalhar, era praticamente impossível, porque havíamos de colocar a nossa galinha do ouro, que é a hidrelétrica de Caurabaça, HCB, a subsidiar a energia elétrica a Musal. Não traria nenhum ganho ao interesse nacional, que é o interesse do povo moçambicano. Mas havendo pessoas que percebem realmente esta parte e que querem pagar o preço justo à energia que é fornecida pela Eskom, não pela HCB, mas a Eskom compra a HCB, não há problemas nenhuns. Em qualquer altura o projeto será retomado, mas com a salvaguarda do interesse nacional, que é o interesse do povo moçambicano.
2: Na conferência de imprensa que serviu para o balanço da sua visita de 3 dias à província de Maputo, o Presidente da República notou que a economia moçambicana vem registrando um assinalável crescimento. O Fundo Monetário Internacional afirma que a economia moçambicana registra sinais positivos de recuperação, com um potencial significativo a médio prazo associado aos projetos de gás natural liquefeito. O FMI indica que a constatação é feita tendo em conta os desafios externos e internos enfrentados pelo país nas áreas de finanças públicas, do setor financeiro e cambial e pelos choques climáticos. Em comunicado, o Ministério das Finanças refere que, durante os 10 dias de trabalho em Moçambique, a equipa técnica do FMI reuniu-se com a Primeira-Ministra, a Ministra das Finanças, o Governador do Banco de Moçambique e outras entidades do setor económico. Os encontros tinham em vista avaliar a situação económica do país e iniciar as discussões para um potencial programa de facilidade de crédito. A ativista social Graça Machel apela às mulheres das igrejas para assumirem um papel ativo na defesa da família e a contribuírem para o combate à violência na sociedade. Graça Machel lançou apelo esta sexta-feira em Maputo, numa cerimónia ecuménica de celebração dos seus 80 anos de vida, promovida pela Associação Moçambicana da Mulher, Religião e Desenvolvimento. Graça Machel disse que as mulheres dispõem de força moral e capacidade de organização para influenciar positivamente as famílias e contribuir para a estabilidade social.
5: As mulheres da igreja sejam obreiras de vencer a violência nas creches, nas escolas, nos institutos, nas universidades, o desrespeito pelas mulheres, matança mesmo de mulheres. Esses que estão a fazer essas coisas são filhos de uma mãe.
2: A ativista defendeu ainda o reforço dos valores familiares e da responsabilidade coletiva na educação das novas gerações, apelando à solidariedade entre os moçambicanos e ao combate ao tribalismo e outras formas de divisão social. O ministro da Justiça, Assuntos Constitucionais e Religiosos, Mateus Sais, falando em representação do Presidente da República, descreveu Graça Machel como uma referência nacional e internacional, destacando a sua contribuição para a construção de uma sociedade mais justa. Atualidade internacional, os Estados Unidos concordaram em dar à ONU mais um ano para reduzir gradualmente o seu apoio às forças de paz africanas na Somália. A medida foi recebida positivamente pela força da União Africana, que temia cortes mais rápidos, mas deixa seu futuro em risco. O tempo, a cidade de Itapu poderá registrar este sábado 34 graus centígrados de temperatura máxima, seguida de Quelimane, na Pulepemba, com 31. Para a cidade da Beira, prevê-se 29 graus. Iambane, Vilanculo 28, Xaxai, Lixinga e Ximoio 27, Maputo 24 graus centígrados de temperatura máxima. Apresentamos as notícias próximas às 7 horas.

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0: Seis horas 38 minutos. 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
2: Atenção às notícias já a seguir, apresentadas por Ernesto Chouque. Bom dia.
3: Rosa Freitas, ouvinte, bom dia. A governadora de Inhambane, Francisco Pagulha, testemunha esta manhã o início da transladação para o distrito de Chibabava, em Sofala, dos corpos das vítimas do acidente de viação da última quinta-feira no distrito de Izavala, província de Inhambane, por menores por Venâncio Macam. Bom dia.
4: Bom dia. O governador de Inhambane, Francisco Pagulha, despede-se dentro distantes dos corpos dos acidentados na última quinta-feira no distrito de Izavala. A cerimônia terá lugar aqui na morgue do Hospital Provincial de Inhambane, onde estão depositados 15 dos 24 corpos que devem seguir para a província de Sofala. Neste momento decorre a arrumação das urnas para a cerimônia de despedida, que além do governador de Inhambane, Francisco Pagulha, estará presente a secretária de Estado, Arsena Massingui, e o chefe adjunto da Brigada Central do Partido Frelimo de Assistência à província de Inhambane, Constantino André. As viaturas que vão transportar as urnas já estão posicionadas e serão escoltadas pelas forças de defesa de Moçambique. Venâncio Macam, bom dia.
3: Bom dia. O presidente da República, Daniel Chapo, garante que o governo está a acompanhar os envolvimentos do acidente de viação de quinta-feira que matou 24 pessoas na província de Inhambane. Chapo sublinhou que uma equipa multissetorial encontra-se no local do sinistro para apurar as reais causas para a posterior tomada de medidas rigorosas, visando evitar o derramamento de sangue nas estradas. E a bancada parlamentar da Frelimo na Assembleia da República manifestou pesar pela morte das 24 pessoas no trágico acidente de viação ocorrido na Estrada Nacional número 1 no distrito de Izavala. Em comunicado, a bancada da Frelimo apresenta condolências às famílias das vítimas, familiares, amigos e comunidades afetadas, apelando à solidariedade nacional neste momento de luto. A bancada parlamentar da Frelimo desejou igualmente uma rápida recuperação aos feridos e apelou para que estas recebam a assistência necessária. O presidente da República, Daniel Chapo, participa na próxima segunda-feira no Rio de Janeiro, Brasil, no Fórum de Petróleo e Gás 2026, a realizar-se sob o lema Evolução Energética para o Futuro, onde será o orador principal num debate sobre energia, desenvolvimento sustentável e transição energética. Na mesma data, Daniel Chapo segue para Nova York, Estados Unidos da América, para uma visita de trabalho de 3 dias, durante a qual participará na 81ª sessão da Assembleia Geral das Nações Unidas. Em comunicado, a Presidência da República refere que a participação do chefe de Estado visa reforçar a cooperação internacional e contribuir para o debate sobre energia, desenvolvimento sustentável e os principais desafios da agenda global. E o presidente da República afirma que o governo continua a negociar com parceiros interessados na retoma das operações da fundição de alumínio no Parque Industrial de Beluane, província de Maputo, após a saída de Mozal. Segundo Chap, as negociações estão a ser conduzidas tendo como prioridade o interesse nacional, com o objetivo de garantir benefícios que se traduzam em melhoria das condições de vida dos moçambicanos.
5: Nas condições em que se queria trabalhar, era praticamente impossível, porque havíamos de colocar a nossa galinha do ouro, que é a hidrelétrica de Caura Bassa, HCB, a subsidiar a energia elétrica a Mozal. Não traria nenhum ganho ao interesse nacional, que é o interesse do povo moçambicano. Mas havendo pessoas que percebem realmente esta parte e que querem pagar o preço justo, a energia que é fornecida pela Eskom, não pela HCB, mas a Eskom compra a HCB, não há problemas nenhuns. Em qualquer altura o projeto será retomado, mas com a salvaguarda do interesse nacional, que é o interesse do povo moçambicano.
3: Durante o balanço da sua visita de 3 dias à província de Maputo, o presidente da República destacou ainda o crescimento que, segundo afirmou, a economia moçambicana tem vindo a registrar. E o Fundo Monetário Internacional afirma que a economia moçambicana apresenta sinais positivos de recuperação e um potencial significativo de crescimento a médio prazo, impulsionado pelos projetos de gás natural liquefeito. A avaliação considera, contudo, os desafios internos e externos que afetam o país, incluindo as finanças públicas, o setor financeiro e cambial e os impactos dos choques climáticos. Durante 10 dias de trabalho em Moçambique, a equipa técnica do FME reuniu-se com membros do governo e outras entidades económicas para avaliar a situação do país e iniciar discussões sobre um possível programa de facilidade de crédito. A ativista social Graça Machela pelas mulheres das igrejas é para assumirem um papel ativo na defesa da família e no combate à violência na sociedade. O apelo foi feito esta sexta-feira em Maputo durante uma cerimónia ecuménica que assinalou os 80 anos de vida promovida pela Associação Moçambicana da Mulher, Religião e Desenvolvimento.
6: As mulheres da igreja sejam obreiras de vencer a violência nas creches, nas escolas, nos institutos, nas universidades, o desrespeito pelas mulheres, matança mesmo de mulheres. Esses que estão a fazer essas coisas são filhos de uma mãe.
3: A ativista apelou ainda à solidariedade entre os moçambicanos e ao combate ao tribalismo e outras formas de divisão social. Na ocasião, o ministro da Justiça, Assuntos Constitucionais e Religiosos, Mateus Saizem, considerou Graça Machela uma referência nacional e internacional pelo seu contributo para uma sociedade mais justa. O tempo. A cidade de Tete poderá registrar hoje 34 graus centígrados de temperatura máxima, seguida de Quelimane, Nampula e Pemba com 31. Para a cidade de Beira, prevê-se 29 graus. Em Inhambane e Vilanculo, 28. A Xai-Xai, Lixinga, Chimoio, 27. E Maputo, com 24 graus centígrados de temperatura máxima. E próximas notícias, quando forem 9 horas.
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1: Oito horas e um minuto, só para José Provisiv, Zambézia, Nentame, Namiteco, Ernesto, mensagem, bom dia.
2: Bom dia. O administrador do Pelouro de Projetos do Fundo Nacional de Energia, Joaquim Macanguis, diz que o sistema fotovoltaico da localidade de Mugulama, no distrito de Ile, vai ser reparado ainda este ano. O sistema variou ainda no período de montagem. Joaquim Macanguis afirma que o FUNAI está em contato com o parceiro que financiou a infraestrutura visando a sua reparação. O ponto focal do Fórum de Monitoria de Mecanismo de Revisão Periódica de Direitos Humanos na Zambézia recomenda ao governo da província velar pelos direitos humanos no setor mineiro. Dionísio Graciano explica que na província da Zambézia algumas empresas mineiras não respeitam direitos laborais e das comunidades locais. O ponto focal do Fórum de Monitoria de Mecanismo de Revisão Periódica de Direitos Humanos pede também transparência na exploração de recursos naturais e benefícios para as comunidades nas circunscrições territoriais onde são explorados. Por sua vez, o presidente do Conselho Empresarial da Zambézia, Carlos Joaquim, diz que as entidades devem fiscalizar com seriedade as empresas mineiras. Sociedade civil na Zambézia exige alteração do modelo de votação nas eleições em Moçambique e defendem a introdução do voto eletrônico. Albertina Ramos, membro da Associação para Desenvolvimento Humanitário Integrado na Zambézia, disse que o atual modelo de votação cria desconfiança por parte dos eleitores. Por seu turno, Isaac Moanavava, da Associação para o Desenvolvimento Sustentável da Zambézia, propõe a independência financeira para os partidos concorrentes nas eleições. O membro da Comissão Técnica para a Implementação do Diálogo Nacional Inclusivo, Guilhermine Maomba, assegurou que resistaram às propostas e questões relacionadas com a justiça são prioridades para a COTE. Domingos Alberto é o novo secretário do Sindicato Nacional de Jornalistas na Rádio Moçambique, na Zambézia. Domingos Alberto foi eleito esta sexta-feira numa sessão extraordinária que tinha como agenda única a eleição do secretariado local do SNJ. A lista eleita integra ainda os profissionais Alex Felipe como vogal e Citoi Teixeira como tesoureiro. Teófilo Moronha, presidente da comissão eleitoral constituída para o efeito, encorajou ao novo secretariado a ser proativo e a promover a cultura de trabalho no seio dos trabalhadores. Entretanto, o novo secretário do Comitê Local do SNJ na RM, na Zambézia, Domingos Alberto, compromete-se junto com a sua equipa a empenhar-se em prol de um bom ambiente de trabalho no seio dos trabalhadores. Só a proteção de Climane está expectante numa possível repescagem para participar na pool de apuramento ao Moçambola do próximo ano pela zona centro do país. O patrono da sua proteção de Climane diz que face à lista divulgada pelas equipas de licenciamento a nível da Zambézia, uma delas com possibilidades de participar na prova não reúne requisitos. Entretanto, joga-se este domingo para a sexta e última jornada da segunda fase do Campeonato Nacional da Divisão de Honra a nível da Zambézia. A sua proteção defronta uma Jets de Mucuba, segunda classificada entrada da ronda. João de Melo Passades quer ganhar o desafio para reunir requisitos para a possível repescagem. Foram as notícias a esta hora.
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1: Bom dia. Vamos olhar só para José Provisiv, Zambézia, nele chelo. 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
1: Atenção às notícias já a seguir apresentadas por Ernesto Chauque. Bom dia.
2: Bom dia. O governador de Inhambane, Francisco Pagula, testemunha neste momento o início da cerimónia de transladação dos corpos dos acidentes da última quinta-feira no distrito de Zavala. A cerimónia decorre na morgue do Hospital Provincial de Inhambane, onde estão depositados 15 dos 24 corpos que devem seguir a província de Sofala. As viaturas que vão transportar as urnas já estão posicionadas e serão escoltadas pelas forças de defesa e segurança. E o Presidente da República, Daniel Chapo, garante que o Governo está a acompanhar os desenvolvimentos do acidente da última quinta-feira, que matou 24 pessoas na província de Inhambane. Daniel Chapo sublinhou que uma equipa multissetorial encontra-se no local do sinistro para apurar as reais causas para a posterior tomada de medidas rigorosas, visando evitar o derramamento de sangue nas estradas. E a bancada parlamentar da FRELIM, na Assembleia da República, manifestou pesar pela morte das 24 pessoas no trágico acidente ocorrido no distrito de Zavala. Em comunicado, a bancada da FRELIM apresenta condolências às famílias das vítimas, familiares, amigos e comunidades afetadas, apelando à solidariedade nacional neste momento de luto. A bancada parlamentar da FRELIM desejou igualmente uma rápida recuperação aos feridos e apelou para que estas recebam assistência necessária. E o Presidente da República, Daniel Chapo, participa na próxima segunda-feira no Rio de Janeiro, Brasil, no Fórum de Petróleo e Gás 2026, a realizar-se sob o lema Evolução Energética para o Futuro, onde será o orador principal num debate sobre energia, desenvolvimento sustentável e transição energética. Na mesma data, Daniel Chapo segue para Nova York, Estados Unidos da América, para uma visita de trabalho de 3 dias, durante a qual participará na 81ª sessão da Assembleia Geral das Nações Unidas. Em comunicado, a Presidência da República refere que a participação do chefe de Estado visa reforçar a cooperação internacional e contribuir para os debates sobre energia, desenvolvimento sustentável e os principais desafios da agenda global. E o Presidente da República afirma que o Governo continua a negociar com parceiros interessados na retoma das operações da fundição de alumínio no Parque Industrial de Beluluano, província de Maputo, após a saída da Musal. Segundo Daniel Chapo, as negociações estão a ser conduzidas tendo como prioridade o interesse nacional, com o objetivo de garantir benefícios que se traduzam em melhorias da vida dos moçambicanos.
3: Nas condições em que se queria trabalhar, era praticamente impossível, porque havíamos de colocar a nossa galinha do ouro, que é a hidrelétrica de Caura Bassa, HCB, a subsidiar a energia elétrica a Mozal. Não traria nenhum ganho ao interesse nacional, que é o interesse do povo moçambicano. Mas havendo pessoas que percebem realmente esta parte e que querem pagar o preço justo, a energia que é fornecida pela Eskom, não pela HCB, mas a Eskom compra a HCB, não há problemas nenhuns. Em qualquer altura o projeto será retomado, mas com a salvaguarda do interesse nacional, que é o interesse do povo moçambicano.
2: Durante o balanço da sua visita de 3 dias à província de Maputo, o Presidente da República destacou ainda o crescimento que, segundo afirmou, a economia moçambicana tem vindo a registrar. O Fundo Monetário Internacional afirma que a economia moçambicana apresenta sinais positivos de recuperação e um potencial significativo de crescimento a médio prazo, impulsionado pelos projetos de gás natural liquefeito. A avaliação considera, contudo, os desafios internos e externos que afetam o país, incluindo as finanças públicas, o setor financeiro e cambial e os impactos dos choques climáticos. Durante 10 dias de trabalho, a equipe técnica do FMI reuniu-se com membros do governo e outras entidades económicas para avaliar a situação do país e iniciar discussões sobre um possível programa de facilidade de crédito. O secretário-geral da Frelimo, Shaquille Abubakar, efetua de hoje até terça-feira uma visita de trabalho à Tanzânia, a convite do partido Chama Chama Pinduz. Durante a visita, Shaquille Abubakar participará na cerimónia de encerramento do programa de formação dos formadores da Escola de Liderança Mwalimu Julius Nyerere, da qual é presidente do Conselho de Curadores. A segunda nota de imprensa do partido Frelimo, esta deslocação visa também aprofundar as relações de cooperação, irmandade e solidariedade entre os dois partidos e entre os povos de Moçambique e Tanzânia.

0: precisamos de produzir mais, reduzir as perdas pós-colheita, melhorar a conservação, o armazenamento, a transformação, a logística e os mercados, garantindo que alimentos seguros e nutritivos, diversificados, cheguem às famílias a preços acessíveis. Precisamos, em suma, de olhar para toda a cadeia, da machamba à mesa da família moçambicana. Por isso, temos o Programa Nacional de Estradas até 2030, exatamente porque a produção depende também da capacidade de escoamento e das nossas infraestruturas. Queremos uma agricultura que alimente o nosso povo, mas também que gere rendimento, emprego e oportunidades.
1: Presidente da República, Daniel Chapo.

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São 9:10, passamos a transmitir o programa Linha Direta, hoje com a moderação de Alberto Paulo. Boa escuta.

0: Estimado ouvinte, bom dia e seja bem-vindo a mais uma edição do programa Linha Direta. Hoje vai versar sobre o papel do ensino técnico profissional na formação do capital humano face à dinâmica da economia moçambicana. Temos três painéis, sendo que aqui na sede da Rádio Moçambique contamos com a presença dos senhores Augusto Machungene, diretor nacional do Fundo Nacional de Educação Profissional, na Autoridade Nacional de Educação Profissional, David Sebinde, diretor do Instituto Industrial da Matola, este vai participar por via alternativa. Estamos igualmente com o senhor Vitorino Banzi, porta-voz do Instituto Profissional de Estudos Laborais Alberto Cassimo, a Alexandrina Novella, diretora nacional adjunta de Educação Profissional. Temos igualmente painéis nas províncias de Tete e Nampula. Na província de Tete está o Sr. Cristóvão Rendenção, chefe de departamento de ensino técnico, ou melhor, do ensino superior e técnico profissional no Serviço Provincial dos Assuntos Sociais. E estamos igualmente com o Sr. António Xavier, o diretor do Instituto Médio de Geologia e Minas de Moatize. Nos estúdios da Rádio Moçambique, em Nampula, está o Sr. Virgílio Laimo, formador afeto à área pedagógica no Instituto Industrial e Comercial de Nampula. O debate hoje está com a moderação de Alberto Paulo e a assistência técnica de Mauro Jamis. Uma vez mais, estimado ouvinte, seja bem-vindo. Começamos assim o nosso debate. Começamos com a diretora nacional adjunta do Ensino Técnico Profissional, Alexandrina Novell. Muito bom dia, seja bem-vinda. Como é que está a componente Ensino Técnico Profissional no país?
1: Bom dia. Quero, antes de mais, saudar este belíssimo painel que vai, em curtas linhas, debruçar-se sobre o ensino técnico profissional. Mas, se me permitir, podemos falar da educação profissional, porque o ensino técnico profissional é uma componente que está lá dentro da educação profissional. Saúdo os colegas que estão aqui comigo presencialmente, saúdo os diretores, os formadores, os chefes de departamento que nos acompanham ou que acompanham o programa também de forma remota, e a todos os fazedores e implementadores da educação profissional. A educação profissional, onde integra o ensino técnico profissional e a formação profissional, está neste momento na implementação da reforma ou na consolidação da reforma da educação profissional iniciada em 2006. Conta com uma rede de 247 instituições do ensino técnico profissional, 67 instituições de formação profissional. Estou a mencionar estas instituições porque, como eu disse, todos esses dois blocos grandes fazem parte da educação profissional. A educação profissional está distribuída em todo o país, em forma embora com assimetrias regionais. Estamos com maior parte da rede na zona sul do país. No entanto, estamos a desenvolver um plano estratégico da educação profissional que vai entrar em vigor em breve, em 2027 até 2036, para responder maior parte dos desafios e até assegurar esta discrepância da distribuição geográfica das instituições da educação profissional, de modo a respondermos em todo o país adequadamente às exigências do mercado de trabalho.
0: Vamos destrinçar daqui a pouco esta reforma em curso, mas quero explicar aqui esta diferença entre o ensino técnico profissional e a formação profissional. A formação profissional já congrega todas estas componentes, sendo que o ensino técnico profissional vai ao saber fazer, é isso?
1: Todas as duas áreas vão ao saber fazer. A diferença é que para a formação profissional, a formação geralmente é de curto prazo, é de curto período. Varia de 3 meses, 6 meses, até um ano. Nesta formação de curta duração, digamos, prepara-se os formandos para competências específicas, para responder uma determinada tarefa. Estas competências são definidas dentro do Catálogo Nacional de Qualificações. Enquanto o ensino técnico profissional é uma formação de longo período. Geralmente, em gíria popular, diz-se 3 anos, mas agora a formação profissional, o ensino técnico profissional está dentro do grande bloco segregada em níveis. Primeiro nível, segundo nível, em que cada nível o formando pode sair. Mas temos o comum dos formandos preferirem fazer os 3 anos de formação e depois vão aos outros a fazer, ou continuarem com os estudos ou à universidade. A diferença maior é que o ensino técnico profissional confere nível acadêmico e a formação profissional confere uma competência específica, não exatamente nível acadêmico. Pode até fazer um jovem que tenha feito o ensino superior, pode fazer um jovem que tenha feito o ensino médio, mas que carece de uma competência específica para ir responder uma determinada tarefa.
0: Pois, e isso tudo acontece sob a umbrella de um Fundo Nacional de Educação Profissional. O Sr. Augusto Masfungen é o diretor nacional do Fundo Nacional de Educação Profissional, isso na ANEP. Que ações neste momento em curso visando dar potência a esta componente de formação profissional, numa altura em que o próprio mercado moçambicano já exige muito esta componente do saber fazer?
2: Bom, muito obrigado pela permissão da palavra. Também queria associar-me, em primeiro lugar, às palavras da painelista doutora Alexandrina, em saudar, de facto, todos os intervenientes relevantes no subsistema de educação profissional. Também estendo minhas saudações, de facto, a este painel, ao painel em teto, painel em Nampula, mas também os caros ouvintes, queria agradecer. Bom, indo à questão que me coloca, de facto, talvez primeiro ia falar um pouco sobre o que é esta coisa da Autoridade Nacional de Educação Profissional. De facto, é uma instituição já com algum percurso trilhado, 12 anos, se a memória não me trai, mas eventualmente pode ser que ainda, de facto, haja alguma parte da população que não compreende efetivamente. Agora, a autoridade, de facto, é um organismo, é um órgão através do qual o governo regula de forma participativa o subsistema de educação profissional. Dentro das suas competências, efetivamente, tem a questão de assegurar, de facto, com que as formações que estejam dadas estejam alinhadas com o quadro nacional de qualificações profissionais, bem como com o catálogo nacional. E, de facto, pergunta-me sobre o Fundo Nacional de Educação Profissional, que é uma unidade orgânica desta autoridade, conforme nós havíamos mencionado. Então, esta unidade orgânica, de facto, ela tem o escopo de disponibilizar, não é? Obter e disponibilizar recursos para a formação no âmbito do quadro nacional de qualificações profissionais. Há muitas ações, de facto, que este fundo já realizou, tendo já lançado 6 chamadas para financiar a formação profissional distribuída entre instituições do ensino técnico profissional, instituições de formação profissional, até em alguma parte o setor produtivo. Que, de facto, aqui é uma questão muito pertinente, que a educação profissional, ela articula-se e deve articular-se e ser liderada pelo setor produtivo. Então, em termos de ações concretas, provavelmente ao longo da nossa conversa poderemos falar. Muito obrigado.
0: Muito bem. Em Moçambique temos o IFPELAC. O IFPELAC tem trabalhado muito na componente de formação, da capacitação técnica, sobretudo da juventude. Nos nossos estudos estamos com o Sr. Vitorino Banze, porta-voz desta instituição. Como é que está esta componente?
3: Bom dia. Primeiro, agradecer pela palavra. Bom dia aos ouvintes da Rádio Moçambique. É uma enorme satisfação participar neste programa e neste tema que é tão estratégico para o desenvolvimento do país. Bom, quando falamos de formação profissional, estamos a falar de pessoas, estamos a falar de emprego, estamos a falar da capacidade do país responder à transformação da economia. Entanto, a formação profissional é uma atividade que visa a aquisição de competências para o saber fazer. E permita-me dizer que o Esperac é uma instituição tutelada pelo Ministro da Juventude e Desporto, e neste momento conta com uma rede de 25 centros de formação profissional e 32 unidades móveis, porque também fazemos formação via unidade móvel. E é uma rede que tem a perspectiva ainda de crescer, porque estamos a prever inaugurar mais um centro, ou dois ainda. Então estamos na perspectiva de crescer e ainda temos mais centros em construção.
0: E qual é o impacto desta vertente de capacitação por via de unidades móveis?
3: Com unidades móveis nós conseguimos alcançar aquelas zonas mais distantes das capitais ou mais distantes das sedes distritais, e conseguimos abranger maior população que beneficia de formação. Então, estas unidades móveis ajudam-nos já a aumentar o nosso alcance geográfico em termos de formação profissional.
0: Muito bem, vamos ao nosso painel que está nos estúdios da Rádio Moçambique na província de Tete. Temos em estúdio o Sr. Cristóvão Rentenção, é chefe do Departamento de Ensino Técnico, ou melhor, do Ensino Superior e Técnico Profissional nos Serviços Provinciais dos Assuntos Sociais em Tete. Esta província tem a particularidade de ter a vertente de capacitação para a atividade mineira, pelas suas características. Muito bom dia, Sr. Cristóvão. Como é que está este trabalho nesta componente?
4: Bom dia. Antes, gostaria de saudar os colegas do painel, de forma direta ou indireta, e também aos ouvintes deste programa. Também dizer que é uma honra participar neste painel. Contudo, queria eu começar a informar que a província conta com 18 instituições de educação profissional, dentre elas temos 5 públicas, uma semipública e 12 particulares, que vulgarmente chamamos de privadas. E também temos um centro de formação profissional, que é o IFPLAC. Em rolo de todas essas instituições, temos a única instituição que dá a área de Geologia em Minas, que é o Instituto Médio de Geologia em Minas. Esse instituto localiza-se no distrito de Motese, que dá várias áreas, como processamento mineral, geologia, topografia, que responde cabalmente àquilo que são as necessidades do mercado local. Entretanto, com o investimento que houve há muitos ou há dias atrás, em função daquilo que é o empregador, que exige com que os formadores ou os finalistas que saem nos institutos ao nível da província de Tete devem estar alinhados com o mercado de trabalho. Eu penso que este assunto está a ser alinhado. E com o desenrolar do programa iremos abordar mais informações. Muito obrigado.
0: E como é que é dada a resposta à pressão que a província de Tete já exige pelas suas características?
4: A pressão é dada de forma, como dizia o painel que me antecede, temos já a educação profissional, temos aquilo que são formações de curta duração, tanto como de longa duração, que são os institutos. O empregador, ele participa de forma ativa, de tal forma que os nossos finalistas, os nossos graduados, tenham competências necessárias para atuar exatamente nessas instituições, como claramente acabei anteriormente falando, que são instituições mineiras. Temos cá várias instituições que acolhem esses nossos formandos, no âmbito do estágio, no âmbito do próprio emprego, havendo uma necessidade. Então, o ensino técnico ao nível da província dentre as várias áreas, falando da área de mineração, área da agricultura e conservação da natureza, área de manutenção industrial, área de TICs, estão a formar cabalmente para responder a essas necessidades que o mercado local exige.
0: Muito obrigado. Vamos a Nampula. Estamos com o Sr. Virgílio Laimo, é formador no Instituto Industrial e Comercial de Nampula, numa altura em que o país todo exige o saber fazer. Como é que este instituto dá resposta a essa questão, sobretudo na província de Nampula? Bom dia.
5: Antes de mais, gostaria de cumprimentar a todos os ouvintes, assim como ao painel em geral. Falar do ensino técnico profissional é falar do presente e, sobretudo, do futuro do nosso país. Quanto à questão que me coloca, eu gostaria de dizer de que nós, aqui no Instituto Industrial e Comercial de Nampula, trabalhamos com vários parceiros, fazemos também as formações educacionais, assim como a parte do ensino técnico profissional, aquilo que nós temos de curso de longa duração. Só para dar um exemplo, nós estamos a dar um suporte aos jovens deslocados de Cabo Delgado em várias formações. E não só. Temos parcerias com a CNV no projeto de geração de energia, em que vários jovens vêm na nossa instituição, recebem a formação e a CNV, através das empresas parceiras, esses jovens são colocados no mercado de emprego. Gostaria de parar por aqui e vamos continuar ainda dentro do debate.
0: Falava da capacitação de jovens deslocados por conta do terrorismo. Neste momento, qual é o resultado desta ação?
5: O resultado é satisfatório. Nós temos visitado os jovens no mercado onde eles são inseridos. A título de exemplo, no mês passado, fizemos uma atividade de monitoria e avaliação nos distritos de Moma, assim como Murupula. Fizemos um estudo que o resultado é satisfatório daquilo que eles nos dizem. A diferença que eles conseguem encontrar do antes e do depois, em termos da participação deste programa de capacitação no nosso centro.
0: Muito bem. Diretora Alexandrina, o país está em transformação, a própria economia moçambicana está em constante transformação, com o surgimento de novos projetos que exigem muito a mão de obra que é contratada, há também lacunas como país não conseguimos responder, áreas de formação exigidas para esses projetos. Isto coloca desafios para a componente de formação técnico-profissional. E como é que temos dado a resposta?
1: De facto, a economia do país está a crescer. Há novas áreas que estão também a surgir em função, acima de tudo, dos recursos que o país dispõe. O ensino técnico profissional, até o presente momento, não está a responder efetivamente a esta exigência, mas esforços, sim, estão sendo feitos para assegurar que até pelo menos 5 anos ou 10 anos tenhamos a capacidade efetiva dentro do país para responder a esta exigência destas novas áreas que estão sendo exploradas ou que estão a emergir no país. Falamos concretamente da Zona Norte ou da Bacia de Rovuma, que recentemente foi descoberto o gás. Ainda não temos instituições suficientes no país para responder, pelo menos a esta área, falo concretamente desta área, ainda não temos instituições suficientes, mas já temos na mesma em Cabo Delgado uma instituição que está a formar na área de petróleo e gás. É a única pública no país e tem algumas privadas que também tentam oferecer estas qualificações. Mas temos uma boa notícia para partilhar, que recentemente assinamos um memorando de entendimento com a Total Energy, que queremos transformar, não vamos transformar o Instituto Industrial, mas vamos dar capacidade ao Instituto Industrial da Matola para formar profissionais que serão integrados na Bacia do Rovuma até 2029. Portanto, até 2029, Moçambique vai reduzir a mão de obra estrangeira. Mas mais do que esta instituição, está sendo construída no Zimpeto uma instituição mesmo de raiz, com apoio da ExxonMobil, para formar profissionais para responder também a esta grande área que Moçambique considera como um saco azul nos próximos tempos. Portanto, neste momento, temos déficit de instituições, mas esforços estão sendo feitos, de facto, para assegurar que a mão de obra que se forme, que Moçambique realmente forme mão de obra que vai servir e responder adequadamente a esta área. Mas não é só na área de petróleo e gás, há outros esforços que estamos a fazer. O desafio agora é assegurarmos que as instituições privadas, que vão também criando instituições, abracem estas áreas, porque temos muitas instituições privadas no país, mas a maior parte delas ainda estão em cursos comerciais, em cursos não tecnológicos, em cursos não industriais. Mas Moçambique agora está a apostar na área industrial, está a apostar na área de mineração, está a apostar na área de energia. E queremos, de fato, encorajar instituições privadas para abraçar esta área e juntos assegurarmos que Moçambique tenha mão de obra interna que responda a esta necessidade das novas áreas que estão a surgir.
0: Temos estes dois projetos, sendo o primeiro com o Instituto Industrial da Matola, depois o segundo é esta infraestrutura em construção na cidade de Maputo.
1: Sim.
0: Há envolvimento aqui de jovens de Cabo Delgado na preparação, tendo em vista a responder às necessidades nos projetos situados no norte? Como é que é feita aqui a triangulação entre estas componentes?
1: Permita-me dizer que as instituições só estão sediadas apenas na cidade de Maputo, mas não vão formar jovens apenas da cidade de Maputo. Estas duas instituições vão formar jovens de todo o país. Haverá, de fato, mecanismos já definidos para a seleção dos candidatos, sobretudo para a Matola. A outra instituição ainda está em via de construção, mas para a Matola já há mecanismos definidos a nível do governo, assim como da própria Total Energy, para assegurar que todo o país tenha representação. Não vai ser só jovens da cidade de Maputo. Formados aqui, e todos vão, de fato, imediatamente ser integrados na Bacia do Rovuma.
0: Muito bem. Esta transformação que o país está a registrar exige a componente formação. Formação técnica, formação profissional. E esta formação exige igualmente a certificação. Temos tido alguns desafios aqui na atribuição dos certificados depois da formação. Esta componente já foi ultrapassada. Como é que estamos agora? Pergunto ao Sr. Augusto Machungene, da ANEP.
2: Bom, muito obrigado. Na verdade, eu também queria resgatar um pouco sobre a forma como introduz esta questão, porque de facto há que reconhecer que Moçambique está a atravessar um momento bastante estruturante a nível de desenvolvimento e temos a felicidade de facto de termos instrumentos construídos nesta lógica. Refiro-me naturalmente à Estratégia Nacional de Desenvolvimento 2025-2044, que de facto já consagra e vê de forma estratégica que o capital humano é de facto um dos pilares para que de facto possamos converter as potencialidades de facto em, em ações concretas. Bom, na verdade, isto exige que, para além, de facto, da diversificação da economia, que é um caminho que não podemos recuar, mas também temos que aproveitar a questão do dividendo demográfico. E a forma de aproveitar o dividendo demográfico é através da capacitação dessa população jovem, para que, de facto, eles também se tornem qualificáveis para que possam produzir e, com isto, possam conseguir empregos, mas também a questão do autoemprego. É verdade que não vai se falar desenvolvimento do país se, de facto, dissociarmos isto com o desenvolvimento do capital humano. É verdade que ainda há algumas limitações que têm que ser reconhecidas, até a própria ENDI já reconhece essas limitações, que, de facto, ainda há uma fraqueza estrutural. Significa que a rede precisa, de facto, de algum investimento, que neste momento achamos que, de facto, ainda está aquém daquilo que é ideal. A questão do dividendo demográfico, de facto, ele funciona de duas maneiras. Se nós não conseguirmos formarmos estes jovens, significa que teremos futuramente muita população improdutiva. E, de facto, isto vai pressionar a economia, mas se capacitarmos jovens, significa que eles conseguem produzir, conseguem obter empregos nesses projetos todos que estamos aqui a referir, mas também conseguem o autoemprego. É verdade que também há uma corrente grande de Moçambique migrar para as áreas de STEM, não é? Que são essas, de facto, que Moçambique precisa. A industrialização vai precisar, de facto, de jovens que estejam preparados em áreas de ciências, tecnologias e matemática. Bom, em termos concretos, o que é que se pretende para resolver esta questão de competência? Porque não é só certificar, temos que certificar competências. Então, para isso, é preciso, de facto, fortalecer e expandir mecanismos de educação profissional. Não é? Já existem institutos, mas é preciso, de facto, fortalecer, apetrechar, equipar, garantir o funcionamento daquela, mas temos que expandir. A diretora Alexandrina, de facto, dizia que a rede está maioritariamente concentrada na cidade de Maputo, mas nós sabemos que, de facto, existem vários corredores de desenvolvimento ao longo de todo o país. Então, temos que expandir essa educação para que, de facto, cheguem aqueles jovens que estão em MOMA e eles possam ter também capacidade e tenham competência para abraçar essas agora. Uma outra questão é o alinhamento da educação profissional. A educação profissional deve estar alinhada com as competências que são exigidas no mercado de trabalho. Falávamos daqui da Total, da ExxonMobil e tantas outras empresas. De facto, eles só vão empregar se o jovem for capaz de fornecer a capacidade exigida, fornecer a competência que a empresa requer. Então, isto é uma questão, de facto, que nós temos que estar muito concreto, tanto que, se for a reparar, nós como autoridade, isto é de lei, é mandato. Temos que elaborar qualificações. As qualificações são elaboradas para atender a necessidades específicas. Há mecanismos de participação do setor produtivo através dos comitês técnicos setorial, mas a verdade é que nós temos que ir um pouco mais disto. O governo tem que começar a deixar com que a indústria lidere e não seja apenas um coadjuvante. Ele seja o líder e, através de ações na educação, principalmente na educação profissional, as ações do governo vão apoiar com aspectos legais e metodológicos, mas em termos de definir aquilo que é a necessidade de terá que, de facto, deixar que o setor produtivo lidere isto. Há alguma coisa também que eu queria referir, que, de facto, em termos do quadro de planificação ilegal, isto já está previsto. Isto está previsto, porque a educação profissional, infalivelmente, aqui em Moçambique, em outros quadrantes, é o motor do desenvolvimento e de revolução industrial. Sem formação não há desenvolvimento, não há revolução industrial e, de facto, não há desenvolvimento econômico. Muito obrigado.
0: E como é que está a questão da valorização das competências adquiridas, certificação dessas competências adquiridas não na escola, mas no dia a dia, na atividade interna?
2: Bom, eu fico muito feliz em receber essa questão. Este é um desafio, é também uma questão muito presente naquilo que é a educação profissional, o reconhecimento de competências adquiridas. Porque, de facto, temos que reconhecer que a educação, pela sua especificidade, nem sempre vai se adquirir na escola, nem sempre vai se adquirir no instituto, nem sempre vai se adquirir num centro de formação. As pessoas desenvolvem habilidades de saber fazer no dia a dia.

0: Centro de Reconhecimento de Competências, está-se a desenvolver também centros em Niassa. A ideia é que ao longo deste próximo ano, no âmbito do projeto Most Jobs, temos um desafio de certificar cerca de 20 mil cidadãos, reconhecer competências adquiridas. Isto vai demandar que, de facto, haja investimento de grande vulto para que possamos estender a rede em que todo o país esteja abrangido e tenha centros de reconhecimento de competências adquiridas. É um processo de certificação, sabe fazer, mas não pode sinalizar, e através de metodologias de facto, metodologias concebidas e devidamente normadas, reguladas, então submete-se a estes candidatos a uma série de avaliações daquilo que a ocupação exige. Mostrando-se de facto o candidato apto a responder aquilo que são as exigências, aquilo que são os padrões mínimos de competência exigidos naquela ocupação, lhe é emitido uma certificação. E a vantagem desta certificação é que ela tem peso igual a uma certificação obtida por via de formação regular.
1: Então, terá níveis.
0: Terá níveis. Verdade é que é difícil obter um nível, porque temos que convir com que uma pessoa que sabe fazer, existem algumas competências específicas, que é o caso de competências genéricas, que de facto não são avaliadas, mas através do sistema de acumulação e transferência de créditos, esta pessoa pode de facto empilhar os créditos adquiridos através de um sistema de reconhecimento. Conforme eu disse, a certificação é igual. Naquela competência, se entra para um instituto, não precisa mais fazer aquela competência. Só vai olhar dentro daquilo que é a qualificação, quais as demais competências que ele não conseguiu obter o reconhecimento, e vai completar e pode daí fechar e obter o nível académico.
1: E o IFPELAC aí será chamado a trabalhar, a colaborar nessa componente.
0: Naturalmente, constituindo-se como centro de reconhecimento de competência.
1: Temos no país a iniciativa Um Kit, Meu Emprego. De que forma isto pode. Que movimento estamos a ter no terreno? Vou colocar a questão ao porta-voz do IFPELAC, o Sr. Vitório Novanza.
2: Obrigado. O programa Um Kit é um meu emprego. Um Kit é um programa que está sob a alçada do Instituto Nacional de Emprego, também na tutela do Ministro da Juventude e Desporto. Portanto, é um programa que está a beneficiar todos os jovens do país. Os jovens que estão preparados profissionalmente, jovens que são capacitados, eles podem concorrer para este programa através das delegações ou através dos centros de emprego do INEP, espalhados por todo o país. Então, é um programa que realmente os kits eles têm especificações próprias. O kit é padronizado, então para várias ocupações, da área de construção, área de cozinha, essas profissões todas. Então, os jovens concorrem para este programa e recebem o kit, formam-se grupos ou associações e fazem ou praticam atividade. Então, dizer que Meu Kit, Meu Emprego é um programa que também pode ajudar o jovem a iniciar o seu negócio, mas também pode criar mais postos de trabalho para outros jovens quando ele está a crescer. Então, é
1: Já
2: um
1: há um
2: programa.
1: movimento que resulta deste programa.
2: Sim, é um movimento que resulta deste programa. Sim.
1: Os proponentes depois são submetidos a uma capacitação pela qual já vêm preparados
2: Vêm preparados
1: tecnicamente.
2: alguns, outros até podem vir preparados do ponto de vista técnico da ocupação, mas tem a componente de gestão de negócios. Então, incorpora-se esta componente de gestão de negócios para que ele possa ter capacidade de gestão do próprio negócio.
1: Pois. A diretora Alexandrina falava da estratégia, das reformas em curso neste momento. O que pretendemos? O que no concreto vai acontecer?
3: Obrigada. Eu queria

0: antes de entrar na estratégia, associar-me às duas abordagens anteriores. A educação profissional está, de fato, para responder às exigências do mercado de trabalho, mas assegurar que assegurar a transformação econômica do país através da mão de obra qualificada que sai da educação profissional. Estamos com maior... O país é representado, acima de tudo, por uma camada juvenil, e esta camada juvenil, na sua maioria, é desempregada. Os dois pontos que antecederam o reconhecimento de competências adquiridas, o meu kit, o meu emprego, é mesmo para assegurar que maior parte de jovens ou tenham acesso a uma formação digna, ou tenham acesso a um autoemprego através de um kit, ou até aqueles que não têm formação digna, não estou a invalidar o que disseram, mas estou a complementar, até aqueles que não têm formação formal, mas de fato sabem fazer, podem ser reconhecidos para que, através de um, assegurem melhor o seu autoemprego ou, se calhar, consigam um emprego formal. Portanto, a educação profissional encontra todas essas janelas para assegurar que a maior parte dos jovens ou tenham um autoemprego ou tenham um emprego digno. O reconhecimento das competências adquiridas, e precisamos falar mais vezes, até pedimos que nos convide mais uma vez, porque isto tem que chegar à maior parte dos jovens moçambicanos, porque há muita gente que sabe fazer, há muita gente que tem talento, mas que este talento não está reconhecido, este talento não está certificado. Falou de nível, confere sim nível acadêmico, mas não só. Confere competência, confere certificação de quem tem uma competência específica. E precisamos, de fato, de ter mais uma sessão para falar disto. Abrir os ouvidos dos jovens moçambicanos que sabem fazer, têm talento, mas não sabem que, de fato, o seu talento, o seu saber fazer pode ser reconhecido, pode ser certificado e, através desse certificado, podem encontrar uma ocupação dentro do nosso país. As reformas que estão em curso, as estratégias que estão sendo desenhadas, já indo na questão que me coloca, é mesmo também para assegurar esta transformação econômica digital que o país está a registrar. A reforma da educação profissional, ela foi implementada porque, até um dado ponto, os estudos que foram feitos para a educação profissional, percebeu-se que a educação profissional não estava a responder cabalmente às exigências do mercado de trabalho. Então, fez esses estudos, esta coordenação com o setor produtivo, para assegurar que este nosso esforço que estamos a fazer de formar jovens, assegure-se, passo a repetição, a empregabilidade dos mesmos jovens. Não formar para formar, mas formar para responder justamente às exigências do setor produtivo. Por isso, o setor produtivo, as empresas, têm uma voz alta na educação profissional. Definem os padrões, definem as competências através dos comitês já definidos. Têm um lugar na educação profissional para definir o que querem dos futuros empregadores. E é isto que estamos a tentar fazer e transformar na educação profissional desde 2006. E tem vindo a surtir, de fato, resultados, e continuamos em mesas redondas com o setor produtivo para, de quando em vez, ouvir o que é que está bom e o que não está bom e continuar a melhorar a nossa atuação para que, de fato, não formemos para dar diploma, mas formemos para assegurar que este formando, este graduado, seja empregue e responda, de fato, à economia do nosso país. Estamos também a elaborar um plano estratégico, ou seja, até já está elaborado, está mesmo na fase final para a sua aprovação. É mais um instrumento que vai alinhar e definir balizas dentro da educação profissional. Ver onde dentro da reforma já atuamos melhor, onde ainda não atuamos melhor, o que é que precisamos de melhorar, que recursos são necessários, quem são os atores, e até 2037 ou 36, que é o fim desta estratégia, tenhamos de fato novamente a educação profissional alinhado àquilo que é o desenvolvimento do país e acompanha as dinâmicas econômicas e sociais do país para que de fato transformemos o capital humano em benefício para o setor produtivo.
1: E o IFPELEP também está nesse barco? está nesse processo de reajustamento para acompanhar as dinâmicas, as transformações que o país está a registrar?
2: Sim, sim. E estamos nesse processo de reajustamento em várias vertentes, na vertente curricular e mesmo na vertente de infraestrutura e equipamentos. A exemplo disso, no nosso programa ou no nosso plano de apetrechamento dos centros de formação profissional, temos adotado equipamentos mais modernos para a área de manutenção industrial, para a área de soldadura, por exemplo. Já conseguimos, a título de exemplo, em alguns centros, introduzir uma tecnologia um pouco mais avançada. Estamos a falar de simuladores de aprendizagem, que já estamos a introduzir nos nossos centros de formação profissional. Então, para dizer que a nossa visão agora é para os novos centros que estamos a construir e introduzir equipamentos modernizados, mas também temos a componente de capacitação de formadores e sempre fazemos exercício de analisar que competências é que os formadores devem mais adquirir para que possam responder às exigências. E outra vertente tem a ver com a ligação com o setor produtivo, com as empresas. Temos firmado parcerias com empresas, e, no caso recente foi com a Associação Industrial de Moçambique, para ver de que forma nós podemos nos ligarmos cada vez mais com o setor produtivo, porque a demanda está lá no setor produtivo, os perfis profissionais demandados são do setor produtivo, então temos que estar sempre linkados com estas empresas. E outra vertente também é da formação em alternância, que expõe mais o formando no contexto de trabalho. É uma metodologia em que o formando fica 10 semanas no centro, em alternância vai ao contexto de trabalho na empresa, fica 10 semanas, isto acaba-se completando um ciclo de mais ou menos 45 semanas. E no fim ele sai com um conhecimento consolidado. Então, é uma metodologia que tem dado grande impacto para a empregabilidade dos nossos jovens. Então, para dizer que temos esta abordagem de trazer essas componentes todas para melhorarmos a nossa capacidade de resposta. Obrigado.
1: O engenheiro Cristóvão Rendenção, na província de Tete, já falava da localização do Instituto Médio de Geologia e Minas em Moatize. Esta localização já tinha em conta estes aspectos, responder às exigências do mercado em Moatize, sobretudo de onde despontam estas necessidades de resposta, sobretudo desta componente mineira.
3: Obrigado. Primeiramente, queria informar que o Instituto Médio de Geologia e Minas, à semelhança do Instituto Inicial de Matundo, que foram pilotos aqui ao nível da província de Tete, elas foram criadas com um objetivo essencial na altura, que era para responder as necessidades da hidrelétrica de Cahorabassa, refiro-me para o Instituto Inicial de Matundo, e o Instituto Médio de Geologia e Mina, que era mesmo para responder a Carbomoc, que na altura que era a instituição que fazia concessão mineira. E com essas novas transformações e com novas descobertas, acabaram aparecendo várias instituições na área mineira. E com este aparecimento de várias instituições na área mineira, e as exigências foram claras, começou-se também a estar alinhado com aquilo que é as mudanças ou as transformações na área de educação profissional. E nós estamos a reparar, diante dessas dinâmicas e transformações recentes da economia moçambicana, caracterizada pela expansão das indústrias extrativas, refiro-me eu, essencialmente cá na província de Tete, à mineração e energia, e também temos o setor agropecuário. Mas está-se a colocar aqui um elemento muito grande, que é o alinhamento com essas grandes indústrias extrativas de energia, de tal forma que a capacidade de mão de obra qualificada que sai nessas instituições possa responder às exigências dos projetos que estão cá inseridos. e assim saímos de vantagem, vamos reduzir aquilo que é a dependência de especialistas estrangeiros, promovendo o conteúdo local, que é o local content. O que quero dizer com isso é que o Instituto Médio de Geologia Mina, sim, está inserido dentro do distrito de Moatize, e o distrito de Moatize, potencialmente energético, estão lá várias instituições que têm a concessão mineira, e este mesmo instituto, se formos a fazer uma análise crítica, iremos verificar um alinhamento não muito abonatório, porque vamos encontrar nas nossas instituições desses projetos cheios de estrangeiros. Então, para que possamos diminuir essa dependência dos estrangeiros, há esta necessidade do Instituto ter esse alinhamento com o empregador, que são essas nossas indústrias mineiras. Isso está a acontecer. E há dias, ou melhor, já temos um projeto que está a terminar, que é a PROCREF, que é um projeto de centro de referência do Instituto Médio de Geologia Mina, foi indicado e foi equipado com material adequado em função dessas exigências que as nossas indústrias extrativas cá na província exigem. Obrigado.
1: Muito obrigado. São neste momento 9:58. Caminhamos para a 10:00. Vamos criar um espaço para o sinal horário. Nós voltamos dentro de momentos para a continuação deste debate com os nossos convidados aqui nos estúdios centrais da Rádio Moçambique, mas igualmente com painéis nas províncias de Tete e igualmente Nampula. Estamos a falar do papel do ensino técnico profissional na formação do capital humano face à dinâmica da economia moçambicana. Voltamos já.
4: Até já, Alberto Paulo. Amigo ouvinte, estamos a transmitir o programa Linha Direta, edição de sábado, 19 de setembro de 2026. Logo depois da atualização da hora certa, vamos dar seguimento à segunda parte. Obrigada pela preferência, ótima escuta. 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São 10:00 em todo o país.

0: Voltamos para a segunda parte deste programa, Linha Direta. Estamos a falar do papel do ensino técnico profissional na formação de capital humano, face à dinâmica da economia moçambicana. Temos três painéis aqui na sede. Estamos com a diretora nacional adjunta de educação profissional, a diretora Alexandrina Novelle. Estamos igualmente com o senhor Augusto Machungeni, diretor nacional do Fundo Nacional de Educação Profissional na Autoridade Nacional de Educação Profissional. Estamos igualmente com o senhor Vitorino Banzi, porta-voz do IFPLAC, Instituto de Formação Profissional e Estudos Laborais Alberto Cassimo. Temos igualmente painéis nas províncias de Tete e Nampula. Em Nampula estamos com o senhor Virgílio Laimo, é formador na área pedagógica no Instituto Industrial e Comercial. E em Tete temos o senhor Cristóvão Rendenção, chefe de departamento de ensino superior e técnico profissional nos serviços provinciais dos assuntos sociais. Falávamos aqui da resposta às dinâmicas atuais do nosso país. E o senhor Cristóvão Rendenção falava desta resposta mesmo. Consegue-se dar vazão ao chamamento que a província de Tete faz?
1: Bom, não de forma total, mas sim de forma parcial, porque se formos a reparar, temos já alguns pequenos problemas que às vezes achamos que são grandes, sim, é relativamente aquilo que nós chamamos os estágios profissionais. As instituições mineiras, preparando mesmo para o Instituto Médio de Geologia em Minas, têm tido muita dificuldade para a inserção dos formandos finalistas para os estágios finais. Isto porque as instituições preferem os estágios que têm uma periodicidade de três meses em diante. E reparando para o nosso processo de novas qualificações, temos tido o ponto essencial de estágio, o tempo é um pouco reduzido. Então, com isso, temos muita dificuldade para colocarmos esses formandos nessas nossas empresas de concessão mineira, mas isso é uma situação que foi já gerido, está sendo gerido de tal forma que possamos ter um alargamento de maior horas de estágio, de tal forma que esses nossos formandos, no âmbito da sua inserção, no âmbito de trabalhos finais, eles tenham um melhor enquadramento, porque as empresas estão cá, então não podemos ter os estrangeiros estar a tirar os nossos empregos, tendo em conta que aqui temos muitos, muitos formandos que estão a ser formados para efetivamente responder a essas necessidades. Esse é um desafio que nós estamos a ter como província, se calhar como país todo, mas a ala positiva é que, mesmo conseguindo ter feito os estágios profissionais, os nossos formandos que saem no Instituto Médio de Geologia Minas, maioritariamente, são empregos nessas instituições mineiras.
0: Muito bem, vamos a Nampula. Sr. Virgílio Laimo, como é que é feita esta ponte entre o Instituto e as empresas para este estágio e qual tem sido a resposta?
2: Muito bem. Felizmente, nós temos boa resposta, pese embora algumas empresas só admitem estágios longos. Estou a falar de estágios a partir de 3 meses, 6 meses, até 1 ano. Depois, existem aquelas empresas que, para aceitar os estágios aos nossos estudantes, é necessário entrar em contato diretamente à sede. E essas empresas, a sua sede, às vezes, tem sido mesmo na capital do país. Mas nós fizemos um mapeamento das empresas segundo os seus critérios. E quando chega aquela hora para atribuirmos os estudantes ou alocarmos estudantes às empresas para estágio, nós já orientamos os estudantes em que empresas devem recorrer segundo as suas qualificações. Agora, tem um outro aspecto. Em termos de... Nessa vertente de estágio remunerativos, muitas empresas entram em contato conosco para fornecer estudantes finalistas para fazerem o estágio remunerativo durante 6 meses ou mesmo 1 ano e, no final, alguns são absolvidos.
0: Muito bem, volto à diretora Alexandrina Novelli. Há uma distância entre a formação até o empregador. Falava-se aqui da questão do estágio, que nem sempre tem sido fácil. Como é que tem sido essa distância e qual é o desafio que daí decorre? A resposta, como é que tem sido?
3: Muito bem. Eu, na minha abordagem anterior, teria dito que o setor produtivo tem voz e tem espaço na educação profissional, mas infelizmente não mencionei o desafio desta ligação com o setor produtivo. Na verdade, apesar de ter espaço, de ter voz, maior parte das instituições empregadoras ainda não estão dentro do espírito da educação profissional, da reforma da educação profissional. Maior parte das empresas ainda estão com o espírito anterior de que o formando faz o estágio em 3 meses ou mais. E estamos numa nova abordagem. A reforma da educação profissional trouxe um modelo de ensino baseado em padrões de competência, segregou a formação em níveis, neste caso, em 3 níveis, que chamamos CV3, CV4 e CV5. O CV3 é o primeiro ano, o CV4 é o segundo e o CV5 é o terceiro ano, neste caso, o último. E cada ano ou cada nível, o formando tem que estar exposto ao contexto real de trabalho, aquilo que nós chamamos de experiência de trabalho. É diferente daquela altura que ele tinha que fazer os 3 anos, depois fazia 3 meses de estágio. Em cada nível, o formando tem que estar no estágio. Com certeza, o tempo de estágio por nível já não é igual ao tempo de estágio quando era o modelo clássico. Muitas das vezes são 30 dias, falo aqui de horas normativas variando de nível, acho que são 16 horas e vai crescendo por nível. Mas as empresas não estão preparadas para receber o estudante e expor ao ambiente de trabalho e demonstrar-lhe, de fato, aquelas competências que estão definidas para aquele nível. As empresas ainda estão à espera de um estagiário que vai ficar na empresa 3 meses ou mais, que na verdade não vai para estagiar em função do que aprendeu, vai para responder uma lacuna da própria empresa. Por isso eles não aceitam receber os estagiários para passarem por lá 1 mês, 2 meses, porque querem formandos ou estagiários para irem responder a uma determinada lacuna. Temos experiências claras, temos exemplos concretos de estudantes que são expostos, estão colocados no estágio e, na verdade, não fazem o que deveriam fazer em função da sua qualificação. Mas não são todas as empresas. Temos, de fato, bons exemplos. Não vou mencionar os nomes das empresas para não fazer a publicidade, mas temos bons exemplos de empresas que, de fato, até vão às instituições. Vão buscar para, de fato, prepará-los e acredito que eles também crescem com isso, em saber que estão, de fato, a contribuir para o desenvolvimento do capital humano, estão a apoiar as nossas instituições. Então, é este desafio que ainda temos, na verdade, com ligação do setor produtivo, de mostrar estas valências, esta dinâmica do ensino baseado em padrões de competência e assegurar que, de fato, eles já abracem. Mas por causa desta limitação que as empresas estão a ter para receber os nossos formandos, aprovou-se recentemente um diploma ministerial de avaliação e certificação, embora não é especificamente de estágio, mas traz ali uma componente de estágio só para aliviar esta componente em que o formando, não querendo sair do sistema, porque esta componente de ir ao estágio no primeiro ano, ir ao estágio no segundo ano, muitas das vezes era no espírito da reforma em que os níveis são terminais, pode fazer um nível e ir ao mercado de trabalho, mas como eles não estão a sair, abre-se já esta janela deles poderem até acumular as horas normativas do estágio e poder, se calhar, fazer no fim, mas ainda não está definitivamente normada, só traz algumas linhas gerais neste diploma ministerial e queremos, nos próximos tempos, elaborar um diploma, outro diploma específico do estágio para dissipar estas lacunas, estas dificuldades também das empresas em receber os nossos formandos.
0: Falava dessa questão de empresas que recebem estagiários, mas para responder a uma lacuna nessa empresa. Uhum. Há algum acompanhamento aqui? Respondendo a essa lacuna, há casos em que o estagiário acaba ficando?
3: Temos muitos casos, de fato, em que os estagiários fazem o estágio e imediatamente são absorvidos pelas empresas. O que nós temos que fazer é aquilo que chamamos de segmento de graduado, porque não basta saber que ele está empregue numa determinada empresa, precisamos saber, de fato, está empregue na sua área de formação, mas não temos os números concretos de estudantes, de formandos ou graduados que estão absorvidos nas empresas fruto do estágio, mas temos, de fato, casos de estudantes que, depois do estágio, eles são absorvidos pelas empresas. Falta é saber se, de fato, estão absorvidos e estão a exercer as atividades dentro da sua área de formação.
0: Nos últimos tempos, vou ao senhor Augusto Machungene, há uma tendência de não se absorver o estudante ou o graduado do nível médio. Isto remete-nos à questão da sustentabilidade do ensino técnico profissional, sobretudo neste nível. Como é que tem sido o acompanhamento deste aspecto?
2: Bom, na verdade, eu acho que é na mesma senda que a diretora Alexandrina levantava, que é a questão, de facto, de emprego e empregabilidade. E quando refiro-me ao emprego, estou a falar num termo mais alargado, porque também quero envolver aqui a questão do autoemprego. Mas há uma janela aqui muito forte à luz dos estágios, porque os estágios não devem funcionar apenas como um meio para o emprego. Também deverão potenciar também uma outra saída, que é o autoemprego. E o que está sendo feito neste momento? Está-se a desenhar, de facto, um plano de estruturar o estágio, para que, de facto, possamos ter aquilo que chamamos de estágio estruturado. Significa que as empresas e as instituições de educação profissional, no início de cada ano de planificação das suas atividades, deverão já ter um plano, de facto, que mostra em que períodos os formando estará na empresa para ter a experiência de trabalho, em que períodos e que ações serão realizadas por este candidato. Efetivamente, isto faz com que a própria empresa tenha ganhos com este estágio, porque já planificou que no período X vem um estudante com competência X e poderemos capitalizar esta competência para produzir, porque de facto temos que reconhecer que as empresas são unidades produtivas. Não vão aceitar admitir se o estagiário for um custo, mas se de facto o estagiário vier com um adicional para poder aumentar a produtividade da empresa, de facto eles estarão mais abertos para receber este estagiário. Mas isso só se consegue quando há um plano, quando o estágio está estruturado. Qual a vantagem do estágio estruturado? A vantagem é que temos que reconhecer, de facto, fala do desafio de que não se consegue absorver tudo que é formado. Mas isto funciona, é uma via de mão dupla. É preciso formar, dar competência
4: para que a economia cresça. Porque, de facto, temos um número limitado. Se for a reparar, cerca de 99% das empresas moçambicanas são pequenas e microempresas, e que empregam não mais que 20 trabalhadores, estão neste raio. Mas se um jovem foi submetido a uma experiência de trabalho, imaginemos que seja numa oficina em que ele aprendeu na prática a reparar um motor de um automóvel. Se sai dali, provavelmente surgem algumas oportunidades que ele, de forma individual, possa abraçar o empreendedorismo. Possa começar embaixo de uma mangueira a reparar os carros daquela região, depois pode expandir e oficializar o negócio e aí teremos mais um empreendedor. Isso aplica-se também. É um formado em agricultura, vai trabalhar para uma grande farma de chá, por exemplo. Ele vai aperfeiçoar os mecanismos de cultivo de chá, depois terminado, porque na região onde ele vive há potencialidade, ele poderá cultivar o seu chá, começar uma atividade empreendedora e crescer. Então, a educação profissional vai neste sentido. Então, quando nós apostamos na educação profissional, não estamos a olhar só emprego por conta de outrem. Estamos a apostar em jovens que sabem fazer e que boa parte deles, de facto, não podem pensar, porque o espaço para emprego é muito reduzido. É preciso alargar. Mas como é que alargamos? Alargamos fazendo com que jovens saibam fazer. Isto é via de mão dupla. Se sabe fazer, cria a empresa, tem o seu rendimento e pode empregar os demais, cresce o tecido empresarial, as empresas ficam fortalecidas, aumenta-se a produtividade, a economia cresce e isto gera mais e melhores empregos.
0: Teremos espaço para a interação com o nosso estimado ouvinte nesta segunda parte do nosso Linha Direta, mas vou ao porta-voz do IFPELAC. Esta componente de capacitar para fazer, para saber fazer, e não propriamente para ir ao emprego. O IFPELAC tem trabalhado muito neste aspecto. Há resultados nesse sentido?
5: Sim, há resultados. Até porque a nossa formação mesmo é dirigida para o saber fazer. E há resultados e temos casos de sucesso de jovens. E no nosso último conselho pedagógico, alguns jovens deram testemunho de criação de empresas e deram testemunho de empregar outros jovens. Então, há um movimento, nós sempre fazemos essa avaliação e constatamos que no mercado há muitos jovens do IFPELAC que criam o seu próprio negócio e empregam outros jovens. E por fim, nós temos uma componente de estudos laborais, temos um serviço de estudos laborais que fazem este segmento dos nossos, entre aspas, graduados de formação profissional que vão ao mercado. E há estudos, não trago aqui os números, mas há estudos que mostram que boa percentagem até de empresas tem maior preferência pelos jovens que saem do IFPELAC, mas também há boas notícias, boas experiências de jovens que não estando no emprego com o patrão desenvolvem o seu próprio negócio e empregam outros jovens.
0: Temos nos últimos tempos várias iniciativas de financiamento à juventude, muitos jovens mesmo no âmbito do saber fazer. Como é que tem sido? Qual é o aproveitamento que é feito? Qual a ligação que há aqui entre esta formação profissional, a capacitação e depois a criação de empreendimentos, o empreendedorismo no quadro dessas iniciativas como o FIDEL e outras que financiam iniciativas juvenis?
5: Bom, há várias formas de financiamento que existem, de aproveitamento de capacidades de jovens. E temos também a componente de incubadoras de empresas, né? Jovens que vão lá e criam, desenvolvem o próprio negócio a partir de uma incubadora e depois desenvolvem a sua empresa ou o seu empreendimento. Então, há muitas experiências nessa área de crescimento de jovens via autoemprego.
0: Muito bem. Nesta segunda parte do Linha Direta, privilegiamos a participação do ouvinte, sendo que o ouvinte pode participar através dos números 8465-00342, 8465-00342 e 8716-5491, 8716-5491. São os números através dos quais o ouvinte pode participar neste debate. Estamos a falar do papel do ensino técnico profissional na formação do capital humano face à dinâmica da economia moçambicana. Diretora Alexandrina Novel, falávamos aqui de iniciativas da ponte entre a capacitação e depois a criação de projetos de geração de renda através de várias iniciativas em curso no país.
3: De facto, temos também, a nível do ensino técnico especificamente, alguns projetos desta natureza que têm também empoderado não só jovens até que estão dentro do sistema, mas também jovens não envolvidos à formação formal para que, de facto, possam ter um autoemprego. Estamos a falar de um projeto que designamos Mais Emprego, que está mais para responder à zona norte, para algumas instituições do ensino técnico profissional e, obviamente, da formação profissional. Este projeto tem de fato, apoiado as instituições do ensino técnico profissional, acompanha os formandos desde a formação, tem feito a ponte para os estágios. De fato, é um projeto que tem uma conexão direta com as empresas, vão e vê e até entregam os formandos nesses locais para, de fato, estagiar. E terminado o estágio, a formação, de fato, são apoiados para criar empresas, pequenas empresas que possam, de fato, absorver outros jovens que não tenham tido a mesma experiência. Este projeto não só para os que estão dentro do sistema, como eu estava a dizer, mas também para jovens vulneráveis, alguns que estiveram sujeitos à situação de insurgência em Cabo Delgado, para o restaurar a sua e a reintegração social destes jovens, tem havido este apoio deste projeto. Mas não só as próprias instituições do ensino técnico profissional, dentro das suas capacidades, têm feito, sobretudo as instituições da Zona Norte, têm feito também reintegração de jovens e têm apoiado os formandos ainda em formação para que, ao sair da formação, não dependam especificamente, mesmo sem atribuir um kit, não dependa especificamente de um empregador formal, eles tenham capacidade de criar pequenas empresas para poder se autoempregar e empregar outros jovens. Então, estamos, de fato, num processo em que preparamos os jovens para serem capazes de criarem o seu autoemprego, criar empresas e até abraçar outros jovens que precisam deste apoio.
0: Temos indicação de termos em linha o Sr. David Simbine, é o diretor do Instituto Industrial da Matola. Muito bom dia, Sr. Diretor. Estamos a falar do papel do ensino técnico profissional na formação do capital humano face à dinâmica da economia moçambicana, numa altura em que o Instituto Industrial da Matola está numa fase de preparação para a capacitação de jovens que vão depois ser integrados em projetos nas províncias do norte do país, no âmbito dos projetos de óleo e gás. Muito bom dia. Como é que está o Instituto Industrial da Matola a preparar-se nessa vertente?
6: Muito bom dia. E sintam-se todos cumprimentados, todos os telespectadores e todos os ouvintes, e a nossa rádio Moçambique. Aqui David Sibindi, diretor do Instituto Industrial e Comercial da Matola. Concretamente, a questão colocada, realmente o Instituto Industrial e Comercial da Matola está com este papel confiado pelo nosso governo e de preparar, de facto, os jovens para responder aquilo que é a necessidade lá no norte do nosso país. E o Instituto, de facto, encontra-se preparado porque recentemente tivemos uma parceria com uma entidade da Coreia, portanto, um projeto chamado COICA. E com esse projeto conseguimos equipar o Instituto em termos de maquinaria, laboratórios, oficinas. Então, com este equipamento moderno, conseguimos responder o perfil ou o currículo que é exigido para resolver o assunto mesmo que está em Cabo Delgado. Entanto, e não só também, não somente a parte de equipamento, também a parte do formador, porque os formadores devem ter um conhecimento um pouco adicional daquele que ele já vem com ele da faculdade. Portanto, nós temos formadores que tiveram a formação com esta parceria COICA na Coreia, portanto, fora do nosso país. Então, foram capacitados mais de 20 formadores. No total, aqui no Instituto Industrial e Comercial da Matola, são 24, que esses são formadores dos formadores, que já podem também capacitar outros formadores. Então, de uma forma geral, para dizer que o Instituto Industrial e Comercial da Matola está mesmo apto para responder às exigências que têm a ver com a formação do jovem, do modo a saber fazer. Obrigado.
0: E já agora, senhor diretor, como é que o Instituto Industrial da Matola tem dado resposta, sobretudo numa cidade industrial como a Matola? Como é que o Instituto tem dado resposta ao chamamento para a capacitação juvenil ao nível da Matola e da província?
6: Muito grato. De facto, a nível da Matola e a nível da província, bem como no país em geral, o Instituto tem dado uma resposta positiva no que diz respeito à formação dos jovens, tendo em conta que o Instituto está mesmo numa cidade industrial, estou a falar da cidade da Matola. Então, os nossos jovens, durante a qualificação, que tem 3 anos, portanto, os nossos cursos ou a nossa formação duram 3 anos, têm se beneficiado de estágio. Segundo este ensino baseado em competência, deve estagiar em cada ano. Portanto, cada ano é um nível. Temos aquilo que chamamos de CV3, CV4, que é o segundo nível, e CV5, que é o terceiro nível. Então, cada nível, o formando vai ao estágio. E nós, estando no meio mesmo das empresas industriais, os formandos são submetidos nelas durante a formação. Até o desafio que temos tido é recuperar o formando para continuar e terminar o nível. O que tem acontecido é que o formando, ao se apresentar numa empresa para estagiar no segundo nível, para voltar a terminar o terceiro nível, às vezes a parte empresariária lá solicita que ele continue lá, vendo habilidades que ele tem, vendo a dedicação profissional. Então, eles às vezes têm pedido que continuem. Então, sendo nós o Instituto, mobilizando, informando que falta um nível que é chave, que pode-se negociar de modo que termine e depois volte enquanto está completo. E há uma outra coisa muito importante, se me permitir informar. Temos um projeto chamado RCA. RCA significa o quê? Reconhecimentos de competências adquiridas de uma forma informal. Temos jovens a nível nacional, para não só falar de Maputo e província, que têm conhecimento, têm competência, na área de mecânica, soldadura, até mesmo de, na área de eletricidade. Falo de áreas mais destacadas para tal. Sabem preparar o carro, abrir motor e fechar, mas não têm certificado. Tiveram aquele conhecimento de uma forma informal, com os seus pais, lá em casa, embaixo da árvore, por aí, aquelas oficinas informais. Então, há um projeto que já foi reconhecido a nível ministerial, a nível do nosso governo, que o Instituto Industrial e Comercial da Matola já leva a cabo. Qual é esse projeto? Esses formandos são chamados ao Instituto, esses, vamos até chamar de candidatos, porque não são formandos, eles já sabem fazer o trabalho sem ter ido à escola. Então, são chamados ao Instituto Industrial e Comercial da Matola para serem examinados. Portanto, há um perfil lá exigido que se o formando conseguir responder todo aquele questionário ali, então ele é atribuído um certificado, e esse certificado emitido pela ANEP. Então, os nossos formadores no Instituto Industrial e Comercial da Matola foram capacitados para trabalhar com este projeto. Então, neste momento que estamos a falar, estão lá os mecânicos e também da área de soldadura e os eletricistas estão lá. Então, para apresentar aquilo que eles sabem. Então, aí eles não sentam na carteira a estudar de novo, mas sim apresentam aquilo que eles sabem e se satisfazer positivamente também são certificados. Então, há várias formas de ajudar os nossos jovens moçambicanos para trabalhar de uma forma boa e a forma aceitável em Moçambique. Muito obrigado.
0: Muito obrigado, Sr. Diretor. Apelamos que continue aí. Este o Instituto Industrial e Comercial da Matola é um destes 14 centros de reconhecimento de competências no país. Já agora, Sr. Diretor do Fundo, ou melhor, Diretor Nacional do Fundo Nacional de Educação Profissional, o Sr. Augusto Machung, já é comum no país ouvirmos que uma instituição de ensino profissional foi encerrada porque desenvolvia atividade sem competências para o efeito e depois deixa um vasto número de estudantes praticamente à deriva. Como é que é feito o acompanhamento? Como é que é feita esta certificação das instituições?
4: Bom, muito obrigado. De facto, é uma questão que não podemos fugir a ela. Nós sabemos que esta modalidade de formação, que é a formação baseada em padrões de competência, como o nome diz, é baseada em padrões de competência. É preciso que os provedores de educação profissional tenham, de facto, uma qualidade mínima para, de facto, eles poderem lecionar. Isto implica necessariamente que eles tenham infraestruturas adequadas, tenham equipamentos e, sobretudo, tenham o grupo de formadores com qualificação, não é? E, de facto, a ANEP, por mandato mesmo, legalmente, tem esta competência de fazer a acreditação das instituições, sem de facto deixar de dizer que, na verdade, elas são criadas através da entidade que tutela o subsistema, que superintende o subsistema de educação profissional, caso vertente do Ministério da Educação e Cultura. Cria essas instituições, mas para que elas efetivamente possam lecionar, elas devem ser certificadas, aquilo que chamamos de acreditação. Um processo de acreditação verifica estes três elementos que eu falei, a questão infraestrutural, a questão, naturalmente, olhando para questões de segurança, olhando para a questão da adequabilidade das infraestruturas em relação ao campo profissional em que aquela IEP se candidata, mas também tem que verificar a questão dos equipamentos. Aqui estamos a falar de saber fazer. Não estamos a falar de teoria de faz de conta, é para operar mesmo. Se a competência é operar o PLC, o formando tem que ter PLC para operar. Um PLC que encontraria também no setor produtivo. Não é para chegar na linha de produção ainda enfrentar problemas de reconhecer o que é um PLC, o que é um comando e como é que é feita a ligação. Ele tem que aprender isto na escola. Mas também é preciso que formadores saibam trabalhar nesta metodologia. Saiam da metodologia de muita teoria para a metodologia também de saber fazer, o que pressupõe que o formador também deve saber fazer. Agora, é verdade que algumas instituições não reúnem essas condições. Não reúnem essas condições e, quando não reúnem, em primeiro momento, não recebe acreditação. E essas, por vezes, funcionam de forma clandestina. E quando nós encontramos instituições, essas denunciamos a quem tem competência de encerrar, porque são instituições clandestinas. Mas tem aquelas que podem obter e aquelas condições devem se manter ao longo do tempo. Então, a cada 5 anos, há uma vistoria para reverificar se as condições que determinaram a sua acreditação estão conservadas. Não estando conservadas, o procedimento é, de facto, numa primeira fase, interditar que aquela IEP admita formandos naquela qualificação. E se essas questões não estão regularizadas ao longo do tempo, as condições deterioram-se, a decisão final, de facto, que é muito adversa, é encerrar aquelas instituições. Mas devo lhe assegurar que, de facto, esta componente de não deixar os meninos à deriva está sempre acautelada. Sempre que se insere uma instituição, há um protocolo claro a ser seguido. Num primeiro momento, deve-se fazer acompanhamento de todos os formandos que estão estudado caso a caso. Em alguns casos, será de facto uma questão de permitir com que aquela IEP continue até encerrar o bloco de formação. Isto é aplicável para os casos em que estão no CV5, mas há uma exigência com que esta IEP, nas componentes de prática, possa associar-se com outras IEPs para que aquelas práticas sejam realizadas. Mas existem casos em que vai ter que se conduzir os formandos que estão nos CV3, CV4 para outras IEPs e trabalha-se em estreita colaboração com a Direção Nacional de Educação Profissional para que, de facto, nenhuma criança fique fora do sistema. Então, devo lhe assegurar que, de facto, agora, o que pode acontecer, sobretudo nas instituições privadas, é que há formandos que frequentam estão em situação irregular e essa própria IEP não aceita transferir para uma outra sem que ele, de facto, primeiro salde as suas responsabilidades financeiras. Mas, tendo tudo isto acautelado, de facto, isto é assegurado. Muito obrigado.
0: Muito bem. O ouvinte pode participar deste programa através dos números 84-6500-342, 84-6500-342. Temos, igualmente, o 87-16-5491. 87-16-5491 são os números através dos quais o ouvinte pode participar neste debate sobre o papel do ensino técnico profissional na formação do capital humano face à dinâmica da economia moçambicana. A diretora Alexandrina, percebemos aqui desta alocução do Sr. Augusto Machungeni que estamos numa fase de transição. As instituições, elas são chamadas a buscarem mecanismos para uma formação que responda aos desafios atuais. Uma formação mais técnica, mais prática e menos teórica. No terreno que está a acontecer, qual é o nível?
3: De facto, no terreno temos visto que está a acontecer a formação prática e não teórica. A Direção Nacional de Educação Profissional, para além de várias atribuições que tem, supervisiona as instituições do ensino técnico, da educação profissional. E recentemente fizemos esta atividade em todo o país, embora na vertente específica da área de saúde, porque queríamos de fato aferir alguns aspectos que temos vindo a ouvir relatos não bons sobre algumas instituições da área de saúde privada. Mas o trabalho que fizemos e temos vindo a fazer mostra que, de fato, as instituições acreditadas estão realmente a formar dentro dos padrões ou dentro das competências definidas para realmente formar-se um graduado com competências. Há desafios, sim, para algumas instituições, sejam públicas, até privadas, mas, acima de tudo, as nossas públicas, que posso falar com maior segurança, é a limitação para alguns casos de equipamento. Mas não estamos de olhos fechados como governo, até nos casos em que reparamos que a instituição não está em condições, fechamos esta instituição.
0: Não perca o fio, temos um ouvinte em linha. Estimado ouvinte, bom dia. Nome, já está a participar.
7: Bom dia, aqui é Guilherme. Bom dia, aqui é Guilherme.
0: Bom dia, já está a participar.
7: Sim. Epa. Bom dia, obrigado. Epa, acompanhei bem o programa. Bom dia.
0: Sim, sim, está a chegar. Pode participar. Perdemos este ouvinte. O ouvinte pode continuar ligando para a participação neste debate através dos números 84-6500-342, 84-6500-342 e 87-1654-91, 87-1654-91. O Instituto Industrial e Comercial da Matola já falava, teve um projeto e permitiu a aquisição de material no âmbito desta componente para capacitação mais técnica. Vamos a Nampula ouvir o Sr. Virgílio Laimo, o Instituto Industrial e Comercial de Nampula. Como é que está nesta vertente?
2: Nesta vertente, o Instituto Industrial e Comercial de Nampula...
0: Sr. Virgílio, não perca o seu fio. Temos um ouvinte em linha. Estimado ouvinte, bom dia. Está a participar.
8: Bom dia, Alberto Paulo. Bom dia a todo o painel da Rádio Moçambique. Meu nome chamo-me Isidro Pan, a partir do

0: na carteira. Estamos a falar dos escultores. Estamos a falar desses pedreiros que fazem grandes obras de nomes. Estamos a falar de muitos talentosos, mas que não tiveram oportunidade e que estão a empregar os outros jovens. E, porque a África do Sul, sabe por que está a crescer lá na mina? É que ele não está a empregar a quem tem documento, como chama? Teoria. Usa quando mais a quem tem prática. Aquele que sabe o fazer é a pessoa que tem mais vantagem. Depois, o segundo é quem tem teoria, papelada, engenheiro, etc. E nós também ensinamos os nossos jovens, os nossos alunos, mas quando já vê oportunidade de emprego, nós estamos já vendo um estrangeiro a trabalhar. O nosso jovem nacional só tem direito de empurrar a carinha de mão, de cimento, né, com pedra. Mas oportunidade, estamos já vendo um estrangeiro. Sim, o mundo é vasto, nós também estamos de outro país, mas devíamos ser os nossos primeiros a trabalhar no nosso país. Estamos a ver as estradas, a estrada mesmo, só para manipular aquela máquina de pá, escavador. Tem que ser um estrangeiro, um chinês. Mas nós formamos pessoas aqui nesse país. E essas pessoas não acabam a servir para o próprio país. Estão tanto imigrando para o país, porque nós não demos espaço aos nossos filhos. Temos tanta coisa no país que podemos, que o nosso moçambicano, os moçambicanos, aproveitar e fazer carteira. Estamos a falar de carpinteiros, podemos fazer... Desculpa levar o tempo. Nós estamos a usar carteira de fabrico de tubo, metal, mas nós temos a madeira, temos os nossos carpinteiros aqui. Por que não levamos os jovens, colocamos na indústria para produzir o que é nosso? Desculpa quando ferir alguém, mas apenas como sou o povo moçambicano, tenho direito da palavra. Isidro Banes, Tenguele, bom dia.
1: Bom dia, Isidro Banse. Estávamos em Nampula com o Sr. Virgílio Laimo, do Instituto Industrial e Comercial de Nampula.
2: Sim, eu estava a dizer que o Instituto Industrial e Comercial de Nampula não está mal e também não está melhor. No que concerne a formações, nós aqui, através do projeto Moseskill, conseguimos formar quase 98% dos formadores em certificado B. Agora estamos a terminar com 18 formadores através da parceria com a Universidade de Rovuma. E não deixando dessa parte, temos também a formação em certificado A, que está a decorrer na UEM. E também certificado B na mesma universidade. Se recordam também, no dia 17 fizemos a última graduação referente aos formandos que terminaram a sua formação nos anos anteriores, mas muito em particular em 2025.
1: Voltamos, Sr. Virgílio, voltamos já a esta formação. Temos um ouvinte em linha. Estimado ouvinte, bom dia. Está a participar.
3: Bom dia a nossos convidados, bom dia ao moderador, que não estou sabendo o nome do nosso moderador, mas vou agradecer por essa oportunidade. O nosso convidado, porque vejo o ensino técnico e ensino profissional, podia mesmo começarmos nós que somos pais, começar ou dar força aos nossos filhos, que assim que se formou, não é só correndo, porque hoje em dia alguém faz 12ª, ele corre mais para o benefício, ser polícia, é o sonho do moçambicano. Se não tem oportunidade de entrar na polícia, vá nas forças de defesa. Essa dignidade de polícia, não sei como é que é. Bem, é defesa do nosso país, mas devemos saber para que eu estou na defesa, para que eu sou polícia, devemos saber disso. Então, o ensino técnico é mais importante hoje em dia, é importante. Ainda não temos a indústria, mas o governo traçar jovem, ter ensino técnico, ensino profissional, quando se investir.

0: valorizar o nosso país e já não vamos depender dos interesses. Isto que é muito importante, mas hoje em dia a nossa cultura encontra um pai, ah, já fez 12ª, sim, ah, pronto, vou tentar te meter na polícia. Não é. Às vezes eu vejo que parece que estamos a atrasar a nossa mente. Ensino técnico é muito importante num país. Eu aprecio eu ver um jovem. Não precisamos de depender de interesseiros, mesmo na agricultura, ter um técnico da agricultura. É muito importante fazer isso. Minhas palavras são essas. Muito obrigado.
1: Muito obrigado. O espaço continua aberto. 84-65-00-34-2 e 87-16-54-91. Senhora diretora.
2: Obrigada por me devolver a palavra. Já. tinha cortado.
1: Mas temos um ouvinte em linha. Estimado ouvinte, bom dia. Já está a participar.
3: Bom dia. É o Zé de Gandamel na linha.
1: Já está a participar.
3: Sim, eu tenho uma questão sobre a formação profissional. Tem algumas instituições, né, que estão a formar alguns jovens, né, na formação profissional, mas depois eles têm dificuldade de fornecimento dos próprios certificados, ou quando eles trazem um certificado, esses certificados já aparecem com dados errados e, em alguns momentos, os próprios formandos, eles pagam algumas mensalidades. E quando trazem aquela parte de recibos, eles dizem de que alguns recibos perderam, não tem o pagamento, e em alguns momentos o próprio formado ele vai com alguns recibos de certificação de que ele pagou as próprias propinas, mas eles ainda alegam de que não foram pagas as propinas, o próprio formado tem que voltar a pagar as propinas. Quero saber como é que nós podemos subsair sobre essa situação. Tenho um caso exemplar. Eu pessoalmente fui formado sim numa área de eletricidade, submeti, paguei as próprias propinas, mas no momento que eu tenho os próprios recibos para apresentar na escola, eles não localizam o meu certificado e dizem que tenho que voltar a ligar novamente. Quando eu volto ligar novamente, eles dizem que estamos a encontrar os recibos, mas sim, não estamos a conseguir localizar o certificado. Eu não sei como é que nós podemos sair sobre esses casos, como é que nós podemos responder sobre esses casos. E outra questão é, olho, por exemplo, no nosso cotidiano, por cada dia que passa, temos muitos jovens que estão a ser formados no ensino profissional, por aí mais adiante. Mas tem aqueles que sabem executar e não sabem, que não têm certificado, que eles não sabem escrever, não sabem, mas eles sabem praticar. Como é que eles podem se associar para ter um certificado de mostrar que nós sabemos realizar esse trabalho? Então, muito obrigado.
1: Obrigado. A diretora estava a falar.
2: Sim, eu estava a falar no contexto de respondermos, de fato, a uma formação prática, orientada para a prática e não teórica. Eu dizia anteriormente que, de fato, nós temos instituições que estão preparadas para dar esta formação prática em função daquilo que são as competências definidas nas qualificações. Para o caso concreto até das instituições públicas, para instituições que nós achamos que estas não estão em condições, não têm equipamento adequado para não enganar a sociedade, formar o ensino técnico mais teórico, nós de fato inseramos enquanto procuramos recursos e fazemos esforços todos para assegurar que a instituição volte a abrir numa outra altura, devidamente apetrechado, com formadores qualificados. Ações que temos vindo a fazer em todas as instituições do país, primeiro, a qualidade é assegurada por um bom formador. Temos assegurado a formação dos formadores em quase todas as áreas. Recentemente serão formados 80 formadores no Brasil, e acreditamos que voltarão com competências de fato necessárias para garantir que os seus formandos também saiam da formação com qualidade. Temos vindo a fazer apetrechamento em várias instituições, com apoio até de alguns parceiros de cooperação, mas tenho que frisar que recentemente fizemos um grande investimento em 6 instituições, em transformar 6 instituições até piloto da educação profissional, que seriam instituições que queremos que sejam instituições modelos. Transformamos essas instituições e que foram designadas centros de referência, são instituições de referência, com todo o equipamento.
1: Diretor, mesmo por aí, qual é o projeto que há à volta do Instituto Industrial 1º de Maio?
2: Muito bem. O Instituto 1º de Maio deste de Maputo, temos dois, ou de Quilimane?
1: De Maputo.
2: Foi um instituto que foi também encerrado há sensivelmente mais de 5 anos ou 7, porque, de fato, ela não conseguiu imediatamente migrar para aquilo que eram as exigências de uma instituição dentro dos padrões definidos para administrar qualificações. E, de fato, é uma instituição pública, tivemos que parar com novos ingressos, enquanto buscávamos recursos para requalificar a instituição, para que ela forme, de fato, técnicos numa formação orientada à prática para garantir a qualidade. De tal forma que, no ano passado, 2025, a instituição voltou a abrir. Com duas qualificações, está neste momento a ministrar a qualificação de eletricidade industrial, com apoio de uma grande empresa do país que de fato patrocinou, e um outro projeto italiano que apoia a educação profissional. Está neste momento a ministrar a eletricidade industrial e a qualificação de climatização. Mas não vai parar por estas duas qualificações. É o que conseguimos requalificar para reabrir, mas estamos neste momento à busca de outros financiamentos para requalificar toda a instituição de tal forma que ela consiga, na sua totalidade, funcionar dentro daquilo que são dentro da sua capacidade e abranger maior parte dos jovens que procuram o ensino técnico profissional ou nas áreas que estão definidas para aquela instituição. Esta instituição está dentro de um projeto, de um projeto que nós elaboramos recentemente e designamos carteira de projetos, que tem lá cerca de 30 instituições prioritárias que devem ser intervencionadas dentro deste esforço que nós, como direção, como Ministério, queremos fazer dentro deste mandato para que estas 30 instituições que consideramos críticas no país, uma delas é 1º de Maio, tenham intervenção. Então, o nosso enfoque agora é, depois de definido a carteira de projeto, procurar recursos ou direcionar, porque até temos recebido investidores, parceiros que querem investir na educação profissional, no ensino técnico profissional, orientarmos para estas instituições que, de fato, estão em situação crítica. Uma delas é o 1º de Maio.
1: Pois, estamos na reta final desse programa, mas a senhora Augusto Machungene quer responder a essa questão colocada pelo ouvinte?
4: Bom, muito obrigado. Que é, neste caso, o senhor Isidro.
1: Em Banz, pois.
4: Sim, então, ele dizia, de facto, que apoio o governo pode fazer para pessoas com talentos que não tiveram oportunidade de estudar. Bom, na verdade, já tínhamos falado sobre o reconhecimento de competências adquiridas.
1: Ele, percebi, falava em duas dimensões. A primeira é esta, mas sim, a segunda sim. É o apoio a esta juventude com estas competências, mas se calhar sem fundo para o arranque.
4: Perfeito. Então, de facto, também estou feliz porque ia mesmo ao seu encontro. Estava a dizer, por primeira, num lado, reconhecimento de competências adquiridas, isto está consolidado. Mas devo falar que na senda desta questão também há um projeto foi aprovado no junho deste ano, que é o projeto Most Jobs, competências para o emprego, para a transformação económica de Moçambique. Ela de facto tem uma forte componente de empreendedorismo. A lógica deste programa todo é fortalecer o ecossistema para dar competências e empregar nas duas vertentes, emprego por conta de terceiros e por conta própria.
1: Pois.
4: Prevê abranger cerca de 310 mil cidadãos
1: no país,
4: entre 150 mil para formação de longa duração, 40 mil para formações de curta duração 20 mil reconhecimento de competências adquiridas, 50 mil jovens que beneficiam de formações socioemocionais e de empreendedorismo. E são 70 mil jovens que vão beneficiar. Isso significa formar, para os casos em que dá-se um kit para que ele inicie o negócio através das orgânicas, caso o Ministério Juntido de Esporte atribui-se o kit. Para o caso em que tem que se formalizar negócios, apoiamos através do IPM a formalizar esses negócios. Para casos em que devem se associar ou em formas de cooperativa, através do IPM promovemos estas ações. Mas, acima de tudo, essas pessoas não têm fundos. E este programa, ele tem um fundo considerado, tem um envelope para o efeito. É um pacote de 150 milhões de dólares de âmbito nacional e provavelmente para este eixo tem cerca de 20 milhões de desembolsos. Naturalmente que uma parte destes desembolsos serão alocados para promover com que jovens de facto possam potencializar o empreendedorismo.
1: Muito bem. Colocamos aqui o ponto final neste programa, na linha direta. Hoje debatemos sobre o papel do ensino técnico profissional na formação do capital humano face à dinâmica da economia nacional. Tivemos três painéis aqui nos estúdios centrais. Contamos com o Sr. Augusto Machungene, Diretor Nacional do Fundo Nacional de Educação Profissional na ANEP, o Sr. Vitorino Banzi, porta-voz do FPLAC, a Diretora Nacional Adjunta de Educação Profissional, Alexandrina Novelle. Tivemos painel em Nampula com o Sr. Virgílio Laimo, do Instituto Industrial e Comercial de Nampula. Igualmente, em tete com o chefe do Departamento de Ensino Superior e Técnico Profissional, Cristóvão Rendenção. Tivemos a participação do Diretor do Instituto Industrial e Comercial da Matola, David Simbene. A moderação foi de Alberto Paulo, com a sonorização de Mauro James. Bom dia.

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0: Amigo ouvinte, a sua atenção à transmissão das notícias a esta hora, apresentadas por Ernesto Chauque. Muito bom dia.
1: Vitor Reis, ouvinte, bom dia. A Polícia da República de Moçambique suspendeu todos os agentes da Polícia de Trânsito que se encontravam de serviço nos postos de fiscalização rodoviária ao longo da Estrada Nacional número 1 entre o Rio Save e a báscula de Inharim, em Inhambane, depois do trágico acidente de viação ocorrido na noite de quinta-feira no distrito de Zavala, província de Inhambane. Jornalista Venâncio Macam.
2: Comando Provincial da PRM Inhambane suspende agentes de trânsito a que estiveram em serviço nos postos de fiscalização de Save a Lindela no dia da ocorrência do acidente que matou 24 pessoas no distrito de Zavala. A suspensão, segundo a corporação, visa permitir investigação para se apurar as reais causas do sinistro ocorrido última quinta-feira. A informação foi partilhada pela chefe das relações públicas no Comando Provincial da PRM Inhambane, Nércia Bata. De referir que os corpos das vítimas mortais já estão a caminho do distrito de Xibabava, província de Sofala. Sou Armindo Massing, a partir de Inhambane.
1: O jornalista Armindo Massing, a indicação de que a PRM suspendeu todos os agentes da PRM que se encontravam de serviço nos postos de fiscalização rodoviária ao longo da Estrada Nacional número 1 entre o Rio Save e a báscula de Inharim, depois do trágico acidente de viação ocorrido na noite de quinta-feira. E a bancada parlamentar da Frelimo, na Assembleia da República, manifestou pesar pela morte das 24 pessoas. E em comunicado, a bancada da Frelimo apresenta condolências às famílias, às vítimas, familiares, amigos e comunidades afetadas, apelando à solidariedade nacional neste momento de luto. Presidente da República Daniel Chapo participa próxima segunda-feira no Rio de Janeiro, Brasil, no Fórum Petróleo e Gás 2026, a realizar-se sob o lema Evolução Energética para o Futuro, onde será orador principal num debate sobre energia, desenvolvimento sustentável e transição energética. Na mesma data, Daniel Chapo segue para Nova Iorque, Estados Unidos da América, para uma visita de trabalho de 3 dias, durante a qual participará na 81ª sessão da Assembleia Geral das Nações Unidas. Em comunicado, a Presidência da República refere que a participação do chefe de Estado visa reforçar a cooperação internacional e contribuir para os debates sobre energia, desenvolvimento sustentável e os principais desafios da agenda global. A secretária de Estado dos Negócios Estrangeiros e Comunidade Moçambicana no Exterior, Maria de Fátima Manso, efetuou uma visita de trabalho em Eswatini até o dia 21 de setembro corrente. Em Mbabane, Maria de Fátima Manso vai manter encontros com a ministra dos Negócios Estrangeiros e Cooperação Internacional daquele país, Polile Sakanto, e com a comunidade moçambicana residente no Eswatini. O secretário-geral de Frelimo, Shaquille Abubakar, efetua de hoje até terça-feira uma visita de trabalho à Tanzânia, a convite do partido Chama Chama Pinduza. Durante a visita, Shaquille Abubakar vai participar na cerimónia de encerramento do programa de formação de formadores da Escola de Liderança Mwalimu Julius Nyerere, da qual é presidente do Conselho de Curadores. Segundo uma nota de imprensa do partido Frelimo, esta deslocação visa também aprofundar as relações de cooperação, irmandade e solidariedade entre os dois partidos e entre os povos de Moçambique e Tanzânia. O surto de sarampo atinge novas zonas da província de Tete, aumentando de 3 para 4 o número de distritos afetados por esta doença. Jornalista Ana Vinela.
3: Os últimos 3 casos positivos de sarampo foram diagnosticados esta quarta-feira nos bairros Filipe Samuel Magaia, Mateus Sassão Mutemba e Matundo, na cidade de Tete. Com esta ocorrência, as autoridades sanitárias contabilizam um cumulativo de 389 casos desta doença, sem óbitos, afetando, além da cidade de Tete, os distritos de Doa, Mutarara e Marara. Segundo a gestora de incidente de sarampo no Serviço Provincial de Saúde de Tete, estão em curso ações reforçadas de vigilância e medidas de controlo para impedir a propagação da doença para outras áreas. Desta de Tete, Ana Avenila.
1: Na atualidade internacional, o presidente sul-africano Cyril Ramaphosa voltou a prorrogar o prazo da comissão de inquérito que investiga a alegada captura do sistema de justiça criminal do país. Com esta decisão, a comissão tem agora até o dia 25 de janeiro do próximo ano para apresentar o relatório final. A segunda presidência sul-africana, o adiamento serve para que os investigadores consigam processar novas provas recolhidas recentemente. Entretanto, Cyril Ramaphosa continua afastado dos compromissos públicos por motivos de saúde. Desde que regressou da cimeira dos BRICS na Índia, o chefe de Estado sul-africano encontra-se a repousar por recomendação da equipe médica. Foram as notícias a esta hora. É próximas às 12h30 no Jornal da Tarde. 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
5: Está retomado o regresso a Climane para a continuação desta emissão até 11h55. Eu sou Kim Monteiro, faço esta emissão com apoio técnico de Refeba Abristo. Vamos com música em jeito de saudação. Às 11h40 teremos uma data na história, mas antes, às 11h15, vamos brincar e aprender.
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3: RM. 11 horas e 19 minutos, acompanha já a seguir o VBA. 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
1: Um magazine de criança para criança aqui na Rádio Moçambique, Zambésia. O nosso maior agradecimento vai para o UNICEF, Fundo das Nações Unidas para a Infância, que desempenha um papel muito importante na promoção dos nossos direitos.
0: Amiguinho que neste momento está ligadinho a este canal de rádio, desejamos uma ótima audição. Estão na companhia de Cleide Luiz e Felipe Majunta na apresentação, Tia Joana Brito na coordenação. Hoje iremos falar da educação financeira.
1: São propostas para a edição de hoje, direitos e deveres das crianças, um conto, saúde e higiene, curiosidades e muita aprendizagem na nossa turma animada e barulhenta do programa.
0: Educação financeira, como o próprio nome já diz, são cuidados que devemos ter ao usar o dinheiro, ou seja, é um conjunto de regras ou práticas que nos permitem usar bem o nosso dinheiro no presente e no futuro.
1: Falando sobre o tema, nós podemos adquirir boas práticas no uso do nosso dinheiro fazendo poupança. Quando falamos em poupança, estamos a nos referir em guardar uma parte do dinheiro para usar futuramente. Mas agora, vamos acompanhar a nossa rubrica Direitos e Deveres da Criança. A tua especial atenção.

Vamos falar sobre o que toda criança e adolescente precisa saber. O que são direitos? Direitos são garantias que a lei nos dá, são coisas que todos nós, até os 18 anos, temos direito de receber. Ninguém pode tirar. Exemplo, direito à escola, à saúde, à família. O que são deveres? Deveres são as nossas responsabilidades, as atitudes que devemos ter para viver bem com os outros e com a comunidade. Lembra, onde existe um direito, existe também um dever. Vamos conhecer alguns direitos? Os 8 direitos fundamentais de crianças e adolescentes, baseados na lei, são: direito à vida e à saúde, ter alimentação, água bem limpa, atendimento no centro de saúde e vacinas. Direito à educação, estudar em escola gratuita, com respeito e sem discriminação. Direito à família, viver com amor, proteção e orientação. Direito à proteção, viver sem violência, sem abuso e sem trabalho infantil. Direito ao lazer, brincar, praticar desporto e ter momentos de diversão. Direito à liberdade de expressão, dar a tua opinião e ser ouvido pelos adultos. Direito à identidade, ter nome, registro e ser moçambicano. Direito à igualdade de gênero, meninos e meninas têm os mesmos direitos em Quelimane ou em qualquer lugar. Todos esses direitos são teus desde o dia em que nasceste. E agora vamos aos deveres. Os deveres das crianças e adolescentes são: dever de estudar, ir à escola, prestar atenção e fazer as tarefas. Dever de respeitar. Respeitar pais, professores, colegas e as regras. Dever de colaborar. Ajudar em casa e cuidar da limpeza do bairro. Dever de cuidar. Zelar pela escola, pelo material escolar e pela natureza. Dever de ser solidário. Ajudar quem precisa e tratar bem os colegas. Dever de dizer a verdade, ser honesto nas palavras e nas atitudes. Dever de cuidar da saúde. Ter higiene, tomar banho e comer alimentos saudáveis. Dever de participar. Dar ideias para melhorar a escola e a comunidade. Cumprir deveres é preparar o futuro. Vamos ver como isso acontece no nosso dia a dia. Na escola, tem o direito de ter professores e material, e o dever não faltar às aulas e respeitar a todos. Em casa, tem o direito de ter comida e proteção, e o dever ajudar as tarefas de casa. No bairro, direito: viver num lugar limpo e seguro. Dever: não deitar lixo na rua e nos canais. E se os seus direitos não forem respeitados, tu tens o direito de pedir ajuda. Fala com um professor, com um familiar, com um líder comunitário ou com as autoridades. Não guarde segredo. Pedir ajuda é um ato de coragem. Chegamos ao fim da rubrica de hoje. Direitos é tudo que devemos receber. Deveres é tudo que devemos fazer. Conhecer os teus direitos é te proteger. Cumprir os teus deveres é construir uma sociedade melhor. Tu tens valor. A tua voz importa. O teu futuro começa hoje. Eu sou Hilário Atanásio e esta foi mais uma rubrica Direitos e Deveres. Obrigado pela companhia. Cuida de ti, respeita o outro e faz a tua parte.

0: Muito obrigada por deixarem ficar os nossos direitos e deveres. Vamos Brincar e Aprender em um programa de crianças e adolescentes transmitido todos os sábados das 11h10 até muito bem perto das 12h aqui na Rádio Moçambique, emissora provincial da Zambésia. Hoje estamos a falar da educação financeira na infância.
1: Falando em educação financeira, devemos aprender também que não podemos gastar dinheiro de forma desnecessária. Ao invés disso, devemos usar uma parte só para o necessário e optar em guardar o outro. Vamos acompanhar a nossa rubrica Um Conto e voltamos já.
2: Rubrica Um Conto, o cofrinho de Ana. Ana era uma menina que gostava muito de comprar doces e brinquedos. Sempre que recebia algum dinheiro dos seus pais, gastava tudo no mesmo dia. Por isso, quando queria comprar algo importante, nunca tinha dinheiro suficiente. Certo dia, a professora falou na escola sobre educação financeira. Ela explicou que é importante saber usar o dinheiro com responsabilidade, poupando uma parte para o futuro. Ana ficou curiosa e decidiu seguir o conselho. Ao chegar a casa, pegou no cofrinho antigo e começou a guardar uma pequena quantia de dinheiro todas as semanas. No início foi difícil resistir à vontade de gastar, mas ela manteve-se firme. Passando alguns meses, Ana percebeu que o seu cofrinho estava quase cheio. Com o dinheiro poupado, conseguiu comprar os materiais escolares de que precisava e ainda guardou uma parte para emergência. Desde então, Ana percebeu que o dinheiro deve ser usado com sabedoria, com planeamento, poupança e responsabilidade. Ela conseguiu realizar os seus objetivos e sentiu-se muito mais segura e feliz. Moral da história: a educação financeira ensina-nos a gastar com consciência, poupar para o futuro e tomar decisões inteligentes sobre o dinheiro. Assim foi a rubrica Um Conto, feita por mim, Rosalina Sumida.

Mas eu acho também que podemos optar por usar listas do que queremos comprar para não gastar acima do normal, optar por um melhor orçamento. Mas agora, vamos à rubrica Saúde.

micobacterium tuberculose. Também conhecida como bacilo de Koch, essa doença afeta principalmente os pulmões, mas pode atingir outras partes do corpo, como os ossos, os rins, os gânglios linfáticos e o cérebro. A transmissão ocorre através do ar. Quando uma pessoa com tuberculose pulmonar ativa a tosse, expira, fala ou canta, liberta pequenas partículas que contêm a bactéria. Pessoas que respiram essas partículas podem ser infectadas. Os principais sintomas da tuberculose incluem tosse persistente por mais de 2 semanas, dor no peito, febre, suores noturnos, cansaço excessivo, perda de peso, falta de apetite. Em alguns casos, tosse com sangue. Os sintomas podem surgir lentamente, o que faz com que muitas pessoas demorem a procurar ajuda médica. O diagnóstico é realizado através de exames médicos

adequado. 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

0: Amiguinha, muito obrigado por deixar ficar algumas regras de higiene para o nosso programa e para os nossos amiguinhos. Mas, Cleide, eu fiquei com uma dúvida. O que é um orçamento?
1: Orçamento é um plano que mostra quanto dinheiro entra, quanto sai e como será utilizado. Felipe, o que acha de irmos ao outro lado do estúdio antes de seguirmos com o nosso tema de hoje?
0: Acredito que seja a nossa rubrica Curiosidades. Eu estou curioso para saber das curiosidades preparadas para a edição de hoje. Sem me alongar, vamos juntos dos nossos amiguinhos aí em casa acompanhar a rubrica Curiosidades.
2: Rubrica Curiosidades. Está a começar mais uma rubrica Curiosidades. Eu chamo Melo em Conceição e o tema de hoje é o planeta Terra. O que é o planeta Terra? O planeta Terra é a nossa casa. É o único planeta que conhecemos onde tem água, ar, plantas, animais e gente. Ele fica no sistema solar e dá uma volta completa ao redor do Sol em 365 dias. É por isso que temos um ano. Por que a Terra é especial? Porque ela tem tudo o que precisamos para viver. Água, 70% da Terra é água, dos oceanos, rios e lagos. Ar, temos oxigênio para respirar graças às árvores e plantas. Solo, é da Terra que vem a comida da nossa machamba. Temperatura ideal, nem muito quente, nem muito fria, perfeita para a vida. Curiosidades rápidas. A Terra tem 4,5 bilhões de anos, é muito, muito antiga. Ela gira e roda ao mesmo tempo. Gira em volta de si mesmo em 24 horas, um dia, e roda em volta do Sol em 365 dias, um ano. Tem 7 continentes e 5 oceanos, e Moçambique está no continente africano, com um mar lindíssimo. O ponto mais alto é o Monte Everest, e o mais profundo é a Fossa das Marianas no oceano. E os problemas? Infelizmente, a nossa casa também adoece. Poluição, lixo no chão, no mar e fumaça no ar deixa tudo sujo. Desmatamento. Cortar muitas árvores faz faltar oxigênio e abrigo para os animais. Água suja. Jogar lixo nos rios faz faltar água limpa para beber. Animais em risco. Muitos bichos estão perdendo a casa por causa do ser humano. E o que podemos fazer? 5 atitudes para cuidar da Terra. A boa notícia, dá para ajudar. Não deixar lixo no chão. Economizar água. Fecha a torneira enquanto escova os dentes. Plantar árvores, elas limpam o ar e dão sombra. Cuidar dos animais, não maltratar e proteger a natureza. Falar sobre isso. Ensina um amigo a cuidar também. E agora, hora do sabias tu. A Terra é azul do espaço. Os astronautas dizem que ela é a coisa mais linda que já viram, é por causa dos oceanos. Tem montanhas debaixo do mar. No fundo do oceano, existem montanhas até maiores que as da Terra. E vulcões também. Um dia em Vênus é maior que um ano. Enquanto na Terra o dia tem 24 horas, em Vênus o dia demora 243 dias terrestres. Em Moçambique temos de tudo. Temos praias, rios, montanhas e florestas. O nosso país é um pedaço lindo do planeta Terra. Viu como a Terra é incrível? Ela nos dá comida, água, ar e um lugar para viver. Mas ela precisa de nós também, se cada criança e adolescente fizer a sua parte. O nosso planeta é a nossa única casa. Vamos cuidar dela. Eu sou Helen Conceição e essa foi mais uma rubrica Curiosidade. Obrigada pela companhia. Até a semana que vem com um tema novo. Cuida de ti, cuida de

0: Obrigada, amiguinha, pela rubrica Curiosidades.
1: Agora, tenho a certeza que a curiosidade passou e podemos seguir com o nosso programa. Vamos brincar e aprender.
0: Mas o que achamos da turma mais animada e barulhenta do nosso programa? Porque os nossos amiguinhos já estão lá à nossa espera com muita alegria e muita energia.
1: Mas antes de irmos à nossa turma mais animada e barulhenta do nosso programa, vamos apelar a todas as crianças para que cumpram com os seus deveres, para que não haja violação dos seus direitos. Pais e encarregados de educação, cuidemos das nossas crianças para que elas não desenvolvam as práticas geradas do uso de dinheiro. Agora, vamos à turma curiosa. Até já!

a semente. Um dia, Ana encontrou uma pequena semente no quintal. Plantou-a e regou-a todos os dias. Depois de alguns dias, nada aconteceu. Ana ficou triste e pensou em desistir. A mãe disse-lhe, algumas coisas precisam de tempo para crescer. Continua a cuidar dela. Ana não desistiu. Semanas depois, nasceu uma linda planta. Ana sorriu e aprendeu uma grande lição. Com paciência, cuidado e dedicação, podemos alcançar bons resultados. Moral da história: não devemos desistir só porque os resultados demoram a aparecer.

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1: curiosa.
0: Essa é a turma, essa é a turma, essa é a turma
1: curiosa.
2: Olá, amiguinhos, sejam muito bem-vindos à nossa turma
1: curiosa.
2: A nossa turma
1: curiosa.
0: E é com esta energia positiva que nós entramos em sua casa através da 97.8 FM. Esta é a turma curiosa, a turma mais animada e divertida do nosso programa. Aqui nós crescemos fortes, felizes e conscientes.
2: Olá, Salvador, como é que estás?
0: Eu estou muito bem. E tu como estás, Valdete?
2: Eu também estou muito bem. E os nossos amiguinhos, como é que estão?
1: Bem!
0: Está muito fraco. Amiguinhos, como é que estão?
1: Bem!
2: Pois é, e pelos vistos, os nossos amiguinhos estão muito bem e com muita energia.
0: A turma curiosa é isso, é felicidade, é energia positiva, é brincadeira, é conhecimento, é aprendizado, não é, amiguinhos?
1: Sim!
2: E para já, vamos saber o que os nossos amiguinhos trouxeram de especial para hoje.
3: Olá, amiguinho, respondo pelo nome de Rosalina Sumila, vos trouxe uma canção.

0: Olá, amiguinho, chamo Racine Rice e sei que tem uma adivinha. O que tem dentes, mas não morde?
1: Alguém sabe?
2: Olá, chamo Larissa, eu acho que é o alho.
3: Está certo?
0: Sim.
4: Olá, amiguinhos, trouxe uma adivinha para hoje. Adivinha qual é a coisa que tem furos, mas conserva água?
1: Alguém sabe?
5: Olá, amiguinhos, chamo Nelson, eu acho que é o vidro.
3: Está certo?
4: Não.
6: Olá, amiguinho, chamo Alex e João, eu acho que é a rede mosquiteira.
3: Está certo?
4: Não.
2: Olá, chamo Larissa, eu acho que é a esponja.
3: Está certo?
4: Sim.
5: Olá, amiguinhos, chamo-me Nelson e trouxe uma adivinha.
0: O que é, o que é? Quanto mais você tira, maior fica.
1: Alguém sabe?
7: Olá, amiguinhos, eu acho que é a água.
3: Está certo?
5: Não.
6: Eu acho que é areia.
3: Está certo?
5: Não.
4: Eu acho que é o cabelo.
3: Está certo?
5: Não.
1: Amiguinho, então o que é?
5: A resposta correta é o buraco, porque quanto mais tiramos a areia, maior ele fica.

0: Olá, amiguinhos. Hoje vos trouxe uma adivinha. Tenho cara e coroa, mas não tenho corpo. Quem sou eu?
1: Alguém sabe?
2: Olá, amiguinhos. Chamo Larissa. Eu acho que é o ananás.
1: Está certo?
0: Não.
3: Olá, amiguinhos. Chamo Raicine Raicine Shake. Acho que é a moeda.
1: Está certo?
0: Sim.
4: Amiguinho, mas por que a moeda?
0: Porque a moeda tem a parte frontal, cara, e a parte traseira tem coroa.
4: Amiguinhos, qual é a coisa com a Leila invade o teu receptor todos os sábados das 11 horas e 10 minutos até muito bem perto das 12 horas?
5: Vamos brincar e aprender!
1: Criança feliz?
5: Eu sou aqui na Rádio Moçambique com o Papo.

0: Para trás da turma curiosa, que por sinal foi o nosso último encontro com os nossos amiguinhos na edição de hoje, e lembrar aos pais encarregados de educação a gastar o dinheiro de forma racional e melhor comprar o que a criança precisa ao invés de lhe dar o dinheiro, porque a criança não tem noção de educação financeira.
1: Hoje estivemos a falar de educação financeira.
0: Estiveram na companhia de Cleide Luiz e Felipe Majunta
1: e Tia Joana Brito na coordenação.
0: Proteger a criança é a responsabilidade de todos.
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0: 11:47, a seguir o programa Uma Data na História.
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1: 19 de setembro de 1935. Morte do cientista russo Konstantin Eduardovich Tsiolkovsky.

Konstantin Tsiolkovsky foi pioneiro no estudo dos foguetes e da cosmonáutica. Foi também um dos principais representantes do movimento filosófico russo, conhecido como cosmismo, surgido no início do século XX. Tsiolkovsky residiu numa cabana de troncos nos arredores da cidade russa de Kaluga durante grande parte da sua vida. Konstantin Tsiolkovsky nasceu numa família de classe média polaca em Izevskov, na Rússia. Durante a infância, sofreu de uma infecção de escarlatina que levou a uma diminuição das suas capacidades auditivas. Devido aos seus problemas de audição, não foi aceito pelas escolas primárias. Teve aulas em casa até aos 16 anos de idade. Quase surdo, trabalhou como professor de matemática do ensino secundário até a sua reforma em 1920. Tsiolkovsky estabeleceu as fundações teóricas para muitos aspectos da propulsão de foguetes e viagens espaciais. É considerado o pai do voo espacial humano e o primeiro homem a conceber o elevador espacial inspirado na Torre Eiffel após fazer uma visita a Paris em 1895.

0: Adepto do filósofo Nikolai Fyodorov, acreditava que a colonização do espaço iria levar à perfeição da raça humana com uma existência despreocupada e imortal. Tsiolkovsky morreu a 19 de setembro de 1935 em Kaluga, na Rússia, tendo recebido honras de Estado no seu funeral. Um museu de astronáutica em Kaluga, bem como a cratera Tsiolkovsky no lado escuro da Lua, tem o seu nome. Em 1895, Tsiolkovsky escreveu o livro Sonhos da Terra e do Céu e, em 1896, elaborou um artigo sobre comunicação com extraterrestres. Em 1920, lançou a obra Além da Terra. A sua obra literária mais famosa, intitulada A Exploração do Espaço Cósmico por Meio de Dispositivos de Reação, publicada em 1903, é provavelmente o primeiro estudo académico sobre foguetes. Tsiolkovsky foi o primeiro a calcular que a velocidade de escape da Terra para a órbita é de 8 km por segundo e que, para atingir esta distância, é necessário um foguete de múltiplos estágios, utilizando oxigênio e hidrogênio líquidos como propelentes. Durante a sua vida, Konstantin Tsiolkovsky publicou mais de 500 obras sobre viagens espaciais e outros assuntos relacionados, inclusive histórias de ficção científica. Entre as suas obras encontram-se esquemas para foguetes com múltiplos estágios, estações espaciais e sistemas biológicos de ciclo fechado para fornecer comida e oxigênio a colónias no espaço. As suas ideias permaneceram desconhecidas fora da Rússia. A investigação neste campo estagnou até que cientistas alemães e de outras nacionalidades efetuaram os mesmos cálculos de modo independente décadas mais tarde. A sua obra influenciou cientistas de foguetes vindouros por toda a Europa, tendo sido também estudada pelos norte-americanos entre 1950 e 1960, quando estes procuravam compreender os sucessos iniciais da União Soviética na exploração espacial. Tsiolkovsky dedicou-se também a estudos teóricos sobre máquinas voadoras mais pesadas que o ar, efetuando de forma independente muitos dos cálculos que os irmãos Wright efetuaram na mesma época. Contudo, Tsiolkovsky nunca construiu modelos práticos. Os seus interesses eram para tópicos mais ambiciosos. A equação básica para a propulsão de foguetes é denominada Equação de Foguetes de Tsiolkovsky em sua honra. Em uma data na história, falamos hoje da vida e obra de Konstantin Tsiolkovsky, por ocasião da passagem do aniversário da sua morte, ocorrida a 19 de setembro de 1935. A redação do texto foi de Alberto Mazanga, teve a sonorização de Musagi Galibo e a locução de Albertina Zandamela.
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11:54, é o ponto final a este turno de emissão. Eu sou aqui Monteiro, estimei imenso ter estado na sua companhia. Desejo-lhe continuação de ótimo sábado e restante programação.

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1: Ouvinte, muito boa tarde. Está a começar a primeira edição do Jornal de 19 de setembro de 2026, edição de sábado. O movimento vocacionado para ações de educação ambiental Let's Do It está preocupado com a produção de resíduos sólidos ao longo da Avenida Marginal em Quelimane. Mais de 6 mil cajueiros foram pulverizados de julho a esta parte na província da Zambézia. Estes são alguns dos assuntos de reportagem preparados para esta primeira edição do Jornal da Zambézia para 19 de setembro de 2026. Ernesta Missage está na edição e apresentação com a sonorização e montagem de Jacimilton Ernesto. Mas primeiro, as notícias. O administrador do Pelouro de Projetos do Fundo Nacional de Energia, Joaquim Macanguis, diz que o sistema fotovoltaico da localidade de Mugulama, no distrito de Ile, vai ser reparado ainda este ano. O sistema variou ainda no período de montagem. Joaquim Macanguis afirma que o FUNAI está em contato com o parceiro que financiou a infraestrutura visando a sua reparação. O ponto focal do Fórum de Monitoria de Mecanismo de Revisão Periódica de Direitos Humanos na Zambézia recomenda ao governo da província velar pelos direitos humanos no setor mineiro. Dionísio Graciano explica que na província da Zambézia algumas empresas mineiras não respeitam direitos laborais e das comunidades locais. O ponto focal do Fórum de Monitoria de Mecanismo de Revisão Periódica de Direitos Humanos pede também transparência na exploração de recursos naturais e benefícios para as comunidades nas circunscrições territoriais onde são explorados. Por sua vez, o presidente do Conselho Empresarial da Zambézia, Carlos Joaquim, diz que as entidades devem fiscalizar com seriedade as empresas mineiras. Sociedade civil na Zambézia exige alteração do modelo de votação nas eleições em Moçambique e defendem a introdução do voto eletrônico. Albertina Ramos, membro da Associação para Desenvolvimento Humanitário Integrado na Zambézia, disse que o atual modelo de votação cria desconfiança por parte dos eleitores. Por seu turno, Isaac Moana Vava, da Associação para o Desenvolvimento Sustentável da Zambézia, propõe a independência financeira para os partidos concorrentes nas eleições. O membro da Comissão Técnica para a Implementação do Diálogo Nacional Inclusivo, Guilhermine Maomba, assegurou que resistaram às propostas e questões relacionadas com a justiça são prioridades para a COTE. Domingos Alberto é o novo secretário do Sindicato Nacional de Jornalistas na Rádio Moçambique, na Zambézia. Domingos Alberto foi eleito esta sexta-feira numa sessão extraordinária que tinha como agenda única a eleição do secretariado local do SNJ. A lista eleita integra ainda os profissionais Alex Felipe como vogal e Citoi Teixeira como tesoureiro. Teófilo Moronha, presidente da comissão eleitoral constituída para o efeito, encorajou ao novo secretariado a ser proativo e a promover a cultura de trabalho no seio dos trabalhadores. Entretanto, o novo secretário do Comitê Local do SNJ na RM na Zambézia, Domingos Alberto, compromete-se junto com a sua equipa a empenhar-se em prol de um bom ambiente de trabalho no seio dos trabalhadores. Só a proteção de Quelimane está expectante numa possível repescagem para participar na pool de apuramento ao Moçambola do próximo ano pela zona centro do país. O patrono da sua proteção de Quelimane diz que face à lista divulgada pelas equipas de licenciamento a nível da Zambézia, uma delas com possibilidades de participar na prova não reúne requisitos. Entretanto, joga-se este domingo para a sexta e última jornada da segunda fase do Campeonato Nacional da Divisão de Honra a nível da Zambézia. A sua proteção defronta uma judge de Mucuba, segunda classificada entrada da ronda. João de Melo Passades quer ganhar o desafio para reunir requisitos para a possível repescagem. Depois das notícias, passemos aos assuntos de reportagem. O movimento vocacionado para ações de educação ambiental Let's Do It está preocupado com a produção de resíduos sólidos ao longo da Avenida Marginal em Quelimane. Os detalhes com Kim Monteiro.
2: Para o efeito, o movimento liderou este sábado uma limpeza ao longo da Orla Marítima, onde prevê-se recolher na Avenida Marginal mais de 20 toneladas de resíduos sólidos, cuja iniciativa enquadra-se no âmbito do Dia Mundial de Limpeza, que se assinala a 20 de setembro. Segundo o ponto focal do movimento Let's Do It, Álvaro Mendes, o plástico tem sido o resíduo que mais prejudica o ambiente e coloca em causa a sobrevivência das espécies marinhas. Álvaro Mendes pede uma intervenção urgente das entidades competentes para travar a produção de plástico e garrafas no Mangal e no rio Bons Sinais.
3: Todos os anos nós temos feito atividade de limpeza neste local, mas mesmo assim, cada ano percebemos que o número de resíduos ainda continua. O mais preocupante ainda é que percebemos que tem resíduos que vão de forma propositada na Orla Marítima. E não só põe a causa da saúde pública, mas também põe a causa da sobrevivência de várias espécies marinhas. E nos preocupa muito, muito mesmo. Tenham a consciência de, depois de usar garrafas, usar resíduos, levem consigo para um local mais seguro, mais apropriado, e não pôr na Orla Marítima, porque a Avenida Marginal é usada como um espaço de lazer.
2: Alguns participantes mostram-se entusiasmados com a atividade de limpeza ao longo da Marginal, tendo aproveitado a ocasião para apelar aos cidadãos na melhoria do saneamento do meio.
4: Chamo-me Cedinha Boazzi Martins. O meu sentimento é que nós nos preocupamos bastante com a saúde. Por isso estamos aqui a tentar limpar a nossa paisagem, a nossa cidade, para que esteja limpa para sempre. Estava muito suja, como estás a olhar, estás a ver as garrafas do Mangalo. Recomendo que todos os cidadãos que estão a acompanhar usarem as garrafas, ainda reciclar, ou podemos levar por um plástico e irmos deitar um espaço seguro.
5: Magai Alberto Estevão, há muito lixo, dava tirar-se quase todo o lixo. Estou muito satisfeito, porque estou a ver que isso está limpo, o nosso pescado também há de viver muito bem, que não deixem lixo de qualquer maneira, que colhem todo o lixo e põem nos contentores.
2: Alguns participantes na jornada de limpeza da Avenida Marginal.
1: Mais de 600 mil cajueiros foram pulverizados de julho a esta parte na província da Zambésia. Belton Cassimo.
6: Para a presente campanha de tratamento químico, prevê-se pulverizar 1 milhão e 400 mil cajueiros para prevenção de possíveis pragas. O delegado provincial do Instituto de Amêndoa de Moçambique, na Zambésia, Sifa Antônio, explicou que neste momento de realização de limpeza e pulverização do cajueiro está numa execução de cerca de 90%. Sifa Antônio disse que a fase de pulverização é crucial devido ao combate de pragas e doenças do cajueiro.
7: Ainda estamos no meio da atividade. Acreditamos que estes números poderão ser atingidos até o final. Esta campanha de tratamento químico é diferente das outras que nós tivemos até este ano. Já conversamos algumas vezes e eu sempre dizia que os produtos químicos que os produtores usam para o tratamento químico são adquiridos pelo Estado. E foi sempre assim, desde o início desse processo, há mais de 20 anos. E este ano, pela primeira vez, os produtores compraram os seus produtos sozinhos. Havia algum receio de que eles pudessem conseguir, mas felizmente a campanha está a decorrer, os produtores estão a adquirir os químicos. Há algumas dificuldades em alguns casos, mas no geral temos sentido que a campanha está a caminhar normalmente, com os produtores pela primeira vez a adquirirem.
6: Para a presente campanha de caju, prevê-se produzir 24 mil toneladas contra 23 mil toneladas de castanha produzido na campanha anterior.
1: Escrever sobre a Zambésia é impedir que a sua cultura, identidade e memória se percam no tempo. Esta é a forma que o antigo ministro da Educação, Zeferino Martins, encara a sua participação na coletânea Almoço à Zambesiana, lançada esta sexta-feira em Quelimane. Os detalhes com Sérgio Mamudo.
8: A obra reúne textos de 30 autores de diferentes gerações e personalidades ligadas à Zambésia. Tem 250 páginas dedicadas à história, às vivências, cultura e identidade da província. Zeferino Martins, um dos autores da coletânea, considera que participar na obra representa mais do que escrever. É deixar um legado capaz de dialogar com as gerações presentes e futuras.
9: Para além da satisfação de podermos ver em obra publicada aquilo que são as nossas histórias, as nossas vivências, a nossa cultura, o mais importante é que isto possa passar para as gerações vindouras, para que os jovens zambesianos percebam que podem encontrar formas interessantes também de passar o seu tempo, de fugirem de pragas que não são boas, como a droga, o álcool, e poderem fazer brincadeiras saudáveis que lhes façam crescer, perceber o ambiente onde vivem, a província onde estão, e poderem fazer uma contribuição mais decisiva para o desenvolvimento deste nosso país, que é Moçambique.
8: Na mesma perspectiva de preservação da identidade cultural, a locutora reformada da Rádio Moçambique, Ana Maria Bacane, participou no projeto através da grafia de palavras em Exuabo. Ana Maria Bacane diz ter recebido o convite com satisfação, sobretudo por representar uma oportunidade inesperada de continuar ligada à valorização da cultura, mesmo na reforma.
10: A verdade é que eu nem sabia que havia de fazer parte. Então, recebi uma chamada, ligaram, disseram que o Sr. António Barros queria falar comigo. Aceitei o desafio, mandaram-me os textos, fiz o trabalho e entreguei. Nunca pensei e nunca imaginei. Isso só chegou assim, como se fosse um balão a estourar. Uf, grande emoção. Uma emoção que até me ultrapassa.
8: O escritor Almir Lobo, um dos mentores do projeto, considera que a primeira edição de Almoço à Zambesiana representa o início de uma caminhada literária destinada a resgatar e eternizar as histórias e vivências da Zambésia. Para Almir Lobo, o título da obra ultrapassa o significado literal de o almoço assumindo-se como uma metáfora para a partilha da identidade e da diversidade cultural zambesiana.
11: Há uma atmosfera única no almoço zambesiano. Nós podemos referir algumas. Além, obviamente, de comermos bem, nós conversamos bem, nós ouvimos boa música, nós dançamos, nós fofocamos, falamos bem ou mal da vida dos outros. Nós misturamos coisas sérias com brincadeiras. Fazemos tudo isso no almoço zambesiano. Outra característica é que nós sabemos que o almoço zambesiano tem hora de início, mas não há previsão de fim. Esta obra tem tudo isso. Há pessoas que escreveram textos quase científicos sobre a Zambésia. Há pessoas que resolveram refugiar-se na memória de infância. Alguns foram inspirados por alguma musa, escreveram poemas. Outros inseriram textos que são quase que matéria-prima de ficção. Está tudo aí. Eu gostaria muito que este projeto fosse para além do nosso tempo de vida e que as gerações seguintes pudessem continuar este projeto.
8: Almir Lobo, um dos autores do livro Almoço à Zambesiana, lançado esta sexta-feira em Quelimane.
1: Com este trabalho chegamos ao final desta primeira edição do Jornal da Zambésia para 19 de setembro de 2026. Ernesto Missage editou e apresentou, com a sonorização e montagem de Jacimilton Ernesto. Boa tarde.
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0: Já era saber se as fotos do Lobão?
2: Já.
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0: Seja bem-vindo ao Jornal da Tarde da Rádio Moçambique. Estão suspensos todos os agentes da Polícia de Trânsito que se encontravam de serviço nos postos de fiscalização rodoviária ao longo da Estrada Nacional número 1 entre o Rio Save e a Báscula de Inharime, na província de Inhambane. A medida surge na sequência do trágico acidente de viação ocorrido na noite de quinta-feira. O Presidente da República, Daniel Chapo, reafirma que o governo está empenhado no combate ao terrorismo e na defesa da soberania nacional, destacando a bravura das forças de defesa e segurança no combate ao extremismo violento em Cabo Delgado. E na atualidade internacional, o presidente sul-africano Cyril Ramaphosa voltou a prorrogar o prazo da comissão de inquérito que investiga a alegada captura do sistema de justiça criminal no país. São tópicos do Jornal da Tarde, edição de sábado, 19 de setembro de 2026. Na companhia de Mauro Jamice, na sonorização, Ernesto Chauque, na edição e apresentação. Votos de ótima escuta. O Jornal da Tarde, estão suspensos todos os agentes da Polícia de Trânsito que se encontravam de serviço nos postos de fiscalização rodoviária ao longo da Estrada Nacional número 1 entre o Rio Save e a Báscula de Inharime, na província de Inhambane, uma medida que surge na sequência do trágico acidente de viação ocorrido na noite de quinta-feira no distrito de Zavala, que provocou a morte de 24 pessoas. Mais desenvolvimentos por Armindo Massing.
1: Comando Provincial da PRM em Inhambane suspende agentes de trânsito que estiveram em serviço nos postos de fiscalização de Save a Lindela no dia de ocorrência do acidente que matou 24 pessoas no distrito de Zavala. A suspensão, segundo a corporação, visa permitir investigação para se apurar as reais causas do sinistro ocorrido última quinta-feira. A informação foi partilhada pela chefe das relações públicas no Comando Provincial da PRM em Inhambane, Nércia Bata.
2: Medidas tomadas e neste momento foi construída uma equipe de inquérito que vai trabalhar. E enquanto trabalha a equipe do inquérito, os membros que estavam nos postos de fiscalização, todos foram suspensos enquanto decorre o inquérito, porque não preveniram ou não fiscalizaram o veículo e detectaram que estava sobre excesso de lotação.
1: Chefe das Relações Públicas no Comando Provincial da PRM em Inhambane, Nércia Bata, e a suspensão dos agentes reguladores de trânsito afetos aos postos de fiscalização por onde passou a viatura de transporte de passageiros que se envolveu em acidente na última quinta-feira em Helene, distrito de Zavala, matando 24 pessoas. De referir aqui, os corpos das vítimas mortais já estão a caminho do distrito de Chibabava, província de Sofala. Sou Armindo Massing, a partir de Inhambane.
0: Polícia da República de Moçambique suspende os agentes da Polícia de Trânsito que se encontravam de serviço nos postos de fiscalização rodoviária ao longo da Estrada Nacional número 1 entre o Rio Save e a Báscula de Inharime, na província de Inhambane, depois do acidente que provocou a morte de 24 pessoas. E uma das 24 vítimas do acidente de viação da última quinta-feira é do distrito de Murrumbene. Os seus restos mortais vão enterrar esta tarde na sua terra natal, Venâncio Macamo.
3: Os restantes corpos foram trasladados para o distrito de Chibabava, na província de Sofala. Na hora do adeus, a secretária de Estado na província de Inhambane, Arsena Massingi, assegurou que todas as despesas fúnebres e de transporte das urnas estão a cargo do Ministério da Defesa de Moçambique. Na ocasião, Arsena Massingi reiterou que a fiscalização rodoviária será intensificada ao longo da Estrada Nacional número 1, de modo a evitar a ocorrência de acidentes de viação neste troço.
4: O Ministério prontificou-se em fazer a aquisição das urnas, as 24 urnas, para todos os que perderam a vida neste acidente, e também alguns produtos para apoiar as famílias. Toda a logística está preparada para poder assistir as famílias, tanto este funeral que vai acontecer em Inhambane, em Murrumbene, hoje à tarde. Tem a logística preparada, que é a urna e alguns produtos para apoiar a família, e toda a despesa em relação à trasladação está assistida, portanto, garantida para os funerais poderem ter lugar. E mais uma vez apelar aos automobilistas para, quando se fizerem a via pública, respeitarem rigorosamente as regras de trânsito, para todos podermos circular em segurança na via pública. Este caso específico será feita uma peritagem, será feito um inquérito, mas ao nível do trabalho que será feito, será feita uma intensificação do trabalho de prevenção, serão feitas jornadas de prevenção de acidentes, mas também a tomada de medidas através de fiscalizações rigorosas ao longo da Estrada Nacional número 1 na nossa área de jurisdição.
3: Arsena Massing, secretária de Estado na província de Inhambane, na despedida de 24 corpos vítimas de acidente de viação da última quinta-feira no distrito de Zavala. Venas Macam, Inhambane.
0: Comandante Provincial da PRGM, Nuniaça, pede o envolvimento de todos os estratos sociais em ações de prevenção de acidentes de viação que ceifaram a vida de 10 pessoas e causaram ferimentos a outras 22 de janeiro, esta parte na província. Jornalista Raimundo Matola.
5: O pedido foi feito este sábado no Terminal de Transportes Semicoletivos de Passageiros e de Carga em Chuaula, na cidade de Lixinga, no encerramento da semana das jornadas de polícia trânsito. Celestino Vianek exigiu aos automobilistas uma condução prudente na via pública e convidou a população a denunciar comportamentos desviantes de alguns condutores e de agentes reguladores de trânsito.
6: Perante esta realidade, a nossa resposta não pode limitar-se à fiscalização depois de uma infração ocorrer. Portanto, temos de prevenir antes que a tragédia aconteça. É neste contexto que a educação e a sensibilização rodoviária assumem particular importância. Precisamos de continuar a levar a mensagem de segurança às escolas, aos bairros, às comunidades, aos terminais de transportes, às empresas, aos locais de trabalho e aos diferentes espaços onde os cidadãos possam ser sensibilizados.
5: Celestino Vianek prometeu na ocasião medidas duras contra elementos da corporação que se envolvem em atos de corrupção e atuam fora da margem da lei, ética e responsabilidade profissional, manchando o bom nome da polícia.
6: O poder de autoridade que nos é conferido pelo Estado deve ser exercido com responsabilidade. Cada agente na estrada representa a instituição. Cada abordagem, cada operação e cada intervenção deve contribuir para fortalecer a imagem de uma polícia de trânsito profissional, disciplinada, íntegra e comprometida com o serviço público.
5: Uma marcha nas principais ruas da cidade de Lixinga, campanha de sensibilização dos automobilistas, mototaxistas e peões, marcaram o encerramento este sábado das 34ª Jornadas da Polícia de Trânsito na cidade de Lixinga, no Niassa. De Lixinga, Raimundo Matola.
0: População de Calanga, no distrito de Manhissa, província de Maputo, congratula o presidente da República, Daniel Chapo, pela rápida resposta na alocação de um meio de transporte para o uso no posto policial local. Jornalista Domingos Macalan.
7: Trata-se de um meio de transporte que os residentes desta região do país pediram na última quinta-feira ao presidente da República, Daniel Chapo, durante o comício que orientou no distrito da Manhissa. O cidadão Manuel Machel, que fez o pedido ao chefe de Estado, disse que o gesto do presidente da República revela a sua preocupação em resolver os principais problemas da população.
8: A população de Calanga estava mesmo a precisar desse meio para alguns assuntos, porque temos a zona das dunas, onde os turistas estão a fazer e desfazer. Então, com este meio, vamos poder fazer a nossa vigilância.
7: Por sua vez, o comandante provincial da PRM Maputo, Rosário Miquetaio, que fez a entrega do motociclo de 4 rodas na tarde desta sexta-feira no posto policial de Calanga, destacou que o mesmo vai reforçar os níveis da ordem e segurança públicas nas comunidades.
9: Fazemos entrega à moto ao posto administrativo, moto esta que vai ser usada para meio de transporte, na garantia da ordem, segurança e tranquilidade pública. Esta moto é para servir à população do posto administrativo de Calanga. Queremos ainda apelar ao chefe do posto policial para que não use a moto para fins pessoais. Use a moto, sim, para fins da garantia da ordem e segurança pública.
7: Para além de criar condições para a garantia da ordem e segurança públicas nas comunidades de Calanga, o presidente da República, Daniel Chapo, procedeu durante a sua visita à província de Maputo a entrega aos agricultores de 4 tratores com as respectivas charruas. A entrega destes tratores, avaliados em mais de 8 milhões de meticais, está inserida na operacionalização do projeto de mecanização agrícola Binzula Maputo, que tem vista o aumento dos níveis de produção e produtividade. Isso mesmo explica o diretor provincial da Agricultura e Pescas em Maputo, Paulo Coça.
10: Já começamos a ver o seu impacto. Teremos um incremento de aproximadamente 800 hectares de terra a serem lavrados. Isto vai, consequentemente, estimular aquilo que é o aumento da produção e produtividade. Pela terceirização da lavoura, teremos aproximadamente mais 500 agricultores a serem beneficiados por estes tratores.
7: Com a entrega dos 4 tratores pelo presidente da República, Daniel Chapa, aos produtores, o projeto de mecanização agrícola Binzula Maputo conta neste momento com 7 tratores para o aumento dos níveis de produção. De Matola, Domingos Macalani.
0: E o presidente da República, Daniel Chapo, reafirma que o governo está empenhado no combate ao terrorismo e na defesa da soberania nacional, destacando a bravura das forças de defesa e segurança no combate ao extremismo violento em Cabo Delgado. A pormenores por Alberto Paulo.
11: O presidente da República reitera que o governo continua a trabalhar para combater o terrorismo e garantir segurança em todo o território nacional. Daniel Chapo destaca a bravura das forças de defesa e segurança que combatem o extremismo violento em Cabo Delgado e diz que o Estado está a trabalhar para defender a soberania em todo o território nacional. Falando no final da sua visita de 3 dias à província de Maputo, o presidente da República referiu que, apesar de ataques esporádicos em algumas zonas, a situação registra melhorias em resultado do empenho das forças nacionais que se encontram no terreno.
12: Quando o terrorismo começou, as vilas dos distritos de Macomia, Mocimboa da Praia, Kisanga, estavam completamente ocupadas. Neste momento que estamos aqui a falar, não há nenhuma vila de algum distrito da província de Cabo Delgado que está ocupada. Eu que estou a falar aqui, já estive numa vila, este ano mesmo, a fazer comício que tinha sido ocupada, que é a Vila de Miluco. Estivemos lá, trabalhamos, fizemos comício e saímos. Há desafios, os terroristas continuam a fazer alguns ataques esporádicos em algumas aldeias, e isto provoca realmente a deslocação, portanto, da população, e temos que fazer assistência humanitária aos deslocados, mas

0: elogiar, congratular este excelente trabalho que as Forças de Defesa e Segurança estão a fazer no terreno, e as Forças Armadas em particular. E vamos continuar a combater até que um dia possamos vencer.
1: No balanço da visita, Daniel Chapo falou de avanços que Maputo registra, apesar de desafios decorrentes das manifestações pós-eleitorais e das cheias e inundações deste ano.
0: Em termos de crescimento global, a província de Maputo cresceu em 1,7%, o que é bastante positivo para quem saiu de um nível de destruição enorme da indústria e do parque industrial, de cheias e inundações que provocaram danos enormes nos campos de açúcar, para as açucareiras da província de Maputo, para além desta questão que fez referência da Mozal.
1: Presidente da República Daniel Chapo, falando na Matola, no final da sua visita de trabalho à província de Maputo. Nesta província, e durante 3 dias, o presidente da República trabalhou nos distritos de Matutuene, Buane, Manhissa e Matola.
2: Jornal da Tarde, a primeira fase do Fundo de Desenvolvimento Económico Local já está a produzir resultados palpáveis no distrito da Manhissa, província de Maputo, impulsionando iniciativas de geração de renda e emprego. Os projetos financiados pelo fundo estão a permitir que empreendedores locais ampliem as suas atividades e contribuam para dinamizar a economia do distrito, tal como testemunham a seguir os jovens Neismana Ismael, Sam Bocoso e Samir.
3: Chamo-me Ismael, jovem produtor daqui do distrito da Manhissa, concretamente no bairro de Paluquen. Sou jovem beneficiário do FIDEL. Recebi um valor de 30 mil meticais. Com esse valor, implementei um sistema de rega muito eficiente que veio para melhorar o antes ou como é que eu produzia. Então estou a ter benefícios com isso. Aqui agora estou a trabalhar com 2 jovens locais que auxiliam esse projeto.
4: Eu tenho uma oficina aqui e tenho os meus companheiros que consegui os levar com o próprio valor do Fundo FIDEL.
5: A partir do FIDEL tenho essa experiência muito boa. Agora tenho muitos clientes. Hoje, por exemplo, atendi mais de 3 clientes. Isso é positivo para mim. Vou lutando até conseguir o retorno. E esse retorno já tenho, já paguei a primeira mensalidade, que são 1.458 meticais.
3: Meu muito obrigado ao nosso presidente Daniel Francisco Chapo por essa iniciativa, que venha para ficar e também que possa beneficiar os outros jovens e empreendedores que também têm essa vontade de produzir.
2: Primeira fase do Fundo de Desenvolvimento Económico Local já está a produzir resultados palpáveis no distrito da Manhissa, província de Maputo, impulsionando iniciativas de geração de renda e emprego. E o Presidente da República, Daniel Chapo, participa na próxima segunda-feira no Rio de Janeiro, Brasil, no Fórum de Petróleo e Gás 2026, a realizar-se sob o lema Evolução Energética para o Futuro, onde será orador principal num debate sobre energia, desenvolvimento sustentável e transição energética. Na mesma data, Daniel Chapo segue para Nova York, Estados Unidos da América, para uma visita de trabalho de 3 dias, durante a qual participará na 81ª sessão da Assembleia Geral das Nações Unidas. Em comunicado, a Presidência da República refere que a participação do chefe de Estado visa reforçar a cooperação internacional e contribuir para os debates sobre energia, desenvolvimento sustentável e os principais desafios da agenda global. Jornal da Tarde da Rádio Moçambique, no seu receptor. O Partido Frelimo em Gaza marchou este sábado na cidade de Xai-Xai em saudação à convocação do 13º Congresso desta formação política, agendado para o próximo ano na província de Nampula. Detalhes por Francisco Nelson.
6: Na ocasião, o chefe adjunto da Brigada Central da Frelimo de Assistência à província de Gaza, Nelson Muyanga, exortou os membros e simpatizantes do partido a primarem pela união e coesão, de modo a garantir o sucesso deste congresso em prol do bem-estar da população. Nelson Muyanga disse que a Frelimo e o seu presidente, Daniel Chapo, são o garante do presente e futuro risonho dos moçambicanos, daí que todos os filiados neste partido devem servir fielmente ao povo.
7: Nesta decisão de convocar o 13º Congresso é um momento importante para a nossa união, fortalecimento da nossa coesão e da unidade nacional.

0: sido prática da Frelimo, de congresso em congresso, aprendermos rumo a uma nova transformação, a um novo ideal, a uma nova posição do Moçambique, no concerto das nações e na nação moçambique. Foi também tomada a outra decisão importante, que é termos o nosso camarada presidente como o candidato do Partido Frelimo às próximas eleições de 2029 para ser o presidente da República do Moçambique na continuidade. O nosso presidente transmite-nos o calor em todos os seus discursos. Quando faz o discurso de abertura, abre a esperança do povo moçambicano. Mas quando faz o discurso de encerramento, dá-nos direção, dá-nos condução, dá-nos orientação. É o que nós sentimos em todo o seu discurso. Parabéns, camarada presidente.
1: Chefe adjunto da Brigada Central do Partido Frelimo de Assistência à Província de Gaza, Nelson Muianga, falando este sábado em Xai-Xai, durante a marcha de saudação à convocação do 13º Congresso, agendado para o próximo ano em Nampula. Francisco Nelson, cidade de Xai-Xai.
2: Partido Frelimo em Gaza marchou este sábado na cidade de Xai-Xai em saudação e convocação do 13º Congresso desta formação política agendada para o próximo ano na província de Nampula. E o secretário-geral da Frelimo, Shaquille Abubakar, efetua de hoje até terça-feira uma visita de trabalho à Tanzânia a convite do partido Chama Chama Pinduz. Durante a visita, Shaquille Abubakar participará na cerimónia de encerramento do programa de formação de formadores da Escola de Liderança Mwalimu Julius Nyerere, da qual é presidente do Conselho de Curadores. Segundo nota de imprensa do Partido Frelimo, esta deslocação visa também aprofundar as relações de cooperação, irmandade e solidariedade entre os dois partidos e entre os povos de Moçambique e a Tanzânia. A população da comunidade de Xinharoa, no distrito de Manica, denuncia a alegada expropriação das suas terras por um produtor agrícola da região, acusando-o de ter vendido ou cedido parcelas sem o consentimento dos seus legítimos ocupantes. Daniel Oliveira.
3: Esta sexta-feira, centenas de membros da comunidade concentraram-se na quinta do produtor agrícola Lopes Kicheni, em protesto contra o que consideram ser a retirada indevida das suas terras. Os manifestantes exigem a devolução das parcelas ou o pagamento de compensações financeiras, alegando que o produtor terá recebido valores de uma empresa mineira que desenvolvia atividades de exploração naquela zona. O porta-voz e líder da comunidade de Xinharoa, Francisco Medumbe, disse que a população exige esclarecimentos sobre os alegados negócios envolvendo as terras e reivindica uma solução que salvaguarde os seus direitos e interesses.
4: Nós queremos para o Sorupi saber os limites da forma dele, não incluir Machamba da comunidade e saber que ele, o dinheiro que ele levou, uma parte da comunidade, deve devolver para a comunidade porque a comunidade está chateada.
3: Segundo Narciso Cardoso, representante do proprietário da quinta, na altura da concessão, a área em causa ainda não era habitada.
5: O Duarte mostra aqui 200 hectares. Com os limites discutidos com as comunidades. Mas depois disse assim, o terreno foi demarcado, da área é 141. E pedi para que eles voltassem para dimensionar a fábrica. E até agora não tenho resposta.
3: O diretor do Serviço Distrital de Atividades Económicas de Manica, Derico Mateus, confirma que em 2001 foi concedida ao Sr. Lopes Kicheni uma área inicialmente delimitada de forma arbitrária. Segundo Derico Mateus, em 2008, após a medição, constatou-se que a parcela tinha 141 hectares, excluindo uma faixa de 50 metros junto aos rios que delimitam a quinta.
6: A origem do conflito tem mesmo que ver com a demarcação da área. Parece que há acordos que foram feitos entre o Sr. Lopes Kicheni e a empresa que está a trabalhar lá de justa compensação. Esses acordos que foram feitos tiveram em conta áreas que não pertenciam ao Sr. Lopes Kicheni e que pertenciam à comunidade. O Sr. Lopes Kicheni reclama uma área de 200 hectares. Estamos a ver mais ou menos uma diferença de perto de 60 hectares, tendo em conta que a área atribuída foi de 141,3 hectares.
3: O conflito em torno da posse das terras entre a comunidade de Xinharoa e os proprietários da quinta inviabilizou a realização da feira agrícola prevista para esta sexta-feira naquele local. De Chimoio, Daniel Oliveira.
2: O surto de sarampo atinge novas zonas da província de Tete, aumentando de 3 para 4 o número de distritos afetados por esta doença. Ana Venila tem mais detalhes.
7: Os últimos 3 casos positivos de sarampo foram diagnosticados esta quarta-feira nos bairros Filipe Samuel Magaia, Mateus Sassão Mutemba e Matundo, na cidade de Tete. Com esta ocorrência, as autoridades sanitárias contabilizam um cumulativo de 389 casos desta doença, sem óbitos, afetando, além da cidade de Tete, os distritos de Doa, Mutarara e Marara. Segundo a gestora de incidente de sarampo no Serviço Provincial de Saúde de Tete, estão em curso ações reforçadas de vigilância e medidas de controlo para impedir a propagação da doença para outras áreas. Devido ao elevado nível de contagiosidade da doença, Dorica de Almeida, pela população, sobretudo os pais e encarregados de educação, para que levem as crianças às unidades sanitárias perante qualquer sinal suspeito.
8: Foram feitas reuniões com as comunidades, que era exatamente para a sensibilização para esta doença, que é para ajudar nas buscas ativas dos casos suspeitos, vacinação, sensibilização da comunidade, que é para nós conseguirmos interromper o mais breve possível a cadeia de transmissão e proteger a população afetada. Já foi disponibilizado todo o material necessário para responder ao surto de sarampo. Temos sim disponíveis as vacinas, os medicamentos e outros meios necessários para responder a esta situação do surto.
7: Dorica de Almeida, gestora de incidente de sarampo no Serviço Provincial de Saúde em Tete, e ações de vigilância e medidas de controlo que estão a ser reforçadas para impedir a propagação do surto de sarampo. Desta Tete, Ana Venila.
2: O surto de sarampo atinge novas zonas da província de Tete. O governo da França financia com mais de 5 milhões de meticais para a construção do bloco operatório equipado com material médico-cirúrgico no Centro de Saúde de Namige, distrito de Munjunqual, província de Nampula. Albano Xavier.
9: A cerimônia de lançamento da primeira pedra para a construção do bloco operatório da sede distrital de Namige, distrito de Munjunqual, foi feita pelo governador de Nampula, Eduardo Abdullah. A infraestrutura vai comportar os seguintes compartimentos, nomeadamente salas de pré-operatório, anestesia, a recuperação e enfermarias. Falando na ocasião, o governador de Nampula, Eduardo Abdullah, disse que o bloco operatório estará ao serviço das mulheres, dos recém-nascidos e de toda a população. Eduardo Abdullah referiu que com a entrada em funcionamento desta importante infraestrutura, os serviços de saúde materno e infantil estarão assegurados no distrito de Munjunqual.
10: Aos que estão ligados às obras, falaram 8 meses. Eu estou a começar a contar a partir de agora. Daqui a 8 meses eu venho para ver a obra aqui. A Direção Provincial de Saúde tem a responsabilidade de começar a preparar quadros para formar os que já cá temos e os que podemos reforçar para que esta unidade não sejam só paredes e equipamento, tenha também recursos humanos disponível e adequado para poder trabalhar.
9: Já a representante da organização não-governamental Interreide, Flávia Miguel, assegurou que o organismo vai continuar a trabalhar com o governo para melhorar de forma sustentável o acesso e a qualidade dos cuidados prestados às comunidades.
11: Hoje, quando uma mulher necessita de uma cesariana, é necessário transferi-la para o distrito vizinho. São mais de 2 horas de viagem por estrada de terra. Quando se trata de uma emergência obstétrica, 2 horas podem representar a diferença entre a vida e a morte. Queremos que esta realidade mude, porque dar à luz deve ser um momento de esperança e de alegria.
9: Flávia Miguel, representante da organização não-governamental Interreide, uma ONG que opera na área de saúde materno-infantil na província de Nampula. As atividades enquadram-se nas festividades dos 64 anos de elevação de Munjunqual à categoria de distrito, que se celebram esta sexta-feira. Albano Xavier, em Munjunqual.
2: A secretária de Estado dos Negócios Estrangeiros e Comunidade Moçambicana no Exterior, Maria de Fátima Manso, efetuou uma visita de trabalho ao Reino de Eswatini até o dia 21 de setembro corrente. Em Mbabane, Maria de Fátima Manso vai manter encontros com a ministra dos Negócios Estrangeiros e Cooperação Internacional daquele país, Polília Sacanto, e com a comunidade moçambicana residente no Eswatini. E na atualidade internacional, o presidente sul-africano Cyril Ramaphosa voltou a prorrogar o prazo da comissão de inquérito que investiga a alegada captura do sistema de justiça criminal no país. E com esta decisão, a comissão tem agora até o dia 25 de janeiro do próximo ano para apresentar o relatório final. E segundo a presidência sul-africana, o adiamento serve para que os investigadores consigam processar novas provas recolhidas recentemente. Entretanto, Cyril Ramaphosa continua afastado dos compromissos públicos por motivos de saúde. Desde que regressou da cimeira dos BRICS na Índia, o chefe de Estado sul-africano encontra-se a repousar por recomendação da equipa médica. O Jornal da Tarde da Rádio Moçambique na ponta final, num dia em que destacamos que estão suspensos todos os agentes da Polícia de Trânsito e que se encontravam no serviço nos postos de fiscalização rodoviária ao longo da Estrada Nacional número 1 entre o Rio Sávia, Báscula, Dinharime, na província de Inhambane, na sequência do trágico acidente de viação da última quinta-feira. O presidente da República, Daniel Chapo, reafirma que o governo está empenhado no combate ao terrorismo e na defesa da soberania nacional. Amigo ouvinte, esteve na companhia de Mauro Jamis na sonorização, Ernesto Chauques na edição e apresentação. Boa tarde.

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1: 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Acá não um dia, mas tinha um pouco no rádio Moçambique, boa tarde.
2: Boa tarde, rádio Moçambique, Zambésia.
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0: As notícias esta hora, apresentadas por Ernesto Chauque. Muito boa tarde.
1: Vitor Reis e ouvinte, boa tarde. Estão suspensos todos os agentes da Polícia de Trânsito que se encontravam de serviço nos postos de fiscalização rodoviária ao longo da Estrada Nacional número 1 entre Rio Save e a Páscoa de Inhambane, na província de Inhambane. A medida surge na sequência do trágico acidente de viação ocorrido na última quinta-feira no distrito de Izavalle, tendo provocado a morte de 24 pessoas. Jornalista Armindo Massing.
2: A suspensão, segundo a corporação, visa permitir investigação para se apurar as reais causas do sinistro ocorrido última quinta-feira. A informação foi partilhada pela chefe das relações públicas no comando provincial da PRM em Inhambane, Nércia Bata, de referir que os corpos das vítimas mortais já estão a caminho do distrito de Xibabava, província de Sofala. Sou Armindo Massink, a partir de Inhambane.
1: O presidente da República, Daniel Chapo, reitera que o governo continua a trabalhar para combater o terrorismo e garantir a segurança em todo o território nacional. Daniel Chapo destaca a bravura das forças de defesa e segurança que combatem o extremismo violento em Cabo Delgado e afirma que o Estado moçambicano está a trabalhar para defender a soberania em todo o país. Falando no final da sua visita de trabalho de 3 dias à província de Maputo, o presidente da República referiu que, apesar dos ataques esporádicos em algumas zonas, a situação registra melhorias em resultado das ações das forças nacionais e que se encontram no terreno.
3: Quando o terrorismo começou, as vilas dos distritos de Macomia, Mocimboa da Praia, Kisanga, estavam completamente ocupadas. Este momento que estamos aqui a falar, não há nenhuma vila de algum distrito da província de Cabo Delgado que está ocupada. Eu que estou a falar aqui já estive numa vila este ano mesmo, a fazer comício que tinha sido ocupado, que é a Vila de Miluco. Estivemos lá, trabalhamos, fizemos comício e saímos. Há desafios, os terroristas continuam a fazer alguns ataques esporádicos em algumas aldeias, e isto provoca realmente a deslocação, portanto, da população, e temos que fazer assistência humanitária aos deslocados, mas já estivemos numa situação pior do que esta que está hoje.
1: Presidente da República, Daniel Chapo, falando na Matola no final da sua visita de trabalho de 3 dias à província de Maputo. O presidente da República, Daniel Chapo, participa na próxima segunda-feira no Rio de Janeiro, Brasil, no Fórum de Petróleo e Gás 2026, a realizar-se sob o lema Evolução Energética para o Futuro, onde será o orador principal num debate sobre energia, desenvolvimento sustentável e transição energética. Na mesma data, Daniel Chapo segue para Nova Iorque, Estados Unidos da América, para uma visita de trabalho de 3 dias, durante a qual irá participar na 81ª sessão da Assembleia Geral das Nações Unidas. Em comunicado, a Presidência da República refere que a participação do chefe do Estado visa reforçar a cooperação internacional e contribuir para os debates sobre energia, desenvolvimento sustentável e os principais desafios da agenda global. A secretária-geral da Frelimo, Shaquila Abubakar, efetua de hoje até terça-feira uma visita de trabalho à Tanzânia, a convite do partido Chama Chama Pinduz. Durante a visita, Shaquila Abubakar participará na cerimónia de encerramento do programa de formação de formadores da Escola de Liderança Mwalimu Julius Nyerere, da qual é presidente do Conselho de Curadores. Segundo nota de imprensa do partido Frelimo, esta deslocação visa também aprofundar as relações de cooperação, irmandade e solidariedade entre os dois partidos e entre os povos de Moçambique e Tanzânia. O surto de sarampo atinge novas zonas das províncias de Tete, aumentando de 3 para 4 o número de distritos afetados por esta doença. Jornalista Ana Vinila.
4: Os últimos 3 casos positivos de sarampo foram diagnosticados esta quarta-feira nos bairros Filipe Samuel Magaia, Mateus Sassão Mutemba e Matundo, na cidade de Tete. Com esta ocorrência, as autoridades sanitárias contabilizam um cumulativo de 389 casos desta doença, sem óbitos, afetando, além da cidade de Tete, os distritos de Doa, Mutarara, e Marara. Segundo a gestora de incidente de Sarampo, no Serviço Provincial de Saúde de Tanta, estão em curso ações reforçadas de vigilância e medidas de controlo para impedir a propagação da doença para outras áreas. Desta de Tanta, Ana Avenila.
1: Na atualidade internacional, o PAIGC assinala hoje 70 anos da sua fundação, com as principais comemorações a decorrerem na Casa do Alentejo, em Lisboa. O evento reúne dirigentes históricos, académicos, jovens e representantes de partidos aliados. As celebrações acontecem num contexto de tensão política na Guiné-Bissau. Fundada em 1956 por figuras como Amílcar Cabral, Aristides Pereira e Luís Cabral, o PAIGC destaca o seu papel na luta anticolonial. As comemorações decorrem também noutros países, incluindo Guiné-Bissau, sob o lema 70 anos de unidade e luta. O partido foi fundado a 19 de setembro de 1956 e completa hoje 70 anos. Foram as notícias das 14 horas, próximas quando forem 18 horas. 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

0: 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Precisamos, em suma, de olhar para toda a cadeia, da machamba à mesa da família moçambicana. Por isso, temos um Programa Nacional de Estradas até 2030, exatamente porque a produção depende também da capacidade de escoamento e das nossas infraestruturas. Queremos uma agricultura que alimente o nosso povo, mas também que gere rendimento, emprego e oportunidades.
1: Presidente da República, Daniel Chapo.
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1: Não é apenas sobre o setembro amarelo, é sobre cuidar da tua saúde mental todos os dias.
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1: Boa tarde, caríssimos ouvintes que nos acompanham aí de casa. É desta forma que damos início ao nosso programa Qual é a Tua Cena? E desta vez vamos então falar de um tema bastante importante. Claro que estamos no mês de setembro amarelo e estamos no mês de setembro e hoje sim vamos falar dos principais problemas que são enfrentados pelos jovens.
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1: Meu nome é Eunice Solange Abel de Almeida Ocente, sou também jovem da Plataforma de Participação de Adolescentes e Jovens da Zambésia e apresentadora do programa televisivo Roda Viva. E hoje sim tenho a oportunidade também de, junto com os meus colegas, estar aqui a apresentar o programa Qual é a Tua Cena? É isso que a plataforma é, tem o poder de nos unir comunicadores e então fazermos maravilhas, não é verdade?
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1: E deixa frisar aqui que hoje temos convidados super especiais. Temos aqui os nossos colegas da Plataforma de Participação de Adolescentes e Jovens da Zambésia. Eles que estão aqui e vão nos ajudar a falar um pouco acerca deste que é o nosso tema de hoje. Principais problemas da saúde mental que são enfrentados pelos jovens. E eles vão se apresentar ao longo da nossa conversa. E bem, que tal então ouvirmos um pouco de uma história para juntos podermos acompanhar aqueles que são os problemas da saúde mental que são enfrentados pelos jovens.
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4: Olá, eu vou contar a minha história. Bom, no início eu era uma menina muito alegre, divertida e muito participativa. Bom, eu encontrava conforto nos meus amigos, meus familiares, na escola e tudo mais. Eu sabia muito me comunicar com qualquer pessoa. Mas ao andar do tempo, eu comecei a passar por dificuldades familiares e na escola. Daí eu comecei a me sentir muito triste, cansada e muito sozinha. Era como se eu estivesse entrando num buraco que não teve fim. Cada vez mais eu preferia ficar sozinha, sem falar com ninguém. Só no meu canto, eu parei de comer, parei de conversar mais, parei de sair. Nem na escola comecei a perder muitas, muitas pontuações. Até cheguei a um ponto de pensar em tirar minha própria vida. Eu estava tão cansada de tudo. Eu ficava aborrecida com tudo. Nem o fato de eu respirar para mim já era um tormento para mim. Eu não conseguia nem dormir. Eu comecei a ver que a única solução para mim era eu parar de viver. Antes que eu fizesse isso, felizmente, no encontro da escola, uma das minhas amigas percebeu que eu estava muito diferente, porque eu já me comportava de uma maneira diferente. Então, ela procurou saber o que aconteceu comigo. Na verdade, ela fez com que eu me sentisse bem a conversar com ela. Ela me ouviu. Com muita paciência, eu pude falar livremente o que estava acontecendo comigo. E ela não me julgou. E me disse que eu deveria procurar ajuda. Depois, com a ajuda dela, eu consegui falar com os meus pais. E com o apoio dos meus pais, eu consegui ajuda. Eu consegui superar tudo aquilo que eu estava a passar. Hoje eu voltei a ser a menina de sempre. Gosto de conversar. Gosto de sorrir. Gosto de sair. Continuo nas minhas rotinas de sempre. E eu só tenho a agradecer pelo apoio das minhas amigas e dos meus familiares. E caso você tenha passado por isso ou esteja a passar por isso, eu aconselho-te a pedir ajuda, pois pedir ajuda é um ato de coragem e falar é muito melhor.

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1: É exatamente isso mesmo, Julinho. Conseguimos então acompanhar a história da nossa amiga e realmente conseguimos ver que a saúde mental não é frescura, a saúde mental não é brincadeira, a saúde mental realmente pode mexer não só com o nosso psicológico, até com o nosso físico. É realmente uma situação de nos preocuparmos e procurarmos então ajudar aqueles que estão a passar por situações difíceis e precisam de se reerguer, se levantar. Acompanhamos essa história, mas sabemos que para além desta história, existem muitas outras pessoas que estão a passar por esta situação. Ela conseguiu falar e aqueles que não conseguem falar, nós devemos procurar, ir atrás e ajudar. Não é verdade, Arsênio?
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1: Pois é, antes mesmo de começarmos com o nosso debate e a nossa conversa acerca dos principais problemas mentais que os jovens enfrentam na nossa sociedade, vou mesmo pedir para que os nossos convidados se apresentem. Eu vou adiantar que hoje temos a Suzana Pena, ela que é jovem também da plataforma de participação de adolescentes e jovens da Zambésia, assim como a nossa carinhosamente chamada Mana Mariamo, ela que também é jovem da nossa PPAJZ, e o nosso querido Frei Orlando, nosso presidente do parlamento, que também é jovem da PPAJZ. Muito bom, podem começar por se apresentar.
3: Olá, muito boa tarde a todos. Suzana Pena é o meu nome. Eu sou membro da Plataforma de Participação do Adolescente Jovem da Zambésia e também do Clube da Rádio Moçambique. Dizer que estou muito, mas muito feliz por estar aqui para conversar acerca deste tema que tem uma grande importância na vida de todos nós, a saúde mental.
4: Olá a todos e a todas. Eu sou Mariam Vasco Sene, ativista social da Associação Coalizão da Juventude Moçambicana e sou membro da Plataforma de Participação de Adolescentes e Jovens da Zambésia, por esta razão que hoje estamos aqui para discutirmos acerca da saúde mental, que é preocupação de todos nós, dia após dia. Obrigada.
1: Exatamente.
5: Ei, boa tarde a todos. Para quem não me conhece, eu respondo pelo nome de Frei Orlando Pedro Macacica e também faço parte da Plataforma de Participação de Adolescentes e Jovens em Representação do Parlamento Infantil da cidade de Quelimane.
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6: Boa tarde. Meu nome é Paulino Augusto Liri, sou responsável provincial de saúde mental, psicólogo, técnico de psiquiatria e faço parte dessa equipa maravilhosa.
1: Muito obrigada, tio Paulino. Muito bem-vindo ao nosso programa Qual é a Tua Cena? E hoje sim, vamos juntos aqui falar dos principais problemas da saúde mental que são enfrentados pelos jovens. É um prazer ter-lhe aqui, tio Paulino, que é psicólogo. Esperamos então juntos podermos abordar esse tema da melhor forma possível, de modo a ajudar aqueles que realmente precisam ouvir e também a fortalecer-nos como jovens.
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1: Suzana, na tua opinião, o que é ter uma boa saúde mental? É só não ter depressão ou vai muito mais além do que isso?
3: Bom, ter uma boa saúde mental não significa ausência de transtornos, apenas ausência de transtornos ou de doenças mentais. Ter uma boa saúde mental significa estar num bom estado emocional, ter a capacidade de lidar com o estresse, ter a capacidade de recuperar-se do estresse rotineiro, de ser produtivo e de poder contribuir com a comunidade.
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2: Muito
1: obrigada. Vamos agora ouvir o nosso tio Paulino, que é o psicólogo. Tio, nós gostaríamos mesmo de saber quais são os principais problemas mentais que os jovens enfrentam atualmente.
6: Sim, muito bem.
1: Ou seja, os principais problemas da saúde mental.
6: Tá, muito bem. Primeiro, parabenizar a todos os meninos na sua abordagem. Foram muito bem contundentes. Definiram bem o que é saúde mental. De facto, saúde mental é isto. Encontrar um equilíbrio entre a componente biológica, que é o nosso biológico, o nosso ser, a componente psicológica e a componente social. O indivíduo saber se dar na comunidade, em todos os outros locais onde se encontra, e não apenas a ausência de uma doença mental ou de uma patologia mental. Então, a capacidade que esse indivíduo tem de se dar ou de gerir o seu estresse de dia após dia e ter a capacidade também de contribuir para aquilo que é a sua sociedade, a sua comunidade, estamos a falar na escola, entre outros locais, isso que se diz, o indivíduo está goza de uma boa saúde mental. Então, para dizer que quais são os maiores problemas que tem de saúde mental que está afetado os jovens, e vamos citar, aqui já foi muito bem dito, a depressão é uma das causas de problemas de saúde mental, é um transtorno mental, e temos a questão do consumo, a questão do consumo de substâncias psicoativas, o álcool, entre outras drogas, é que essa tem um peso muito enorme também naquilo que é na problemática que afeta os jovens. E atualmente temos a situação ligada à ludopatia, que são ao transtorno mental ou transtorno psicológico decorrente do jogo de azar, que nós chamamos de ludopatia. Este é uma das febres, uma das situações que afeta tantos jovens, que também carrega consigo uma parte da depressão, uma parte do vício pelo consumo da substância, e enverdamos a questão do jogo de azar como forma de ter ganhos imediatos e sem termos que nos esforçar ou tendo que trabalhar para poder obter esse valor. Então acabamos até nos envolvendo em questões de dívidas e com pessoas, com agiotas, até com entidades que depois não conseguimos como lidar com essa situação. Como forma de fugir a esses problemas que nos afeta, ou quando nós já nos endividamos bastante com as pessoas, nos comprometemos bastante, acabamos pensando em cometer o suicídio, ou em querer tirar a própria vida como uma consequência já de uma situação grave. Então, essa é uma das problemáticas de saúde mental. Também temos a situação do que é pouco, tem um impacto maior, mas não digo é numa linhagem de jovens, mas sim a questão da esquizofrenia, que são os transtornos psiquiátricos, é um deles, e também a questão também da epilepsia, que é um transtorno neuropsiquiátrico. Então, mas aquilo, olhando para a problemática de jovem, e aquilo que nós podemos olhar como uma situação de nós trabalharmos ou discutir com os jovens, no sentido de podermos prevenir ou debater com os jovens de uma forma aberta, é falarmos de questão de consumo de substância psicoativa, que é droga, álcool, entre outras drogas, falarmos de questão de situação de jogos patológicos, e a questão ligada a questão da depressão, e falarmos muito sobre a questão do suicídio. Parece que não falar ajuda, falar faz com que o indivíduo tome conhecimento, tome a consciência de que, afinal de contas, este é um problema e que precisa de poder procurar ajuda, além de verdade, pelo este ato de poder tirar a sua própria vida.
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1: Exatamente, Arsênio. E agora chegou o momento também de acompanharmos uma linda poesia na voz de Dolores Pequenino. Mano Jace, por favor.
7: Tem gente que sorri de dia e de noite chora escondido. Carrega no peito uma dor fria, um grito que fica contido. Não é drama, não é mania, é um peso que não tem medida. É olhar para a corda um dia e achar que ali acaba a vida. A mente mente, te amarra, te diz que você não presta, que o mundo não te abraça, que a tua dor não interessa, te diz que ninguém vai te ouvir, ninguém vai sentir a tua falta, melhor mesmo ir partir dessa vida que te maltrata. Mas escuta bem, meu irmão, essa voz não é a tua verdade, é a dor falando de solidão, é a noite pedindo claridade. Aquela corda no canto não é o teu fim, não é o teu norte. Ela não apaga o pranto, ela só espanta mais a morte. Pensa na mãe que te gerou, no amigo que ainda te espera, na criança que em ti sonhou, na vida que ainda te impera. Você não é o teu fracasso, você não é essa queda, você é mais do que o cansaço, é semente que ainda medra. Se a dor hoje te aperta o pescoço, se a vida parece sem cor, desamarra esse laço, moço. Desabafa essa tua dor. Fala, chora, grita, pede. Não carregue isso sozinho. Tem uma mão que te concede, um ombro, um pão, um caminho. Vai ao hospital, à tua tia, ao teu cota, ao teu pastor. Diz, eu não estou bem hoje em dia. Me ajuda, por favor. Porque nenhuma noite é tanta que o dia não venha raiar. Nenhuma dor que te encanta, que o tempo não possa curar. Fica, respira, aguenta, por favor. A tua história não acaba aqui. Rasga essa corda, arrebenta. Você ainda tem para onde ir. Você não é a corda no pescoço. Você é o nó que se desata e volta a viver. Por isso, acorda. De Dolores Pequenino.

0: Uau, que poesia maravilhosa, uma poesia bastante impactante, uma poesia linda. Trouxe-nos uma reflexão bastante importante. Tu não estás sozinho, nós estamos aqui para poder te ajudar, estamos aqui para poder te ouvir, para poder te abraçar. Os teus problemas têm solução. Nunca pense que nada tem solução. Há uma solução para tudo. Tudo é uma fase. E essa fase que tu estás a passar, vai passar.
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0: Muito obrigada, mana Mariamo. De lembrar que hoje sim estamos nessa boa sintonia aqui das nossas línguas, o Elomwe, Exuabo e o português. Bem, e também deixa lembrar-vos que nós estamos sim a transmitir em direto, não só através do nosso canal Rádio Moçambique Zambésia, mas também através da nossa plataforma no Facebook. Podem sim acompanhar a nossa live. Deixem aí muitos comentários, pois estamos aqui e estamos aqui por vocês. Bem, Suzana, que também é estudante de medicina geral, eu gostaria de ouvir de ti agora. Será que os jovens atualmente tendem a falar mais acerca destes problemas mentais que enfrentam ou ainda sentem vergonha, sentem medo de falar acerca destes problemas?

0: antes a saúde mental, mas atualmente os jovens têm tomado coragem, têm procurado ajuda para falar sobre a saúde mental, embora que um e o outro ainda não opta por falar ou por se abrir ou procurar um meio de ajuda, mas acredito que a maior parte já tem informação dos prejuízos que a saúde mental não devidamente cuidada pode vir a trazer, e acredito eu que ainda mais essa questão de saúde mental está se a tornar mais ampla para que todos os jovens no geral tenham a consciência de que manter a saúde mental é muito importante, porque a saúde mental depende assim que é também da saúde física, pois a saúde física, se está intacta, a saúde mental também automaticamente estará intacta, ou vice-versa, né?
1: Muito bom, Suzana. Enquanto a Suzana falava, eu pude ver aqui o nosso tio Paulino, psicólogo. Ele abanava assim a cabeça. Será que a Suzana está mesmo certa? Tio, quer dar algum acréscimo em torno desta questão?
2: Sim, de fato, como se diz, que a questão da problemática de saúde mental nos últimos dias tem tomado em conta os debates, né, que acontecem no dia após dia. Só para lembrar que a questão da saúde mental ela não é só vista só no âmbito quando nós falamos sobre a questão do suicídio. No passado recente, 2019, se calhar 2018, tivemos a situação de ciclone Idai na Beira, em que muitas situações, a situação do impacto das situações tem a ver com desastres naturais, mudanças climáticas, situações de ciclone, até o Fred, que nos afetou cá na Inquilimane. Então, isso tudo, em torno disso, traz consigo alguns problemas que temos que prevenir algumas situações ligadas a questões de estresse, a questão da ansiedade, a questões ligadas aos traumas, estresse pós-traumático. Por exemplo, há quem que, durante o ciclone Fred, por exemplo, perdeu tudo, o que construiu por muito tempo, e com uma situação de desastre natural ou ciclone, acabou perdendo tudo. Há um estudante, uma jovem que estava a frequentar a escola e por uma situação perdeu todos os seus cadernos, seus bens, muita coisa. Então, como é que ficou? Podemos até tratar a componente física ou darmos um lugar para acomodar, acolher, mas a questão de perdas de bens mais importante que essa pessoa terá levado. O bens, quando digo de bens mais importante, não só digo que aqueles bens materiais, a quem perdeu familiar, a quem perdeu seus bens materiais, sim, mas entre outros, mas o valor que isso representa para esta pessoa vai mais além do que o preço que essa coisa o preço simbólico que tem. Então, de certa forma, quando nós cuidamos da saúde mental desse, quando nós não fazemos um acompanhamento preventivo para esses problemas, corremos o risco de que esses indivíduos, essas pessoas, a posteriormente, ele desenvolva um quadro de transtornos mentais. Há situações de jovem, por exemplo, que por um tempo começaram a regredir de certa forma o comportamento. Até nós podemos aceitar algumas questões de crianças que já não mijavam na cama, né? Já não faziam xixi na cama, mas depois, de repente, com uma situação que passou, eles começam a voltar a urinar na cama. Quer dizer, regrediu praticamente, ou pode ser que esteja assustada por qualquer situação que passou e ainda pensa que, por qualquer ventania ou qualquer barulho de chave, pensa que é aquilo que lhe traumatizou.
1: Sim, então que o tem que dizer que os problemas da saúde mental não só afetam aos jovens, mas também podem afetar as crianças.
2: Sim, sim, muito bem. Pode afetar as crianças. O jovem que tem consciente, mas a criança mesmo não consciente, mas pode demonstrar através de sinais, de que está a ter um sofrimento psicológico que nós temos que ter em conta. Por isso nós temos o Centro de Reabilitação de Infantes e Juvenil, então nós também atendemos crianças, onde nós atendemos crianças, para poder compreender o comportamento desta criança no meio de outras crianças, como é que essa criança se lida. Se estão lembrados, no dia 2 de abril nós celebramos o dia do autismo, né? O autismo é uma das situações também ligada a problemas de saúde mental. Então, como é que isso manifesta? Há criança que ele não responde a nenhum chamado, nem porque ele não ouve, mas simplesmente a sua condição ele permite com que ele tenha contato visual ou toque com outras crianças, ou brinque com outras crianças, mas sim se isola e cria um mundo só dele. Então, se nós não trabalharmos nesta questão da promoção e prevenção,

0: pensando nos problemas de saúde mental, podemos ter situações mais gravosas, por exemplo, situações que estão acontecendo em Cabo Delgado. Então, se forem ver que a questão de saúde mental tem sido mais falada até em Cabo Delgado, e há muitas organizações que lá trabalham exatamente para a questão de reabilitação das pessoas que lá estão, devido a esta problemática de que podem posteriormente desenvolver-se ou tornar-se crónico. Porque é possível nós prevenirmos uma situação para que não chegue a um estado crónico.
1: Sim, muito bom, tio. E sabemos que a ansiedade é um dos problemas da saúde mental. Será que os jovens atualmente estão a ser muito afetados pela ansiedade ou nem tanto?
0: De uma forma geral, a ansiedade não só afeta os jovens, mas sim também toda a camada social. Acredito que sim. Olhando para jovens, como já definir o contexto jovem, é um indivíduo em que está numa fase. Primeiro, ele sai da fase da adolescência para a fase de jovem. Então, essa fase de jovem, esse experimentar na fase de jovem, que é a fase de pré-adulto, então ele pode estar preocupado com o que vai encontrar, né? As exigências que tem na sociedade em relação do seu papel dentro da sociedade, do seu contributo dentro da sociedade, tendo em conta que sai de uma transição, transita de uma fase para outra. Então, esta preocupação de poder fazer o certo ou de medo de errar, né? E também pode carregar consigo uma preocupação enorme desse indivíduo com medo de errar e acabar errar porque não está ansioso. A ansiedade é como se antecipamos as situações que estão previstas para acontecer, mas não são no sentido positivo, porque aqui não podemos perceber que a ansiedade não confunde muitas das vezes com medo, mas medo nós já temos o conhecimento real do objeto ou da coisa que nós estamos para enfrentar, mas a ansiedade não. É uma preocupação de algo que nós não temos certeza do que será. E também a ansiedade faz parte de um mecanismo de defesa para o
1: Sim,
0: indivíduo. Porque se nós não termos ansiedade, não vamos lutar para o que nós queremos,
1: só que em
0: né?
1: algum momento ela acaba não sendo algo muito bom.
0: Sim, a ansiedade torna-se problema quando ele dificulta-nos, de certa forma, a gerirmos as situações do dia após dia. Ou seja,
1: Sim.
0: nós mesmo vamos supor que digo que vamos ter um exame daqui a 2, 3 dias. Para os outros que estudam, vamos ter exame. Então, o fato de ter informação que vamos ter exame pode te preocupar tanto, né, ao ponto até de não fazer outras coisas. A ponto de até não fazer outras coisas e só se preocupar, até não, pode não, poder não até ler, só se preocupar que tem exame, tem exame, tem exame. Então, quando te impede ou te incapacita o indivíduo de fazer outras atividades do dia após dia, isso já torna-se um problema. Por isso, a ansiedade pode considerar-se uma ansiedade como normal, mas sim também, já quando transcende ao fato de patológico, nós chamamos de transtorno de ansiedade. Já é um problema que já carrega consigo sinais e sintomas em que a pessoa fica a ter uma preocupação excessiva, medo de errar, até mesmo pode ter
1: Sim,
0: medo de
1: sim.
0: poder falar em público porque tem medo de errar, qualquer que situações,
1: É
0: né?
1: verdade, tio. Há quem diz que a depressão é excesso do passado e o estresse é excesso de presente e a ansiedade é excesso de futuro. Então, é sobre isso. Quando nós ficamos tão ansiosos, acho que a ansiedade ela se manifesta de uma forma ao ponto de até eu já vi pessoas a desmaiarem com ansiedade, já vi pessoas até a não conseguirem fazer aquilo que deviam fazer, mesmo depois, por exemplo, teste, estudar tanto e não conseguir fazer o teste por conta mesmo da ansiedade.
0: Sim. Porque quando nós nos preparamos, é no sentido de nos darmos bem para aquilo que nós estamos nos preparar. Então, quando o indivíduo, mesmo preparado, acaba de não conseguindo aquilo que prevê para fazer, nós olhamos isso como já um problema. Porque nós temos, às vezes, no princípio, vamos supor, nós aqui, no princípio, antes de iniciar o programa, tivemos um pouquinho de frio na barriga. Né? Aí
1: Pois é.
0: tivemos um pouquinho de frio na barriga, até as primeiras palavras não saíram tanto como assim nós tínhamos já preparado, previsto. Então, é normal nos preparar e para poder termos uma prestação melhor. Então, quando isso acontece de uma forma frequente e até nos incapacita de podermos darmos aquilo que é do nosso melhor para aquilo que então já começa a ser um problema. Vamos supor, eu chego aqui, mesmo estando preparado, não consigo nem mesmo falar. né? Nem mesmo falar, já é um problema. Isso repetindo-se várias vezes, independentemente de que circunstância ou ambiente, e também pode ser uma relação ansiedade. Porque o primeiro contato com alguma coisa, algo novo, nós... É normal que nós nos sintamos um pouco receosos, depois avançamos.
1: Pois então, é, tio. Muito bem. Tio falou aqui muito bem de um centro de recrutamento. E como é que é a aderência nesse centro? Como é que podemos aderir ao atendimento neste centro? E como é que funciona? Como é que é o atendimento neste centro?
0: Sim, nós centro de reabilitação infantil e juvenil. Nós, no programa de saúde mental, Na componente de saúde mental, nós temos serviço de psicologia, né? Nós temos serviço de terapia ocupacional e nós temos atendimento no âmbito da psiquiatria, já que estão de farmacoterapia. Então, dentro do programa de serviço de psicologia, tanto de terapia ocupacional, nós temos atendimento para adolescentes, jovens e crianças. Né? E isso nós chamamos de Centro de Reabilitação Infanto Juvenil, que é CERPIJ. Então, é um lugar, né, em que nós é equipado com material lúdico para poder permitir com que a criança possa se expressar ou possa ter livre. E nós podemos deixar a criança ir brincar e observamos como que a criança brinca e como que ele manuseia cada objeto e tudo mais. E também fazemos uma orientação sobre como que sobre desenho, sei lá quando, tudo mais. Então, esse centro de reabilitação infantil juvenil permite com que os jovens, adolescentes ou as crianças é um tratamento, é uma terapia, mas olhando para cada faixa etária. Lá temos psicólogos, temos terapeutas ocupacionais e quando a situação necessita de uma questão de intervenção com um psiquiatra ou técnico de psiquiatria, e lá estão também para a questão da questão da medicação. Aqui tem um espaço, no passado recente tínhamos dificuldade por causa da questão, primeiro por questão da questão da Covid-19, que estava encerrado, e depois seguiu-se a questão ligada à reputação do hospital geral. Mas agora, com a retoma, o espaço já está livre. Acreditamos que nós vamos ter a possibilidade de organizar o espaço. E no hospital central também tem uma sala lúdica na pediatria, que serve também de como um espaço de poder trabalhar com as crianças. E também tem, dentro da medicina física e reabilitação, também tem uma sala lúdica que trabalha o terapeuta de fala e terapeuta ocupacional.
1: Muito bom, tio. E atualmente os casos que têm recebido tendem a aumentar ou a reduzir?
0: Relacionado aos casos, cada vez... Nós tínhamos muitos casos no passado, mas agora com essas mudanças de lugar praticamente reduziram os casos, mas acreditamos nós com a retoma vamos os casos vão ter que aumentar, porque então era o mesmo de espaço para trabalho. Se não temos espaço, fica difícil nós termos que ter maior adesão dos casos a nível dos nossos setores. Mas, no modo geral, os casos já existem. Aqueles que nós conseguimos atender, atendemos o espaço que nós temos disponível. Mas, quando estivermos em um espaço maior e adequado, mais equipado, melhor ainda, assim nós podemos trabalhar com maior número de crianças de várias faixas etárias.
1: Muito obrigada, tio Paulino, nosso querido psicólogo. Então, respondeu aqui as nossas questões. Acredito que aí em casa também estão a se manter mais informados. E vamos ouvir agora a Mana Mariam. Será que no programa SMS Biz tem também recebido casos do gênero de problemas de saúde mental em que as pessoas procuram ajuda para ultrapassar esses momentos de crise e procurar mais informações acerca de como ter uma boa saúde mental?
2: Bom, como nós estamos a dizer, o SMS Biz é uma plataforma virtual em que o adolescente jovem vai se inscrever para deixar aquilo que são as suas preocupações ligadas à saúde sexual reprodutiva, entre outras componentes. Então, nós sim, no SMS Biz temos recebido casos semelhantes ligados à saúde mental e o que nós temos feito, ou o que nossos conselheiros têm feito, é garantir o encaminhamento desses adolescentes e jovens que necessitam dos serviços do psicólogo para o centro de saúde, para ter um profissional que conhece a matéria e dar o seguimento, o que é que deve ser feito realmente para ultrapassar a situação de cada utente.
1: Muito bem, muito obrigada, Mana Mariamo. E, Susana, nós gostaríamos então de saber de ti, né, se tens presenciado, já presenciaste algum caso do gênero e que tu já fizeste para poder ajudar alguém que esteja a passar por esta situação?
3: Bom, eu já me deparei com muitos casos, né? Por exemplo, eu tenho uma amiga, ela relatou-me sobre um problema de saúde mental que ela estava a passar. Mas o essencial, quando uma pessoa está a passar por um problema, um transtorno de saúde mental, a primeira coisa a se fazer é prestar muita atenção naquilo que a pessoa está a contar, porque se a pessoa decide contar é porque determinou uma certa confiança em nós. Então é necessário ter aquela empatia, de ouvir com empatia e não só dizer que tudo passa, tu não estás sozinho, até porque naquele momento em que a pessoa decide nos procurar para contar aquela situação que está a passar, com os teus conselhos, a pessoa até que pode sentir-se mais calmo, ir para casa e tudo mais. Mas é necessário nós darmos aquele acompanhamento necessário, né? Porque, assim como o tio Paulino aqui estava a dizer, o nosso psicólogo, esses problemas de saúde mental tornam-se realmente problemas quando começa a alterar assim, que é aquela nossa convivência diária, quando começam a se tornar mais frequentes. E quando isso acontecer, é necessário também encaminharmos a quem é competente para resolver este tipo de caso, né? Aconselhe a ele, ou se puder, acompanhe para o centro de saúde mais próximo para ter o devido cuidado de um psicólogo ou quem realmente pode ajudar nessa situação.
1: Muito obrigada, Susana. E, tio Paulino, nós gostaríamos também de saber se... Eu acho que muita gente confunde a tristeza com a depressão. Então, qual é a diferença existente entre esses dois?
0: Muito obrigado. É uma questão muito inteligente. Também. Só para diferenciar, depressão é um transtorno psicológico que se caracteriza pela tristeza profunda, incapacidade de dificuldade de poder cuidar da sua própria higiene pessoal ou mesmo perda de prazer de fazer as coisas que mais lhe davam prazer de fazer antes. E, por exemplo, se eu gostava de me cuidar, me maquiar, organizar-me, então o indivíduo com um quadro depressivo, com episódios depressivos, esse indivíduo perde vontade, perde esse desejo de fazer as coisas, de poder cuidar da sua aparência e tudo mais. Enquanto que tristeza é um estado, uma fase em que o indivíduo se encontra e pode durar pouco tempo, né? E enquanto que a depressão varia pode ir a 2 semanas até 1 mês, né? Então, quando o indivíduo fica triste por um período de mais de 2 semanas, dificuldade, perda de esperança, perda de vontade de fazer as coisas, envolve a questão do apetite, isolamento, o indivíduo tem um isolamento social, pode se trancar no quarto, não quer sair, não quer conversar com ninguém, não quer até ir à escola, de cuidar das coisas ou de fazer as coisas que mais dava de prazer de fazer. Então, isso, a conjuntura de tudo isso aí é um quadro depressivo, enquanto tristeza é uma fase momentânea em que ele pode durar pouco tempo e depois. E a tristeza é um dos sinais da depressão. E a depressão é um transtorno, é uma doença, e que precisa de ser feito um acompanhamento e ser tratada. Enquanto a tristeza, é normal o indivíduo sentir-se triste, porque devido a várias situações. Por exemplo, se eu tenho uma informação em que recebi algo que tem a ver com perda de alguém, ou uma informação triste, uma informação que afeta com o meu estado emocional, eu posso ficar triste de uma forma momentânea, depois pode passar. E essa tristeza, quando perdura por muito tempo, e olhando para os fatores que causaram essa tristeza, já pode transcender para um quadro depressivo.
1: Muito bem, tio. Muito obrigada. Está esclarecido. Eu também tenho essa dúvida. Será que o fato de eu estar triste já indica que eu tenho depressão? Mas na verdade não. A tristeza tem que ser uma tristeza muito profunda, que leva de 2, 3 semanas, algo muito constante, que por sua vez traz consequências, como a falta de vontade para sair, fazer aquilo que gostava de fazer.
0: Sim, sim. Está esclarecido. Ser recorrente. É normal. Em saúde mental, estar triste já é uma condição de que diz que você está bem, goza de uma saúde mental, goza da situação, porque se você fica triste porque tem uma, tem a questão de, tem as emoções, tem o afeto, né? É difícil. Se o indivíduo, vamos supor que o indivíduo recebe uma informação de que o fulano de X, o meu colega, o meu amigo, perdeu a vida ou teve uma situação de acidente, quem que não ficaria triste? Ninguém. Qualquer um de nós ficaríamos triste, né? E isso é uma resposta emocional, né? De algo que afeta conosco, que mexe conosco, que nós ficamos tristes. E é normal. Então, se eu não demonstrar essa reação, essa tristeza, por uma situação de que quando alguém me dá a minha informação de que me deveria me colocar em tristeza, não ficar em tristeza, logo é um problema. Nós podemos falar isso de um embotamento afetivo, em que o indivíduo demonstra, além do afeto para com a pessoa, ele tem uma diminuição do afeto. Ou mesmo uma indiferença afetiva. Seu tio ou seu pai está internado. Começou a rir, né? Para além de ficar triste. Então, logo isso é um problema. É normal? Sim, é normal. Só que essa tristeza, quando perdura por muito tempo, já começa a se tornar como preocupante. Pois temos que olhar as causas e procurar saber entender e poder trabalhar nessas situações.
1: Pois é, tio. E os jovens atualmente tendem a dizer: eu não fico triste, eu não fico triste. E será que isso é, digamos, entre aspas, anormal?
0: Não sei se foi em gesto de brincadeira.
1: Porque muitas das vezes, acho que eles são jovens que estão sempre a sorrir, independentemente da situação. Não se deixam abalar por nada. Será que realmente não ficam tristes ou por trás daquele sorriso escondem uma tristeza profunda?
0: Exatamente. Exatamente. O correto é este. Em qualquer circunstância, o ser humano, nós dizemos, quando falamos do conceito de saúde mental, nós dizemos a componente biológica, psicológica e social. Lembre-se, o biológico, se eu me machucar, o meu organismo tem que responder, ou o meu psicológico tem que responder em função de resposta que eu tenho. Vamos supor que eu fiz uma brasa de fogo, eu não grito, ou alguma coisa está alterada que dá a minha resposta emocional, ou simplesmente porque eu estou querer, como se diz, recalcar esses sentimentos. Então, dizer que não estou triste é uma forma de calhar até, é um mecanismo de defesa que as pessoas usam para não transparecer o que está por detrás do cenário que está acontecendo. Então, é uma forma de mostrar que eu sou corajoso, então eu sou forte, posso fazer. Mas não é demonstrar que é forte que te torna que tu gozas de uma boa saúde mental. Muito pelo contrário. Né? Muito pelo contrário. Quem chora não é sinal de fraqueza. É sinal de que este indivíduo tem sentimentos, tem emoções, e ele é capaz também, tem sentimento de poder experimentar todas essas emoções. Então, é normal, sim, é normal chorar, é normal sentir-se triste, é normal passar por essas situações. Só que torna-se anormal quando isso transcende fora daquilo que é o contexto normal. E nós respondemos, nós temos a componente, nós chamamos de psíquica. Quando falamos de psíquica é o aparelho psíquico é a capacidade que o indivíduo tem de responder ao estímulo que ele é exposto. Se alguém me ofende, naturalmente, você tende a responder à altura daquilo que o estímulo foi provocado. Simplesmente nós temos a componente, nós temos a questão social. O social é qual? É a educação que nós tivemos. Dentro do contexto familiar, dentro do contexto, na igreja ou na mesquita, nós aprendemos que isso não devemos fazer isso. Então, toda essa conjuntura faz parte da componente social e nos incute nós, para nós não respondermos a situações, mas, quer dizer, sentimos, mas nós temos que, de certa forma, nos conter, porque nós temos a componente, o princípio da realidade. Nós, todo mundo quer falar a verdade, mas não pode falar porque não lhe convém, não me deve.
1: Pois é, nem tudo que nós pensamos devemos falar.
0: Exatamente.
1: Pois é verdade, tio. E deixa agora também frisar aos nossos queridos ouvintes que as nossas linhas estão abertas, podem ligar para o 87-91-12-65-7. Repito, 87-91-12-65-7. Liguem mesmo, façam perguntas. O nosso psicólogo está aqui para responder. Deem também os vossos contributos. Bem, vamos também ouvir agora um pouco o Frei, está muito caladinho. Frei, eu gostaria de ouvir de ti se as redes sociais tendem a ajudar os jovens a ter uma boa saúde mental ou tendem a piorar aquele que é o estado da saúde mental dos jovens?
4: Muito obrigado pela palavra a mim cedida. Falar das redes sociais também é algo muito importante, também que deve ser analisado, porque as crianças, assim como os jovens, estão todos eles virados nas redes sociais. E eu vou falar aqui, por exemplo, do TikTok. No TikTok existem diferentes tipos de vídeos. Até existem vídeos a aconselhar pessoas, o que é a maneira de lidar da vida, o que ditam a ter regras. E também existem vídeos, como posso falar, piadas, o que. Então, para mim, na minha opinião, neste caso, as redes sociais, de uma certa forma, elas contribuem e também não contribuem. Eu estou entre aspas, porque por certas vezes existem até bullying virtual, onde as pessoas tipo se abusam lá dentro das redes sociais e acabam se ferindo umas às outras. E por certas vezes existem lá, também tem pessoas que encontram lá um cantinho, o que conseguem assistir vídeos e se motivarem até por certa vez se inspirarem naqueles autores e poderem levar aquele conselho para a sua vida e aplicarem, poderem se salvar. Então, para mim, de uma certa forma ajuda e de uma outra forma não ajuda. Então, é neste sentido também aproveitar neste momento e apelar, né, para os jovens que não vejam as redes sociais como um local ou uma plataforma, neste caso, de se cometerem ou se mandarem bombas indiretas ou piadas, mas sim um lugar para aprender e também para colocar conteúdos educativos que possam ajudar a nossa juventude. E atualmente existem várias pessoas que estão a investir, neste caso, nos conteúdos digitais, que criam tempo lá em casa, organizam mensagens educativas de modo a incentivar os jovens. Falando da própria plataforma também, participa de uma forma direta, tem lá uma página que acompanha. Então, para jovens que estão alinhados, que estão engajados de modo a projetarem e a pegarem os conteúdos positivos e aplicarem nas suas vidas, eles conseguem se salvar. Mas tem outros manos que estão lá para postar meme, fazer o quê, brincar, até lançar piada, pegar o WhatsApp como uma plataforma de lançar em direta para o outro. Mas tem pessoas que usam aquelas plataformas para espalharem conteúdos educativos para poderem ajudar outros jovens que é normal cair. Você está no teu quarto, de repente, pá, é um vídeo da presidente da plataforma a incentivar, a dar aquelas palavras. Então, só assim são esses conteúdos que nós queremos e que gostaríamos também de incentivar aos nossos influencers digitais para apelarem e usarem esses conteúdos para ajudarem todos nós a salvarmos aqueles que são os jovens e juntos dizermos não ao suicídio.
1: Muito obrigada, Frei. E como presidente do Parlamento Infantil, o que é que o Parlamento Infantil tem tido feito no âmbito do Setembro Amarelo para juntos, né, para também contribuírem para esta questão do combate ao suicídio, da prevenção da boa saúde mental?
4: Muito obrigado. Em nome do Parlamento Infantil e também de todas as crianças da cidade de Quelimane, dizer que o Parlamento Infantil, neste exato momento, está a trabalhar em parceria com as ADRES, que já tem um programa, neste caso, para espelhar o mês de setembro, que no domingo passado tivemos a oportunidade de fazer a gravação de conteúdos digitais. E neste domingo nós também temos um tema e teremos lá um homólogo, alguém neste caso ciente e com capacidade suficiente para também poder dar uma palestra. E como são várias organizações que estão a trabalhar de modo a prevenir, neste caso, o suicídio, cada um, neste caso, vai tentar arranjar meios, formas de poder fazer chegar essa mensagem à comunidade. Porque cada deputado que participa daquele tipo de evento, ele vem de um bairro. E é lá no bairro onde tem crianças, onde tem jovens, até também pais, também, por certas vezes, passam nesses problemas. Então, os deputados têm que pegar essas ferramentas lá nas ADRES e aplicar na comunidade, na palestra que eles realizam, nos debates radiofônicos e em outras atividades. O Parlamento Infantil em si, por certos, 90% dos problemas do Parlamento Infantil não, como posso falar, não tem uma fórmula, neste caso, de terminar, mas um parlamento infantil trabalha com parcerias, onde depois de pegar um caso, nós fazemos o encaminhamento. Então, com esta parceria que o parlamento infantil tem com o governo, nós quando identificamos casos, por exemplo, de crianças que têm problemas de depressão, nós temos a oportunidade primeiramente de ir conversar com ela, fazer uma análise, um mapeamento e saber o que é que ela está a passar. E só assim, com a ajuda de um psicólogo, nós vamos analisar e saber o que é que ela merece, o que é que ela precisa naquele exato momento. Então, são essas novidades que eu trago do Parlamento Infantil.
1: É isso aí, nosso presidente do Parlamento Infantil. A conversa que está muito animada, muito boa. Espero que em casa também estejam a gostar. E agora sim, vamos ficar com um curto momento musical. Manu Jassy, por favor.

0: Cá estamos nós então de volta para continuarmos com o nosso programa Qual é a Tua Cena? E bem, reforço aqui, caríssimos ouvintes, que as nossas linhas estão abertas. Se queres contribuir ou fazer alguma questão acerca da tua saúde mental, ligue para 8791-12657. Repito, 8791-12657. É isso aí, o nosso programa está mesmo muito bom. Muitas respostas aqui assertivas e interessantes, muito importantes para essa questão da saúde mental. Suzana, como jovem e estudante de medicina, o que é que podemos fazer no nosso dia a dia para cuidarmos da nossa saúde mental?
1: Bom, para cuidarmos da nossa saúde mental, é necessário nós termos um padrão de sono, né, saudável, é necessário praticarmos atividades físicas regulares, é necessário nós procurarmos aquele, como posso dizer, ter uma preparação prévia de como nos prepararmos emocionalmente a cada situação que nos aparece na vida, né? É necessário não nos metermos em confusões e por aí vai.
0: Muito bem, muito obrigada, Suzana. Vamos também ouvir agora da Mana Mariamo a mesma questão. Como é que podemos cuidar da nossa saúde mental diariamente? Já ouvimos a opinião da Suzana, agora vamos ouvir a opinião da Mana Mariamo.
2: Nós sabemos que é muito complicado cuidar da nossa saúde, mas requer primeiro da vontade de cada um de nós, porque dificilmente, por exemplo, eu cuidar a saúde de alguém enquanto esta pessoa não quer cuidar aquilo que é a saúde dela. Ajuda-se a quem quer ser ajudado, na verdade. Então, cuidar da saúde primeiro é nos afastarmos de todos os atos que nós odiamos e sabemos que esses atos não vão trazer nenhum sentido positivo na nossa vida, mas se vai trazer aspectos negativos e podem vir criar risco com a nossa própria saúde. E também a questão de comunicação, conversar com um ao outro, sermos pessoas abertas, pessoas que quando tem uma preocupação, não olha que esta preocupação é só minha, mas se leva em consideração e vai ao encontro de alguém para pedir apoio, explicar o que, é que está a vivenciar naquele exato momento para que o outro possa...
0: Muito bem, Mana Mariamo, temos aqui alguém em linha. Olá, muito boa tarde. Olá, boa tarde, diz o seu nome e de onde nos fala? A chamada caiu, vamos então continuar, Mana Mariamo.
2: Como estava a dizer, é preciso que nós sejamos capazes de partilhar as nossas preocupações com um ao outro. E as pessoas com quem nós vamos partilhar as ideias sejam alguém que também tem o hábito de apoiar ao outro, que não vai nos julgar. Porque se nós formos a julgar alguém que veio partilhar a sua preocupação, não estaremos a ajudar ao cuidar aquilo que é a saúde desta pessoa, mas sim estaremos a piorar, a colocarmos em perigo a vida desta pessoa. Então, cuidar da saúde é garantir que qualquer tipo de preocupação que não seja omitido, mas sim seja partilhado com alguém e para podermos juntos ter a possível solução.
0: Então, Mana Mariamo, se alguém vem te dizer, né? Eu não estou bem. Um amigo vem dizer, eu não estou bem. Como jovem, o que podes fazer para ajudar aquela pessoa naquele momento sem sequer julgar?
2: Exatamente. Se esta pessoa teve a iniciativa de vir ter comigo, é porque essa pessoa olhou e viu que talvez eu seja a pessoa capaz de ajudar. Ela confiou em mim. Então, o que eu devo fazer é amparar esta pessoa, colocar-me pelo menos um pouco no lugar dela e sentarmos para ouvir o que, é que realmente está acontecendo com esta pessoa. E é a partir desta conversa que vai definir o que, é que esta pessoa vai ser no seu futuro. E se for um caso que não cabe a mim só em conselhos, aí eu terei como encaminhar a pessoa certa que pode apoiar de forma correta a ultrapassar a situação desta pessoa. Mas não posso julgar em nenhum momento, porque ao vir para mim não veio procurar, aliás, julgamento, nem tribunal, mas sim veio procurar a salvação.
0: É uma questão muito importante, porque nós colocamos, né, no nosso status, saúde mental, mas até surgem, entre aspas, memes, né? Tipo, as mesmas pessoas que dizem devemos cuidar da nossa saúde mental são as mesmas pessoas que julgam, são as mesmas pessoas que atiram pedras, que levam os problemas dos outros e tornam públicos.
2: Exato.
0: Então é importante revermos essa situação, se queremos ajudar ou prejudicar.
2: Exatamente.
0: E de que forma, como jovens, nós devemos realmente ajudar.
2: Okay.
0: Pois é, e é uma questão muito importante que eu tenho visto atualmente, que eu acho que de certa forma afeta sim a saúde mental, que é a pressão social. Eu vou querer saber do teu psicólogo de que forma a pressão social ajuda, ou seja, afeta a saúde mental. Mas antes, quero ouvir de vocês como jovens, o que é pressão social para vocês? Porque há quem diz que, ter pressão, que a pressão social são os iPhones, são os carros, há quem diz que a pressão social são os diplomas. Então, como jovens, o que é pressão social para vocês?
2: É, muitas das vezes, como estava já a dizer, que quando se fala da pressão social, as pessoas olham em questões materiais que talvez não possuem. Não é isso. Quando nós estamos numa sociedade, quando nós nascemos, entramos numa sociedade, nós encontramos em primeira mão a pressão social. A sociedade vem nos cobrar algumas situações que nós nem cabem a nós. Por exemplo, nós temos acompanhando a situação quando um rapaz chora na comunidade. O que se diz é, não chora, você é rapaz, você é jovem, homem não chora. Mas quem diz que este rapaz não possui sentimentos? Ele tem sentimentos. Ao chorar, estará a aliviar o coração dele. Então, esta é uma das pressões que os jovens encontram na comunidade. Depois, nós temos a questão de não saber o que, é que nós seremos o amanhã. É uma pressão. Por exemplo, eu já fiz a minha 12ª, mas tenho expectativas de entrar numa universidade. Mas tenho esta pressão. Qual é a primeira coisa? É qual é a universidade que posso me engrenar? E se eu conseguir entrar, quais são qual é a real situação que eu vou encontrar naquela faculdade? Então, são muitas coisas que nós somos exigidas que não cabem a nós, às vezes. A mulher. Ah, tu, por seres mulheres, tens o dever de fazer tudo de casa. É uma pressão esta. Mas não é pelo simples fato de ela ser mulher que ela é obrigada a fazer tudo de casa. Então, em várias vezes, a comunidade em si nos impõe momentos em que nós somos pressionados e explodimos num certo momento e desenvolvemos patologias que vai preocupar a própria comunidade com o andar do tempo.
0: Muito, muito obrigada. Suzana, queres ainda responder ou podemos passar para o psicólogo?
1: Não, eu posso ainda responder, acrescentar com alguns pontos aqui que já foram falados. A pressão social também reside naquela expectativa que as pessoas colocam em nós e nas expectativas também que nós nos colocamos a nós mesmos. Nós estamos numa sociedade onde nos exigem, como estudantes, por exemplo, a termos um bom desempenho na faculdade ou na escola. Quando terminamos o ensino médio ou ensino secundário, há aquela expectativa de poder conseguir um emprego. Mas, como sabemos, né, atualmente no nosso país há escassez de emprego, há muitos jovens desempregados. Então, isso também nos gera uma devida pressão social. Há aquela também questão de... superar as expectativas dos outros, né? Sendo que, uma vez nós, não faz parte daquilo que nós queremos. Então, a sociedade tem disso de dizer, tu deves ser aquilo, tu deves fazer aquilo, sendo que aquilo não condiz à nossa realidade. Então, muitas das vezes, a sociedade também contribui negativamente para as nossas expectativas.
0: Muito bem, Suzana. Então, o fato de o meu colega ter iPhone ou não ter, não é pressão social.
1: Bom, eu penso que não é uma pressão social. Tu, como pessoa, tu deves entender que as condições são diferentes. O teu amigo tem iPhone, mas a tua condição social não permite ter iPhone. O que tu deves fazer é se contentar com a tua realidade. Eu não digo se contentar em ser pobre ou se permanecer pobre, mas não optar por meios clandestinos ou ilícitos para poder conseguir o que o outro conseguiu. Porque muitas das vezes nós não sabemos quais são os meios que as pessoas utilizam. Por exemplo, agora é muito E é evidente verem meninas, né? Ah, elas gostam de se arrumar, estarem com cabelos longos, iPhone de última geração, mas muitas das vezes nós não sabemos o que elas realmente fazem. Não digo que todas conseguem por meios ilícitos, mas não devemos cobiçar o que o outro tem para querermos ter também, porque não sabemos.
0: Sim, porque isso, de certa forma, acaba afetando a saúde mental. Nós queremos a todo custo ter aquilo.
1: Ter aquilo que o outro tem, uma vez que nós não temos a condição de ter naquele exato momento.
0: Muito bom, Suzana. Agora sim, vamos ouvir o teu psicólogo. O que tem a dizer acerca desta pressão social? De que forma a pressão social afeta a saúde mental dos jovens?
3: Sim, muito obrigado. Os jovens disseram tudo. De facto, há muita cobrança ou exigência olhando para aquilo que é o contexto social. O fato de termos só nascido, já somos seres sociais. E por sermos seres sociais, estamos no contexto social, esperamos que tudo qualquer venha à sociedade e, de certa forma, irá nos afetar. É de salientar aqui que nós definimos a saúde mental em três dimensões: a parte biológica, psicológica e social. Lembre-se, esta componente social, ela versa todas as outras componentes que lá estão e se encontram. Primeiro meio social nós estamos é a família, né? O que eu tenho que responder dentro do contexto familiar. E depois são os amigos, vizinhos e tudo mais. E depois transcendemos para a escola, para questões ou na igreja, ou na mesquita, entre outros, né? Entre outros locais. Então, todos, e local de trabalho, também é um contexto social. Então, nós estamos, quando estamos no local de trabalho, somos cobrados a atingir certas metas, né? Certos níveis, uma certa satisfação em contexto social de trabalho. E quando nós atingimos uma certa idade, também somos cobrados. Você é jovem, você tem que estudar, você tem que fazer isso. Você é jovem, você já está numa idade em que você tem que ter família, né? É uma pressão social.
0: É verdade.
3: Você tem que ter família. Tem que ter família. Casou, você já tem emprego, como não tem não casa? Então, isso, de certa forma, pode mexer com o estado emocional das pessoas. E mexe, de facto. Mexe. Mas lembra-se que nós estamos aqui a falar de que a capacidade que o indivíduo tem de lidar com a situação, o estresse, a pressão de dia após dia, e saber continuar a gozar de uma boa estabilidade social, de uma boa saúde mental, isso que é que vai definir. Mesmo que não seja, não vamos definir que a saúde mental é quando tudo está bem.
0: Uhum.
3: Essa capacidade que nós temos, saber que tem uma amiga que tem iPhone, né, cujo pai dele ou pai dela tem as condições que permitem com que ela tenha um iPhone. Os meus pais não têm. E eu tenho que viver de acordo com aquilo que é a dimensão da estabilidade financeira e social de onde eu nasci. Por isso, o primeiro princípio está dentro da família. Nós temos que estabelecer princípios, claro, que possam também garantir com que esse jovem tenha uma maturação neurofisiológica capaz de se discernir, capaz de lidar ou de saber dizer não a uma coisa que não está dentro do seu contexto. Quando você vem de uma pessoa, de alguém, ou de uma pessoa que não é de boas intenções.
0: Exatamente.
3: A vulnerabilidade que nós temos social pode nos colocar em risco de ter melhores situações.
0: Pois é.
3: Esta capacidade que nós temos. E mesmo sabendo que a minha amiga também não tem condições, ou meu amigo não tem condições, mas ele tem um telefone do alto nível, eu tenho que me questionar de onde que trouxe, com que custo, que tipo de trabalho conseguiu. No dia depois já temos jovens com 25, 18 anos, já tem carro de último grito.
0: Pois é, e nem tudo o que parece
3: então,
0: é o que é.
3: Então, nós temos que ver, sim, os olhos vão ter que ver.
0: Uhum.
3: Estamos na sociedade.
0: Sim.
3: Mas nós não podemos, a nossa ambição não pode estar até ao ponto de querer aquilo que o outro. outro tem
0: a todo custo. Pois é.
3: Mas a ambição faz parte de uma motivação intrínseca que eu tenho que fazer para estudar e alcançar com mérito próprio.
0: Pois é, tio, estamos mesmo a chegar à reta final do nosso debate. Vamos então passar para as últimas considerações. Vamos ouvir as nossas colegas. Quais são as últimas considerações que vocês deixam para os nossos ouvintes e de que forma podemos então prevenir, cuidar da nossa saúde mental? Deixem ficar as vossas últimas considerações. Muito bem, antes de, mesmo das últimas considerações, vamos aqui ouvir o colega António. Ele também tem algumas questões para o nosso tio psicólogo.
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0: Muito obrigada, mano Antônio. E bem, o nosso debate está mesmo a chegar à reta final, mas o nosso programa ainda vai continuar. Ainda temos muita coisa boa. Teremos a estreia do Rádio Drama. Vocês não podem perder essa estreia. E bem, para finalizar aqui o nosso debate, vamos então prosseguir com as nossas últimas considerações, por favor. Vamos começar com a Suzana.
1: Bom, nós estivemos aqui a falar acerca da saúde mental. A saúde mental é cuidar do corpo, né? Nós devemos ter o cuidado da mente, assim como nós cuidamos do nosso corpo. O teu sofrimento agora é real, mas ele não determina o teu futuro. Então, tu deves entender que tu não estás sozinho, estamos aqui nós como a PPAJZ para te apoiar, aproxime um amigo, aproxime as convidados, as entidades competentes para poderem te ajudar.
0: Mana Mariamo, por favor.
2: O debate foi interessante e acredito que a mensagem chegou. E este é o momento de cada um de nós não lutar por si, mas sim unirmos as forças para lutarmos juntos. Em nome da coalizão, não é como eu estava a dizer que venho da coalizão, nós estamos com portas abertas de segunda a sexta, das 8 às 16 horas, para recebermos cada adolescente jovem que necessita de nossos serviços, que precisa do nosso apoio. Tens uma preocupação, não termina só contigo, mas sim partilha com outro para juntos poderem ter a melhor solução. Vamos unir as forças e dizermos vamos à luta para o nosso bem-estar.
0: Muito bem.
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0: frei. Nosso querido presidente Arsenio lançou uma questão aqui interessante, certo? E acho que a posterior, né? Ele já respondeu antes, então vamos mesmo ficar com as nossas últimas considerações, porque já estamos aqui para terminar o debate, porque ainda temos muita coisa boa. Pode falar mesmo em língua local, sinta-se à vontade, deixe ficar as últimas considerações muito rapidamente.
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0: Vamos ouvir agora o tipo psicólogo também para deixar ficar as suas últimas coisas.
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0: Muito obrigada mana Mariamu, tia muito rapidamente as últimas considerações.
3: Muito obrigado e em primeiro lugar agradecer a PPJ, que é a plataforma de participação de adolescentes e jovens, por ter escolhido um tema tão interessante, que é a versa atualidade, e também ao Unicef, por essa iniciativa, por patrocinar programas que realmente importa falarmos com jovens e nossos adolescentes. E também, de uma forma geral, dizer que quando alguém decide tirar a própria vida, não quer dizer que ele, a vontade dele é de querer tirar a vida, mas sim ele quer matar o sofrimento que ele está a enfrentar dia após dia. É importante nós termos escuta ativa e também desenvolvermos empatia e podermos sentir que este indivíduo está com uma situação que nós precisamos de ajudar. E, de um modo geral, se calhar, dizer que existe ser

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1: Muito obrigada, tio. Uau, esse debate mesmo estava muito, muito, muito bom. E eu sei que vocês aí, caríssimos ouvintes, gostaram. Mas chegou a hora de darmos por encerrado o nosso debate. E lembre-se sempre, não é apenas sobre o setembro amarelo. É sobre cuidar da tua saúde mental todos os dias, bem? Ficamos com música e já voltamos para a estreia do radiodrama. Mano Jassi, por favor.
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0: Mais uma vez, muito boa tarde, caríssimos ouvintes que estão ligados já ao nosso programa Qual é a Tua Cena? Estamos aqui desta vez para então conversarmos com os nossos atores do Rádio Drama. Tenho aqui o tio Germano. Muito boa tarde, tio.
1: Boa tarde aos ouvintes também.
0: O tio Germano, então, que é o produtor deste Rádio Drama. Tenho também aqui a Genésia. Boa tarde, Genésia.
2: Boa tarde a todos.
0: Tenho também o Mano Anifo. Boa tarde, como é que está, Mano Anifo?
3: Tudo bem, muito boa tarde a todos.
0: E também tenho aqui ao meu lado o Ivan. Boa tarde, como é que estás?
4: Boa tarde, estou bem de saúde. Espero que todos os ouvintes, como os participantes, também estejam bem.
0: Muito obrigada, Ivan. E, tio Germano, sabemos que é o produtor, então, do Rádio Drama. Podes tentar, então, explicar para nós o que é isto de radiodrama, como é que surge? Acho que aí em casa também estão curiosos, assim como eu estou. De onde é que veio essa iniciativa e o que é realmente o radiodrama?
1: Bom, na verdade, este radiodrama é mais uma componente da plataforma, né? Temos vários produtos. Este é mais um produto da plataforma. Temos o programa Qual é a Tua Cena e outras atividades que a plataforma faz. E houve também a ideia de incorporar este radiodrama. É uma outra forma de transmitir tanto as mensagens que nós que a plataforma tem transmitido. Então surgiu essa ideia de ter este radiodrama também.
0: Muito bem.
1: Os atores são os próprios membros da plataforma.
0: Muito bem, tio. E como é que foi ser o produtor do radiodrama?
1: Emocionante, gratificante também. Foi, na verdade, é a primeira vez que peguei um projeto assim do fundo, né? Primeiro tivemos que ter a ideia, quer dizer, começamos do zero praticamente. Então, tínhamos que fazer um radiodrama e depois como começar. Então começamos do zero, criar a ideia, o cenário, né? Quando forem acompanhar a novela, onde notar que todas as histórias passam, que acontecem num certo cantinho, numa certa aldeia, né, que nós aqui vamos chamar de Vila Esperança. Né, Vila Esperança, e os atores todos vivem lá, né, nessa aldeia fictícia. As histórias vão rolando aí, todas acompanhando cada temática, tanto que a plataforma também usa nas suas atividades normais.
0: Muito bem, tio. E de onde é que surgiu a inspiração para a criação dos roteiros desta novela?
1: Ah, essa aqui é a parte difícil. É a parte difícil. Primeiro temos que escolher o assunto, a temática. Então, tentar pôr lá os jovens a discutir aquilo, tudo mais, criar a história toda. É difícil, mas pronto, a inspiração vem. Bem, um dia, outro dia, depois escrevo umas linhas, depois vou dar umas voltas, dou um abraço ao Anifo e tal, vem outras ideias, à noitinha, assim, e depois vai saindo.
0: E foi assim que surgiu também dia, o nome desta novela?
1: O nome, Caminhos e Escolhas. O nome foi mais ou menos por aí. Como é que vai ser o nome, qual vai ser o nome? Então acabou por se optar por Caminhos e Escolhas, justamente porque é isso que os jovens... Quer dizer, é o que os jovens enfrentam hoje, né? Ter um caminho, quer dizer, ter uma escolha, é o que todos nós, é o que preocupa a todos os jovens, né? Ter uma escolha positiva, uma escolha boa.
0: Exatamente.
1: Então, Caminhos e Escolhas vem mesmo a dar corpo a esta força toda
0: dos jovens. Pois é, até porque temos muitos caminhos
1: mas
0: a escolha é muito importante. Pois é, tio, muito obrigada. Vamos ouvir também a Genésia. Genésia, conte-nos qual foi o personagem que interpretaste e como é que foi interpretar esse personagem.
2: Sim, começo por me avisar. Genésia Gires Valeriano é meu nome, conselheira no serviço SMS Biz na Associação Coalizão, membro da PPAJ e dou voz a uma personagem do radiodrama Caminhos e Escolhas, que é a Juju. O radiodrama aborda vários conteúdos educativos, entre eles falamos de uniões prematuras, suicídio e consumo de álcool e drogas. São temas pertinentes que assolam os adolescentes e jovens. Então é sempre bom quando começa de nós, é aquilo que dizem, não há nós sem nós. É tudo.
0: Nada para nós sem nós. Pois é, muito obrigada, Genésia. Vamos também ouvir o Mano Anifo. Mano Anifo, como é que foi para ti fazer parte desta novela e que personagem interpretaste?
3: Muito, mais uma vez, muito boa tarde. Me apresento, Anifo Kadri, meu nome. Membro da Plataforma de Participação de Adolescente e Jovem. E também ator deste rádio novela. E carrego como personagem o tio Mauro.
0: Tio Mauro.
3: O tio Mauro é um tio que está na aldeia de Esperança. Ele está sob controle de jovens daquela comunidade. E basta receber uma comunicação dos ativistas. Ele está lá para poder dar informe e aglutinar os jovens da comunidade para dar informação, para receberem aquele que é a mensagem. Esta é que é a personagem que eu carrego como o tio Mauro. O tio Mauro é um tio que não quer ver os jovens a seguir uns caminhos que não são positivos, não é? Então carrego essa personagem para poder dar o informe, não é, na comunidade onde resido.
0: Muito obrigada, Mano Anifo, ou tio Mauro, como
3: preferir. Atualmente já é tio Mauro.
0: Tio Mauro, tio Mauro. Já ouvimos já a Juju, já ouvimos o tio Mauro. E Ivan, que personagem interpretaste?
4: Bom, visto que estamos a falar de caminhos e escolhas, melhor deixar de me chamar de Ivan e me chamar de Miro, né?
0: Porque Miro.
4: É a personagem que eu estava a interpretar, sim. E foi muito gratificante fazer este papel. E acredito eu que através deste radiodrama vamos conseguir transmitir, sim, aquelas que são as mensagens principais e conscientizar os adolescentes e jovens. Mas esqueci mesmo de me apresentar. Ivan Guiraz é o meu nome. Sou apresentador e repórter do programa Roda Viva da Televisão do Moçambique e membro da PPAJ.
0: Que bom! Tá bem. Ivan, já não. Miro, como é que... Será que foi tão desafiador? Conseguiste enquadrar facilmente ou tiveste muita dificuldade em poder se encarnar no personagem Miro?
4: Bom, de facto, difícil como tal não foi. Tem duas vertentes. No momento da gravação, não foi difícil, por conta da experiência de televisão e rádio, por ser semelhante, então consegui adaptar-me facilmente. Mas quando a interpretação do papel, aí sim é que tive algumas complicações, mas no final consegui mesmo resolver essa vertente, porque digamos que o Miro faz o papel de um rebelde, entre aspas. Entre muitas aspas mesmo. Porque sabemos que os jovens de hoje em dia, quando têm uma ideia na cabeça, dificilmente tiram. Então, este é o personagem do Miro, digamos, determinado. Que quando tem uma ideia, a ideia é somente dele e ninguém lhe tira da cabeça.
0: Pois é, jovem Miro, determinado, interessante. Já estou bem curiosa. Tio Germano, já ouvimos aqui a Juju, ouvimos o tio Mauro, ouvimos o Miro. E tem vários outros personagens.
1: Tem o Dário, tem
2: a Lena.
0: Pois é. Então, como é que foi trabalhar com todos eles? Será que foi fácil, difícil ou foi uma experiência boa?
1: Foi uma experiência boa porque, como disse aqui, não são profissionais. Mas o que conta é aquela força de vontade, aquela entrega. É bonito ver aqui, na altura dos dias de gravação, todos preocupados aqui com os guiões, tudo mais, corrige aqui, corrige ali. Quer dizer, aquela força, aquela força de vontade, isso é muito bom. Já agora, vou apelar aos ouvintes, né, quando forem a escutar os episódios, que não escutem assim com ouvidos críticos, né? Crítico no sentido de ver aqui, falha aqui ou ali, né? Porque, como dá-me a dizer, não somos profissionais, mas o importante é aquilo que os jovens querem transmitir naquele momento, né? É isso que deve ficar retido nas nossas mentes. Então foi desafiador, Mas, como disse o Ivan, é gratificante, é bonito.
0: Pois é, e com força realmente, de vontade dos jovens, é sempre então, possível realizar qualquer coisa. Muito obrigada, tio. E por estarmos mesmo curiosos em querer escutar, ouvir um pouco desta novela, vamos sim acompanhar um pouco dos caminhos e escolhas. Vamos assumir um trechinho, né? Só para podermos ter noção.
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6: Olhem só o que trouxe. Água fresquinha, direto do poço do meu tio, meu. Água natural, sem químicos, branquinha, meu. Ah, já rendi com esta hora, meu.
7: Mas, Miro, você se acha muito assim, por quê? Só por causa de 1 litro de água?
6: 2 litros. Essa garrafa é de 2 litros, meu. E não estou a gabar. Essa é a pura verdade.
8: Oi, gente. Alguém paga uma água na cantina? Não estou a aguentar com esse calor, para quanta sede,
7: Fica calma, Lena. Miro tem água para nós. Fresquinha, branquinha, diretamente do poço do tio.
6: Vão tirando vossos cavalinhos da chuva. Da minha água, só eu bebo, minhas queridas.
9: Sabe de uma coisa? O Dairo tem razão. Deixe-me em paz, malta.
7: Vai passear você, Tadeu. Este Dário é um falhado. Não sabe curtir a life. Depois o moço tem um charme. Só falta uma bira para completar o quadro. Fiquem aqui, seus matriquinhos. Vou lá dentro sacudir o esqueleto.
8: Socorro! Socorro! Alguém ajude aqui! Socorro! Socorro! Por favor, ajude aqui!
10: Ei, já caiu, já caiu.
11: Ajuda a Juju,
8: venha,
11: caiu!
8: Venha, por favor, ajuda! Ajuda!
12: Sabia que te encontrava aqui. Posso me sentar aqui ao teu lado? Miro, às vezes falar faz bem. Mas se não quiseres, podemos ficar aqui os dois sentados a olhar para o céu.
9: Estão todos com pena de mim. É só isso. Ninguém me entende. Se eu pudesse...
12: Tu pode sim, Miro. Seja lá o que for que te atormenta. Ainda há saída, meu irmão. Nunca desiste de ti, meu bro.
9: Dário, eu não valho nada. Minha mãe acha que eu sou um caso perdido. Esfregou-me na cara minhas notas fracas. Estou cansado. Dário, estou cansado. Eu estou cansado.
12: Miro, está todo mundo preocupado contigo, irmão. Só para te dizer que não estás sozinho. Há gente que acredita em ti. Bro, chora,
9: eu
12: irmão. Chora,
9: cansado.
12: Meu irmão. Depois vamos orar e vamos para casa.
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0: maravilha.
1: Desde já, permitam-me dar os meus parabéns. Realmente está uma coisa maravilhosa, muito interessante. Caminhos e escolhas. Pois é, se você também quer acompanhar mais esta rádio novela, fique ligado amanhã pelas 13 horas e 30 minutos, que será então a estreia desta novela. Muito obrigada, caríssimo ouvinte, pelo carinho da sua audiência. Já chegamos mesmo ao final do nosso programa. Obrigada por ficar já aí sentadinho e acompanhar o programa de hoje. Agradeço também a todos os convidados que estiveram hoje aqui conosco. Esperamos então poder estar junto de vocês numa outra oportunidade. Agradeço também ao Manu Jacimilton Revoltinos, que foi então o nosso técnico de som. Muito obrigada, Manu Jace. E também dizer muito obrigada mesmo a todos aqueles que de certa forma contribuem para o bem-estar da saúde mental de todos os jovens. Digo mais uma vez, não é apenas sobre cuidar da saúde mental, é sim sobre cuidarmos da nossa saúde. Não é apenas sobre o Setembro Amarelo, é sobre cuidarmos da nossa saúde mental todos os dias. Muito obrigada e tchau, tchau. Ficaram na companhia, estiveram na companhia de Eunice Hussein. Tchau, tchau.
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1: Miro,
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0: Muchito Roma Miakula, boa tarde.
1: Boa tarde, boa tarde.
0: Onde é que você está?
1: Eu estou na Sovira Mungani.
0: Você está na bola?
1: Eu não sei se você está na bola. Eu não sei se você está na Vitória.
0: Eu não sei se você está na Vitória. Eu não sei se você está na Vitória.
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0: Como que un chito roma, ni a cola. Boa tarde, está en mentira. Boa tarde.
1: Boa
0: tarde.
1: Alô, boa tarde, desculpe.
0: Boa tarde.
1: Boa tarde, boa tarde. Dime a salva de Guinoba, o que nome é Omrotoni?
0: Omrotoni. O que é Omrotoni? Não sei o que é que bola.
1: Ah, o nome é Sérgio, o nome é Lula Salvador.
0: Bem, Bani. O que é Omrotoni? Não sei o que é bola. Não sei o que é bola.
1: Ah.
0: Não sei o que é que?
1: Que aqui não é para mais.
0: Dá-me no cara a bola com Omrotoni?
1: Ah, que louco, amor, Tony, sim.
0: Vai, tem outra, boa tarde.
1: É, olha, bacana, sim.
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0: As notícias a esta hora, apresentadas por Nelson Moando. Muito boa noite.
1: Muito boa noite. Estão suspensos todos os agentes da Polícia de Trânsito que se encontravam de serviço nos postos de fiscalização rodoviária ao longo da Estrada Nacional número 1, entre o Rio Sávio e a Báscula de Inharrimo, na província de Inhambane. A medida surge na sequência do trágico acidente de viação ocorrido na noite de quinta-feira no distrito de Zavala, que provocou a morte de 24 pessoas. Jornalista Armindo Massinga.
2: A suspensão, segundo a corporação, visa permitir investigação para se apurar as reais causas do sinistro ocorrido última quinta-feira. A informação foi partilhada pela chefe das relações. Estão a caminho do distrito de Xibabava, província de Sofala. Sou Armindo Massinga, a partir de Inhambane.
1: Moçambique quer partilhar as potencialidades que dispõe no setor energético no Fórum Petróleo e Gás 2026, que tem lugar esta segunda-feira na cidade do Rio de Janeiro, no Brasil, onde já lá está a nossa enviada especial, Jacinta Yamitambo.
3: As oportunidades que o país dispõe serão apresentadas pelo Presidente da República, que já se encontra nesta cidade brasileira desde a tarde deste sábado. Brasil é um país com muita experiência na exploração do gás. A empresa petrolífera Petrogás, que promove o fórum, acumulou nas últimas duas décadas muita experiência na exploração das águas ultraprofundas, que é um perfil. E neste momento, Moçambique está a desenvolver o seu próprio perfil de exploração do gás liquefeito na bacia do Rovuma. Daí, a necessidade de reforçar o seu compromisso. Do Rio de Janeiro, para a Rádio Moçambique, Jacinta Nhamitambo.
1: Mais de 170 pacientes com diversas patologias beneficiaram de cirurgias gerais e plásticas no Hospital Provincial Xeixã, em Gaza, numa campanha que terminou este sábado. Detalhes por Hortência Matavel.
4: Trata-se de pacientes provenientes de quase todos os distritos da província que aguardavam pelas cirurgias há bastante tempo, que beneficiaram desta campanha promovida pelo Ministério da Saúde no âmbito de aproximação destes serviços ao cidadão. Além dos profissionais de cirurgia locais, a campanha contou com o apoio de médicos de regiões de várias especialidades da cidade de Maputo. Para o diretor clínico do Hospital Provincial de Xeixai, Jeremias Lakene, a iniciativa veio aliviar o sofrimento e reduzir o tempo de espera dos pacientes que aguardavam pelas cirurgias. De Xeixai, Hortência Matavel.
1: Subiu de 3 para 4 o número de distritos afetados pelo surto de sarampo na província de Tete. O essencial da informação por Ana Avenila.
5: Os últimos 3 casos positivos de sarampo foram diagnosticados esta quarta-feira nos bairros Filipe Samuel Magaia, Mateus Sassão Mutemba e Matundo, na cidade de Tete. Com esta ocorrência, as autoridades sanitárias contabilizam um cumulativo de 389 casos desta doença, sem óbitos, afetando, além da cidade de Tete, os distritos de Doa, Mutarara e Marara. Segundo a gestora de incidentes de sarampo no Serviço Provincial de Saúde de Tete, estão em curso ações reforçadas de vigilância e medidas de controlo para impedir a propagação da doença para outras áreas. Desta de Tete, Ana Avenila.
1: No desporto, o Costa do Sol ganhou hoje no Songo a União Desportiva Local por 2-1 em partida válida para a 21ª jornada do Moçambola. Com esta vitória, os canarinhos isolaram-se na segunda posição com 37 pontos. Ainda este sábado, o Ferroviário de Maputo foi à Beira bater o homónimo local por 1-0. Resultado igual alcançou o Xingal na recepção ao Machaquén em Motiz. A ronda prossegue amanhã com o líder Black Bulls a visitar a Liga Desportiva de Sofala. Na atualidade internacional, os combates no sul do Iêmen.

17 soldados foram mortos, enquanto os úteis relataram a morte de 31 dos seus combatentes. Entretanto, pelo menos 112 mil pessoas foram deslocadas no Iêmen e cerca de 3 mil outras refugiaram-se no Djibouti desde o reinício dos combates no início de setembro entre os rebeldes úteis pro-iranianos e as forças pro-governamentais, informou na sexta-feira a Organização das Nações Unidas. O tempo. A cidade de Tete poderá registrar amanhã 34 graus centígrados de temperatura máxima, seguida por Nampula com 31. Quilimane 30, Beira e Pemba 29, Inhambane 28, Maputo, Vilanculo e Chimoio 27, Xai-Xai e Lixinga 26 graus centígrados de temperatura máxima. Apresentamos as notícias próximas às 19 horas e 30 minutos inseridas no Jornal da Noite.

0: uma criança bem nutrida, aprende melhor, desenvolve plenamente as suas capacidades e encontra melhores condições para realizar o seu potencial ao longo de toda a vida. Por isso, investir na alimentação e na nutrição é investir no capital humano do nosso país e no futuro de Moçambique. A nossa agenda de independência económica passa também pela capacidade de produzir, transformar, exportar e disponibilizar alimentos suficientes, seguros e nutritivos para o nosso povo.
1: Presidente da República, Daniel Chapo.

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Ora viva, boa noite, estimado ouvinte da Antena Nacional da Rádio Moçambique. A seguir acompanho o programa Hora do Soldado.

0: Estado.
1: Cordiais saudações, ouvinte. Este é o teu programa Hora do Soldado, uma edição informativa semanal das Forças Armadas de Defesa de Moçambique. Uma força credível e de elevada prontidão ao serviço de Moçambique e dos moçambicanos. Quartel-General acolhe lançamento oficial da semana comemorativa das celebrações dos 62 anos da Luta Armada de Libertação Nacional e Dia das Forças Armadas de Defesa de Moçambique. Chefe do Estado-Maior-General das Forças Armadas monitora preparativos das celebrações dos 62 anos do desencadeamento da Luta Armada de Libertação Nacional. Moçambique e Zâmbia reforçam o compromisso no combate aos crimes que atentam contra a segurança dos seus países. Ramo do Exército reafirma o compromisso de continuar a apostar na formação dos seus efetivos militares. São títulos da presente edição do programa Hora do Soldado, que conta com a apresentação de Admin Feliciano, na edição e produção Alfredo Muiani e Leonardo Matimele, nos cuidados técnicos. Boa audição.
2: Forças Armadas de Defesa de Moçambique, 62 anos, celebrando o legado da libertação, consolidando a paz e a defesa nacional. De 18 a 25 de setembro de 2026, vamos todos celebrar o desencadeamento da Luta Armada de Libertação Nacional e Dia das Forças Armadas de Defesa de Moçambique. De 20 a 24 de setembro, venha beneficiar-se das campanhas cirúrgicas e assistência médica gratuitas em Jangamo, Murumbene, Umuine, Panda, nos hospitais rural de Xicuque, provincial de Inhambane e Damacinga. No dia 19 de setembro, corra conosco na Légua 25 de setembro, na cidade da Maxixe. Concentração, 5 horas. 25 de setembro, pelas 8 horas, junte-se a nós nas celebrações centrais na Avenida da Independência, na cidade de Inhambane. Ainda no mesmo dia, assista ao show naval na Baía de Inhambane. A partir das 18 horas, assista ao espetáculo musical na Praça 25 de Setembro, em Maxixe, com a participação da Banda Massotua, músicos locais e muito mais.
1: Está oficialmente lançada a semana comemorativa das celebrações dos 62 anos da Luta Armada de Libertação Nacional e Dia das Forças Armadas de Defesa de Moçambique. As atividades que decorrem sob o lema Forças Armadas de Defesa de Moçambique, 62 anos celebrando o legado da libertação nacional, consolidando a paz e a defesa nacional, vão decorrer na província de Inhambane. No lançamento das atividades, o ministro da Defesa Nacional, Cristóvão Sume, exortou as Forças Armadas de Defesa de Moçambique a refletirem profundamente no seu papel como guardião da independência nacional.
3: Ao reunirmos sob o mesmo estandarte, reafirmamos que a pátria ou a defesa da pátria é missão suprema, partilhada por todos que vestem a farda e por todos os cidadãos nacionais que nela encontram a sua proteção. A semana comemorativa que hoje inicia constitui um espaço privilegiado de reflexão sobre o papel das Forças Armadas de Defesa de Moçambique na história e na vida contemporânea da nossa nação. Esta é a ocasião para revisitarmos com zelo os marcos fundacionais da nossa soberania, recordarmos os momentos de sacrifício coletivo e projetarmos os horizontes de modernização e prontidão que se impõe no presente para a defesa do futuro. Cada cerimônia, cada palestra, cada exposição, cada exaltação cultural do nosso rico mosaico é mais uma oportunidade para que simbolizemos a moçambicanidade. É uma ponte entre gerações, um elo entre o passado, o presente e o futuro. Um testemunho da continuidade da missão militar como guardiã da independência, da paz e do progresso. Nesta semana, celebramos não apenas a história das nossas Forças Armadas, mas também o seu presente e o seu futuro. Honramos os que tombaram em defesa da nossa pátria e reverenciamos os veteranos que carregam consigo o testemunho da coragem e exaltamos os militares no ativo que diariamente sustentam com disciplina e sacrifício a soberania nacional.
1: Por seu turno, o chefe do Estado-Maior-General, General do Exército Júlio dos Santos Jane, reafirmou o compromisso de continuar a defender a Moçambique e aos moçambicanos.
0: Rendemos justa homenagem às famílias dos militares, cujo o apoio silencioso e constante fortalece o espírito dos que se encontram no serviço ativo, lutando dia e noite pela manutenção da segurança e bem-estar dos moçambicanos. Ao longo destes dias, terão lugar cerimônias e atividades que aproximam os militares da sociedade, nomeadamente palestras junto às escolas, campanha de cirurgias gratuitas, doação de sangue e consultas médicas diversas em alguns distritos da província de Inhambane, entrega de salas de aulas construídas pelas Forças Armadas de Defesa de Moçambique à escola primária na cidade de Inhambane, torneio dispositivo à Légua 25 de setembro e espetáculo musical na cidade da Machiche. Serão certamente momentos de interação cujo resultado esperado é o fortalecimento da ligação entre as Forças Armadas de Defesa de Moçambique e as comunidades, lembrando que a missão que nos cabe não se esgota na defesa territorial, mas sim estende a salvaguarda dos valores que nos definem como parte do povo. Ao comemorarmos o Dia das Forças Armadas, sob o lema FADM 62 anos, celebrando o legado da libertação nacional, consolidando a paz e a defesa nacional, recordamos que as Forças Armadas de Defesa de Moçambique herdam um legado especial de uma geração de combatentes cujos frutos do seu sacrifício e dedicação continuamos a usufruir. Queremos renovar a permanente prontidão das Forças Armadas de Defesa de Moçambique para continuar a defender Moçambique e os moçambicanos contra todas as formas de ameaças, incluindo o terrorismo que vem afetando o bem-estar das populações na província de Cabo Delgado.
1: O porta-voz das Forças Armadas de Defesa de Moçambique para as celebrações dos 62 anos do desencadeamento da Luta Armada de Libertação Nacional, Brigadeiro Omar Saranga, garante que as atividades agendadas para a efeméride vão reforçar as relações entre as FADM e a população.
4: Ao celebrarmos 62 anos do desencadeamento da Luta de Libertação Nacional, pretendemos não apenas recordar a história, pretendemos igualmente reafirmar a responsabilidade das atuais gerações na preservação da soberania, da independência, da integridade territorial, da paz e da estabilidade nacional. O legado da libertação deve continuar a inspirar umas forças armadas modernas, profissionais, disciplinadas e cada vez mais preparadas para responder aos desafios presentes e futuros da defesa nacional.
1: Ecos do lançamento das atividades que vão corporizar as celebrações dos 62 anos do desencadeamento da Luta Armada de Libertação Nacional e Dia das Forças Armadas de Defesa de Moçambique, evento que terá lugar na província de Inhambane. Chefe do Estado-Maior-General das Forças Armadas monitora preparativos das celebrações dos 62 anos do desencadeamento da Luta Armada de Libertação Nacional. O evento que vai decorrer na província de Inhambane pretende-se que seja o epicentro da intervenção social das Forças Armadas de Defesa de Moçambique, com a entrega de salas de aula, feira de saúde, espetáculos, entre outras atividades. Desenvolve a notícia, Nelson Cristóvão. Muito boa noite.
5: Eram 15 horas quando o general do exército Júlio Jane aterrou no aeródromo de Inhambane. Recepção com honras e expectativa no ar. da pista seguiu direito para a companhia da Polícia Militar, o coração das celebrações. Na tenda de sessões, briefing com a comissão organizadora. Na mesa, logística, marcha, desfile e todas as atividades. O recado foi um só: cumprir o calendário e honrar a data. E a resposta do comandante não podia ser outra: a aprovação total. O chefe do Estado-Maior mostrou-se satisfeito com o cumprimento do plano e deixou rasgados elogios à comissão. Para ele, o trabalho está a ser feito com disciplina, com brio e com espírito de missão cumprida.
6: É verdade que é preciso ver um e outro aspecto. Poderá ser afinado ou melhorado, mas no cômputo geral estamos num bom caminho. Sem o prejuízo desta apresentação aqui, na segunda-feira teremos que fazê-lo no Estado-Maior-General, na presença de todo o coletivo do Estado-Maior-General, que é para sancionarmos até algumas propostas que estão aqui a trazer.
5: Depois do gabinete, foi para o terreno. Primeira paragem, companhia da Polícia Militar, aqui acompanhou a reabilitação das casernas, que vão receber delegações de todo o país. Segunda paragem, Praça dos Heróis, local sagrado, onde vai acontecer a deposição da Coroa de Flores. Terceira, Avenida da Independência, é aqui que vai pulsar o 25 de setembro, marcha, parada, desfile, mas não parou por aí. O General do Exército, Júlio Gianni, também foi ver as obras que ficam para o povo. Na Escola Básica de Inhapoça, fiscalizou a construção de duas salas de aulas e um furo de água. Passou pelo Complexo Paraíso, palco da sessão de gala. Esteve na Praça 25 de Setembro, na Maxixe, onde haverá espetáculo musical e cirurgias gratuitas. E fechou na subbase naval de Inhambane, onde dirigiu uma formatura com os oficiais.
6: Nós estamos no âmbito da preparação da cerimônia central dia 25 de setembro, dia das Forças Armadas. E como vocês sabem, foi tomada a decisão desta cerimônia, este ano, acontecer na província de Inhambane. E a escassos dias do dia 25 de setembro, achamos necessário virmos para Inhambane para virmos fazer a verificação do nível de preparação e prontidão das nossas unidades e subunidades de Inhambane para a recepção deste evento. A subbase naval de Inhambane é uma dessas unidades ou subunidades. Algumas atividades vão acontecer aqui na Maxixe. E a acontecer aqui na Maxixe, uma das subunidades receptoras são vocês. Por isso, vocês todos são chamados a se engajarem de forma bastante profunda nos preparativos dessa cerimônia, deste evento, que é evento das Forças Armadas, que é evento nosso.
5: Nesta visita, o chefe do Estado-Maior fez-se acompanhar pelo chefe da comissão organizadora, Major-General Ezequiel Muyanga. A mensagem ficou: Inhambane está pronta. Faltam dias para o 25 de setembro e as Forças Armadas de Defesa de Moçambique celebram 62 anos com trabalho, com desfile e com ações junto das comunidades.
1: Ainda em Inhambane, o general do exército, Júlio dos Santos Jane, garantiu que tudo está a posto para que o Dia das Forças Armadas seja celebrado com melhoramento das relações entre as comunidades e o exército moçambicano.
5: O chefe do Estado-Maior-General das Forças Armadas de Defesa de Moçambique, General do Exército Júlio Jane, garantiu em Inhambane que todos os preparativos para as celebrações do 62º aniversário das Forças Armadas de Defesa de Moçambique a ter lugar nesta província estão a decorrer num bom ritmo, sem sobressaltos. Júlio Jane falava em entrevista exclusiva à reportagem do Hora do Soldado, última sexta-feira, à margem de uma visita de monitoria e inspeção aos locais que vão acolher as cerimônias centrais desta efeméride. Segundo o general de 4 estrelas, olhando pelo nível do decurso das obras e dos preparativos finais rumo às celebrações de 25 de setembro, pode-se afirmar categoricamente que as Forças Armadas de Defesa de Moçambique estão bem preparadas para este evento de extrema importância para Moçambique e os moçambicanos.
6: O trabalho de preparação para as celebrações do Dia das Forças Armadas de Defesa de Moçambique estão a decorrer a um bom ritmo face àquilo que foi a programação feita para o período de preparação. Haverá um e outro desafio, mas no cômputo geral tudo está conforme o programado. E eu quero acreditar que iremos apresentar uma cerimônia dignificante no dia 25 de setembro aqui na cidade de Inhambane, na província de Inhambane. É nossa responsabilidade social deixar alguma obra que constituirá um marco da nossa passagem por aqui e da comemoração do dia das Forças Armadas aqui na cidade de Inhambane. Nós somos Forças Armadas, mas antes de serlo também somos membros das comunidades e nós trabalhamos com as comunidades e as comunidades constituem a nossa base de apoio. E escolhemos a construção de 2 salas de aulas justamente porque é de lá de onde saem os futuros militares para as Forças Armadas.
7: Excelência, mensagem especial à população da província de Inhambane, com destaque para da cidade de Inhambane, a fim de participar em massa nessas celebrações das Forças Armadas.
6: Afluam em massa no dia 25 de setembro para poderem participar nesta grande data da comemoração do Dia das Forças Armadas, nessa grande data em que os moçambicanos desencadearam, aliás, iniciou-se a luta armada de libertação de Moçambique, a história diz isso, e nós esperamos de facto que afluam em massa para virem junto conosco comemorarmos essa data, que é uma data muito importante não só para nós, mas também como para o país em geral.
7: Excelência, sai satisfeito daqui da província de Inhambane com o nível de organização?
6: Saio muito satisfeito. A comissão está a trabalhar, a comissão está a obedecer e a respeitar a fita do tempo, a comissão encarou várias adversidades, mas transformou isso até em oportunidades, porque afinal de contas o nosso problema não é lamentar, mas sim é buscar soluções, e é o que a comissão está a fazer.
5: chefe do Estado-Maior-General das Forças Armadas de Defesa de Moçambique, General do Exército Júlio dos Santos Gianni, e o ponto de situação dos preparativos rumo às celebrações do 62º aniversário das Forças Armadas de Defesa de Moçambique a ter lugar nesta província, de onde vos falou Nelson Cristóvão. Boa noite.
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1: Moçambique e Zâmbia reforçam o compromisso no combate aos crimes que atentam contra a segurança dos seus países. O compromisso renovado na 14ª sessão da Comissão Conjunta Permanente de Defesa e Segurança entre os dois países. A 14ª sessão da Comissão Conjunta Permanente de Defesa e Segurança, com um apelo ao reforço da partilha de informações entre as forças de defesa e segurança dos dois países no combate ao crime organizado e transnacional. O evento foi dirigido pelos secretários permanentes dos Ministérios da Defesa, Casimiro Mueio, de Moçambique, e Mahambo Hamaudu, da Zâmbia. A comissão identificou como principais ameaças a migração ilegal, o contrabando de mercadorias, a caça furtiva e o tráfico de droga e de seres humanos, crimes que continuam a afetar a região fronteiriça entre os dois países. A ameaça terrorista em alguns distritos do norte de Moçambique foi também colocada entre as prioridades de resposta conjunta. Como medida concreta, as duas partes comprometeram-se a intensificar a partilha de informação e a coordenação operacional entre as respectivas forças de defesa e segurança, com uma monitoria regular da implementação das decisões ao longo dos próximos 12 meses, segundo explica a seguir o secretário permanente do Ministério da Defesa Nacional, Casimiro Mueio.
8: Gostaria de persuadir as nossas instituições de defesa e segurança para que implementem no espírito e na letra as decisões tomadas neste fórum. Para alcançar esse desiderato, necessitamos de uma monitoria municiosa das decisões para assegurar que a implementação seja feita dentro do quadro acordado. E é com esse espírito de cooperação e entendimento mútuo que esta comissão continuará a obter sucessos almejados.
1: A 14ª sessão da Comissão Conjunta Permanente de Defesa e Segurança Moçambique e Zâmbia teve a duração de 3 dias. Comandante do ramo do Exército reafirma o compromisso do ramo em apostar na formação dos seus efetivos militares com vista a responder de forma positiva os desafios atuais que o país atravessa. Major General André Mahungwane fez este pronunciamento durante a cerimônia do encerramento do primeiro ciclo de regeneração e treino das Forças de Reação Rápida do Exército no Centro de Instrução de Artilharia do Exército em Katembe. Este é o primeiro grupo das Forças de Reação Rápida pertencentes ao ramo do Exército, que terminou na semana finda a sua formação.
9: Esta regeneração teve como objetivo preparar e prontificar os militares da 1ª QRF, com vista a elevar o nível de prontidão operacional, fortalecer a coesão do espírito de corpo, melhorar as condições para atuarem de acordo com as exigências do ambiente operacional, de modo a enfrentar os atuais desafios no teatro operacional norte em especial, bem como dotar os militares de capacidades e habilidades suficientes para responder de forma rápida e decisiva aos desafios operacionais que o nosso belo país enfrenta. Testemunhamos agora o término de uma etapa de instrução, preparação e regeneração que igualmente constitui uma oportunidade para avaliarmos o caminho percorrido no fortalecimento da capacidade operacional do Exército para o cumprimento das suas missões.
1: A missão da União Europeia em Moçambique está convicta que a entrega ao país destes agentes vai proporcionar um alto nível de prontidão para responder aos desafios de segurança de Moçambique e dos moçambicanos.
10: O processo de formação todo sempre é desafio, tendo em conta que uma força especial é redobrado o esforço, sobretudo nós trabalhamos com aquilo que é capacidade mental de decisão, capacidade mental de tomar decisões numa situação impossível. Então fomos treinados não só fisicamente a fazer trabalhos de muita flexibilidade, de grande perigo, como também a tomar decisões em situações de perigo.
1: A Força de Reação Rápida do Exército, QRF, caracteriza-se por ser uma força com disponibilidade imediata, disciplina exemplar e elevada coesão. Estimado ouvinte, estamos a transmitir o programa Hora do Soldado a partir da Antena Nacional da Rádio Moçambique. Somos Forças Armadas de Defesa de Moçambique, uma força credível e de elevada prontidão ao serviço de Moçambique e dos moçambicanos. Comandante do Serviço Cívico de Moçambique afirma que o setor pretende aumentar os níveis de produção e produtividade para tornar o setor da defesa mais autossuficiente. Major General Tiago Nampele falava em Maputo durante a celebração do 17º aniversário do Serviço Cívico de Moçambique.
11: Passam 17 anos da fundação do Serviço Cívico de Moçambique. São anos que representam o compromisso que o setor da defesa tem para com a sociedade. São também anos que demonstram que o saber fazer, através do fomento de várias culturas agropecuárias e outras áreas, são uma realidade. A unidade é uma verdadeira escola. Aqui, os jovens são moldados, tornam o setor da defesa autossuficiente. Por reconhecer a pertinência desta unidade, o respectivo comandante fala de mais apoio para aumentar níveis de produção e produtividade.
12: Nós, como uma instituição que fomos dados essa missão de produzirmos comida, precisamos convencer primeiro a nós mesmos de que sem a mão que subsidia a agricultura, não vamos conseguir atingir os objetivos. Significa, temos uma missão totalmente dura e temos que convencer as pessoas de que se nós não mecanizarmos a agricultura, estaremos muitíssimo longe de alcançarmos os objetivos e a missão do Serviço Cívico.
11: Da Unidade Produtiva de Tsangano, veio uma mensagem de trabalho e sentido de missão.
13: Os prestadores que hoje completam 17 anos, mais uma vez, devem trabalhar. Sentido de responsabilidade é que deve acudizar os jovens. Trabalhar, saber fazer, saber estar na instituição onde está feito, na comunidade. E para tal, é preciso que o prestador seja disciplinado, seja íntegro, tenha virtudes.
11: E os prestadores, por sua vez, mostraram-se felizes por fazer parte desta família.
14: Ser prestador não é apenas cumprir uma missão, é servir a nação com compromisso e amor pela pátria. É uma oportunidade de crescer como cidadão e como um profissional.
15: Ser prestador é uma honra. Sinto orgulho por fazer parte do Serviço Cívico de Moçambique e contribuir para o desenvolvimento do país através do trabalho, disciplina e dedicação.
11: Para assinalar a data, várias atividades estiveram em voga, como desporto, feira de saúde, gastronomia, visita aos estabelecimentos penitenciários, para além do momento de confraternização. Refira-se que o evento foi replicado por todas as unidades produtivas do Serviço Cívico de Moçambique.
16: Marinha de Guerra de Moçambique recebeu nas unidades da Companhia Independente de Fuzileiros Navais e Escola de Fuzileiros Navais em Maputo a visita do Ministro da Defesa da República de Portugal, Nuno Melo. A visita serviu para reforçar os laços de cooperação entre ambos países no domínio da formação da Força de Reação Rápida, QRF, e capacitação de fuzileiros navais em matéria de segurança marítima, bem como na luta contra o terrorismo que assola a zona norte do país. Durante a visita, o ministro da Defesa portuguesa, Nuno Melo, mostrou-se satisfeito no âmbito da formação dos fuzileiros navais, bem como no treinamento da Força de Reação Rápida, QRF. Contudo, reiterou a continuidade da participação da União Europeia na formação dos militares para a afirmação da soberania moçambicana.
17: Bom, esta tem sido uma visita muito importante naquilo que tem que ver com a cooperação bilateral de Portugal com Moçambique, também ao nível da participação da União Europeia no auxílio às Forças Armadas moçambicanas e particularmente agora no que tem que ver com os fuzileiros, com uma demonstração da exigência e da excelência na formação de militares que são muito importantes para a afirmação da soberania de todo um povo em todo o território. E desse ponto de vista, eu diria que nesta visita pude testemunhar muito do melhor que se faz e principalmente que acrescenta e faz diferença em resultados que cada vez mais, de acordo com todos os testemunhos, começam a ser visíveis no terreno.
16: Segundo o comandante interino da Escola de Fuzileiros Navais, capitão de Mar e Guerra, FZ Tomás Josseni, o ministro da Defesa de Portugal mostrou-se satisfeito com a visita, na medida que testemunhou de perto o nível de prontidão dos militares com as demonstrações realizadas pelas Forças de Reação Rápida, QRF e Fuzileiros Navais no terreno.
18: Bom, esta é uma escola de formação de fuzileiro, sendo uma escola de visita desse género e de uma entidade do nível de ministro da defesa de um país amigo, de um país que nos viu a nascer, lembrando que os primeiros fuzileiros nesta casa nasceram após a AGP em 1994 e voltar a ver o ministro de defesa é uma honra grande para a escola. A expectativa é maior, de fato. Nós queremos sempre crescer e crescer e com esta amizade esperamos que, de fato, os fuzileiros continuem sempre a crescer.
16: Palavras do comandante interino da Escola de Fuzileiros Navais, falando no âmbito da visita do ministro da Defesa de Portugal à Companhia Independente de Fuzileiros Navais e Escola de Fuzileiros Navais, localizadas em Catembe, na cidade de Maputo. Ainda no âmbito do reforço das relações entre Moçambique e Portugal, no domínio da defesa, o chefe do Estado-Maior da Força Aérea Portuguesa manteve um encontro de cortesia com o comandante da Força Aérea Moçambicana nas instalações do Comando Sede em Maputo. Depois da recessão, os dois generais mantiveram breves conversações onde foram abordados vários assuntos que visam o aprimoramento da segurança do espaço aéreo nacional.
19: A nível de cooperação, temos cá um coronel em permanência, do qual existem vários projetos que vamos aumentar. Estamos a tentar capacitar a Força Aérea, dotando-a com mecânicos de excelência, pilotos de excelência, dando e emprestando o nosso saber à Força Aérea de Moçambique, no âmbito da gestão de espaço aéreo, e para ajudar a capacitar a Força Aérea de Moçambique a traçar um plano de crescimento robusto, em que as pessoas também vejam que investir na Força Aérea ou gastar dinheiro na Força Aérea é um investimento, o que salvaguarda todos. E Portugal e a Força Aérea Portuguesa estão na primeira linha para ajudar a Força Aérea Moçambique.
16: General Sérgio Vieira disse ainda que a formação militar foi também um dos pontos abordados durante o encontro. As Forças Armadas de Defesa de Moçambique intensificaram o treino operacional 2026. Em Catembe, cidade de Maputo, militares testaram a capacidade de tiro individual. O objetivo é um só, garantir que o efetivo esteja preparado para cumprir a missão.
20: Foi no campo de tiro do distrito de Catembe que o barulho das armas marcou o dia. As FADM realizaram o exercício de tiro individual, uma das etapas do treino operacional 2026. A meta é avaliar a prontidão, a concentração e a capacidade de pontaria de cada militar. Segundo o comando, este tipo de treino está a decorrer em todas as unidades do país.
21: Essas aulas sempre têm decorrido e são aulas em que todos os militares são convidados a passar por aqui. Afinal de contas, para ser militar, passamos pelo tiro e daí que conseguimos aniquilar o nosso inimigo.
20: Para quem esteve na linha de tiro, o exercício foi mais do que cumprir tabela. Foi um teste pessoal, superação, concentração e aperfeiçoamento contínuo. A avaliação do Gabinete Jurídico do Estado-Maior-General é de que este tipo de treino deve ser regular para manter a tropa afiada.
22: O Cabo Delegado está à espera de todos os militares, não de homens, não de mulheres. Então, todos somos militares e estamos feitos para isso.
20: O exercício permitiu ao comando superar o nível real de prontidão dos militares presentes. Para o Estado-Maior-General, a mensagem é clara. Treino não pode parar, é através dele que se mantém e se eleva a capacidade operacional das Forças Armadas.
23: Tradicionalmente, o militar, desde a formação, há uma obrigatoriedade de treinar, de modo a aperfeiçoar aquelas que são as técnicas exigidas no campo de batalha. E percebemos que o tiro é uma delas que recria este ânimo do militar para se impor diante

0: Abriu as portas na última terça-feira para a visita dos alunos do Colégio Mentes Brilhantes, localizado na cidade de Maputo. Trata-se da visita de 28 alunos da 5ª e 6ª classe que escalaram aquele ramo das FADM com o objetivo de aprimorar conhecimentos de natureza técnica e operacional sobre a Marinha de Guerra de Moçambique. Durante a visita, os alunos tiveram a oportunidade de conhecer as instalações do Comando da Marinha, Centro de Medicina Naval, Meios Navais, onde realizaram a simulação de remo nos botes pneumáticos. Na ocasião, o chefe do Serviço de Educação Cívico-Patriótica da Marinha, Capitão de Fragata Zacarias Moreno, ministrou uma palestra sobre o historial da Marinha de Guerra de Moçambique, tendo destacado que o ato serviu para transmitir conhecimento aos futuros guardiões navais as obrigações deste ramo na defesa do país e dos moçambicanos.
1: Recebemos visita de alunos do Colégio Mentes Brilhantes, aqui da cidade de Maputo. E para nós, a visita dessas crianças é de grande significado, porque é de nossa responsabilidade transmitir para as futuras gerações a responsabilidade de defesa, os valores militares, a responsabilidade patriótica. E eu penso que as crianças foram muito bem esclarecidas durante a palestra que tiveram e a visita que estão fazendo a alguns dos nossos meios e da nossa infraestrutura aqui. E eu vi pelas perguntas que as crianças faziam que é preciso também que este papel seja levado nas escolas. As nossas escolas precisam começar a transmitir valores cívico-patrióticos e a questão mesmo da importância da instituição militar.
0: Por outro lado, o representante dos alunos, Miguel Pinto, assegura que a visita das crianças a este comando é um ganho para os alunos, na medida que os alunos aprofundaram os seus conhecimentos sobre a história da Marinha de Guerra e as suas missões na defesa da costa moçambicana.
2: É um ganho muito grande, pois já tínhamos lá algumas dúvidas sobre os navios, o que é, como é que se protege o país via mar. Então, as instruções, e acredito que foram sanadas muitas das dúvidas que os nossos pedidos tinham. Eu gostei muito da visita. Não imaginava que fosse o Instituto da Marinha de Guerra, fosse o Instituto. Bem, disseram que tem muito mais. É saber que existem diferentes repartições de saúde, de engenharia, entre tantos outros. Foi bom para mim também conhecer este local. E fomos muito bem recebidos.
0: Os alunos daquela instituição de ensino mostraram-se satisfeitos com os conhecimentos adquiridos, o que impulsionou o sonho de ingressarem nas Forças Armadas de Defesa de Moçambique.
3: I am Adil Ismael. Eu gostei muito da visita, achei muito boa. Consegui estudar mais um pouco do meu país. Por mim, os marinheiros nos salvam através da costa, tiram os terroristas, os bandidos.
4: O meu nome é Lami Arshad Infante, tenho quase 12 anos, vou fazer próxima semana, no domingo. Eu gostei muito, mas gostei do atendimento de todos, foram super, super simpáticos conosco. Os marinheiros, no meu ver, eles nos protegem, porque eles lutam também pela vida, porque o mar, quase todos os dias, à noite, à tarde, tem muito vento e também as marés podem estar muito grandes. Então, e eles lutam pela vida, mesmo com a família que eles também têm e construíram.
5: Melissa Bacar Castro Souza. Eu gostei muito mesmo, aprendi muita coisa, mas o mais essencial é que eu não sabia que, afinal, os portugueses tinham colonizado, tipo, Haiti. E os marinheiros protegem a área do mar e também protegem várias coisas. Pessoas que, quando vão de outros países, vêm trazer drogas, fazem mal aqui.
0: Foram palavras dos alunos do Colégio Mentes Brilhantes, falando no âmbito de visita de um dia ao comando da Marinha de Guerra de Moçambique.

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1: O programa Hora de Soldado caminha a passos largos para o fim, mas antes vamos recapitular os tópicos que corporizaram a presente edição. Quartel-General acolhe lançamento oficial da semana comemorativa das celebrações dos 62 anos da Luta Armada de Libertação de Moçambique e Dia das Forças Armadas de Defesa Nacional. Chefe do Estado-Maior-General das Forças Armadas monitora preparativos das celebrações dos 62 anos do desencadeamento da Luta Armada de Libertação Nacional. Moçambique e Zâmbia reforçam o compromisso no combate aos crimes que atentam contra a segurança dos seus países. Ramo do Exército reafirma o compromisso de continuar a apostar na formação dos seus efetivos militares. Estimado ouvinte, receba a continência de despedida de Admir Feliciano, que esteve na apresentação, na edição e produção, Alfredo Muiane e Leonardo Matimele, nos cuidados técnicos. 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
4: Na República de Moçambique são neste momento 19 horas. Amigo ouvinte, conhece a seguir os tópicos do Jornal da Noite de hoje. Os mesmos serão apresentados por Nelson Moano. Boa noite. Quais são os tópicos?
5: Boa noite, Jarcio Alexandre ouvinte. Presidente da República já se encontra na cidade brasileira do Rio de Janeiro, onde esta segunda-feira participa no Fórum Petróleo e Gás 2026. Moçambique vai, no encontro, entre outros, partilhar as potencialidades que dispõe no setor energético. Frelimo marcha um pouco por todo o país em saudação ao 13º Congresso agendado para o próximo ano em Nampula. Ainda no Jornal da Noite, o Moçambola 2026, Costa do Sol vence no Songo a União Desportiva Local por 2-1 e isola-se na segunda posição com 37 pontos. Às 19h30, que estaremos para o desenvolvimento destas e de outras notícias. Até já.
4: Até já está formulado o convite. A seguir vamos manter o nosso habitual simultâneo com o Desportivo da Rádio Moçambique para a apresentação do Magazine Desportivo da Noite.

Boa noite, Costa do Sol bate União Desportiva de Sungo e isola-se na segunda posição de Moçambola. Ferro Velho da Beira cai em casa diante do homónimo de Maputo. Aquilo Marcelino diz que de forma incompreensível a equipa desligou as fichas. Em Moatize, o Xingal alcançou a segunda vitória e passou a lanterna vermelha para o Machaquene, adversário a quem derrotou hoje. Turbilhão no Teste África, o presidente do clube ameaça bater com a porta. Destaques do Jornal de Desporto de sábado, dia 19 de setembro, com Jerónimo Wamba na sonoplastia, edição e apresentação de Belisário Macão. Obrigado pela preferência. Já voltamos.

0: Abrimos o jornal com a taça COSAFA. Neste momento, em tempo de intervalo, registra-se igualdade a zero no jogo entre Comores e Botswana. E o dia fica marcado por duas goleadas, a de Angola sobre Eswatini por 4-0 e a da África do Sul diante de Lesotho por 3 bolas sem resposta. Os Mambinhas voltam a entrar em cena amanhã às 15 na Lalegi Arena, frente à Namíbia. Agora, o Moçambola. Coxa de Sol vence no Songo a União Desportiva por 2-1, com golos de Chico Mchanga e de Abdul Karim. Diaô marcou para os hidroelétricos. As reações dos bancos técnicos com o repórter Mohamed Rafik.
1: O treinador dos campeões nacionais, Daoud Razak, disse que a derrota foi causada pela fadiga.
2: Tem a ver aqui para receber-se um bocado de fadiga, de cansaço. Nós jogamos lá sábado em Angola e só começamos a treinar aqui na quinta-feira. Só faltava mesmo perder, porque de facto, aqui em casa nós temos tido partidas um bocado apáticas, um bocado esquisitas em termos de concentração. Não conseguimos marcar e depois sofremos nos detalhes sempre. Se vocês repararem os golos que a gente acaba aí sofrendo, são golos mais consentidos ou oferecidos que provavelmente elaborados.
1: Do lado contrário, o treinador dos Canarinhos da capital do país, Horácio Gonçalves, afirmou que a sua equipa foi justa vencedora.
3: Acaba por ser injusto ser no último segundo jogo, porque por aquilo que o Costa do Sol produziu ao longo dos 90 minutos, enfim, acho que poderia ser uma vitória bem dilatada. Criámos oportunidades a bolas isoladas, enfim, duas, três bolas isoladas, enfim, oportunidades que criámos. Acho que ao longo dos 90 minutos fomos claramente superiores.
1: Momentos do jogo, União Desportiva de Songo 1, Costa do Sol 2, este sábado, para a jornada 21 do Moçambola em curso na Vila do Songo. Assim sendo, a formação da União Desportiva de Songo continua com 25 pontos e desce da sexta para a sétima posição. O Costa do Sol soma 37 pontos e isola-se na segunda posição da tabela classificativa, numa prova liderada pela Associação Black Bulls com 41 pontos. Mohamed Rafik, a partir da Vila do Songo, em tete.
0: Já voltamos às notas do Moçambola para as outras duas partidas realizadas hoje. Para já, viramos as atenções para o basquetebol. Hoje é o dia de jogo 1 das meias finais do playoff da Liga Nacional Sénior Masculino. As novidades com o repórter Carlos Langa. Boa noite.
4: Muito boa noite, Belisário, ouvinte do RM Sport, a equipa campeã moçambicana, prova da perna, ganhou o jogo 1. Do Costa do Sol por 80-79 no prolongamento. Vamos imediato do técnico da equipa Sushi Verde, Nilton Banheira. Muito boa noite, Rebo, aqui no RM Desporto. Jogo de prolongamento e ganha um ponto sobre depois de encontro. E este desafio ganha no início deste playoff. O que é que se pode perceber sobre o jogo?
5: Muito boa noite. Um bom jogo, com certeza. Entramos muito bem no jogo. Controlamos o primeiro, segundo e terceiro período. No quarto período, nos últimos 5 minutos, o Costa do Sol foi buscar os galões onde não tinha, e nós já sabíamos que haveria de haver essa tónica. Empatou-se o jogo, fomos ao prolongamento, e no prolongamento fomos até o último segundo. Como sempre, temos uma equipa que vai até o último segundo. E hoje foi notório, foi essa prova dessa garra que a nossa equipa tem. Vamos continuar a trabalhar, nada está ganho. Amanhã é dia de descanso, vamos descansar, vamos recuperar algumas mazelas para pensar no jogo da segunda-feira.
4: Essa ótica no segundo jogo é confirmação vossa para a passagem para a final?
5: Eu penso que não é confirmação nossa. Nós vamos continuar a trabalhar, vamos tentar fazer ilação daquilo que não ocorreu bem nesse jogo, para que na segunda-feira sejamos mais coesos e não cometemos erros que cometemos nos últimos 5 minutos desse jogo.
4: Obrigado, Nilton Manheiro, técnico do Ferro Fiado da Beira, equipa que ganhou o jogo 1 deste playoff de bem final, de Costa do Sol por 80-79, a diferença de 1 ponto. Belisário, segundo viagem para a banda Cadarinha, para que possamos ver a outra parte deste conjunto, que neste desafio o estado foi negativo. Nesta equipa treinada por Milagre Marmoli, está do outro lado, mas daqui a alguns instantes vamos ouvir um elemento desta comunidade, e o ambiente é total tristeza. Perdeu então neste desafio primeiro, o segundo playoff desta final vai realizar-se na segunda-feira. O terceiro playoff está marcado para a próxima terça-feira. Vou por aqui andando na perspectiva de encontrar o técnico da equipa do Santos com outro elemento desta novidade. equipa já não vejo, mas esse espaço que vou dando para encontrar esta velocidade que por aqui andou, mas quero parecer que já estou fora do pavilhão de esportes da Marcha KM. Verdade, o Sport da Pera ganhou este jogo, pelo que não teremos a reação da banda canarinha, esta velocidade já se retirou deste palco. Para já analisar, esta que é verdade, a equipa de Pera ganhou o jogo por 80-79. Daqui a pouco começa o segundo desafio desta minha final entre o Marcha KM e o Ferro de Faz Maputo, e nós aqui na Rede Esportes queremos atualizar o andamento deste encontro.
0: Notas de basquetebol, Liga Nacional Sénior Masculino, meias finais do play-off, jogo número 1. E na primeira partida da tarde, a equipa do Ferrovia da Beira, campeã em título, impôs-se ao Coxa de Solo por 80-79. E olhamos outra vez para o futebol, Taça COSAFA sub-20, neste momento com 51 minutos jogados, ou seja, 6 da segunda parte, Comores 0, Botsuana também 0. E é de futebol que continuamos a falar. O Ferrovia da Beira voltou a marcar passo na luta pelo título em casa, diante do homónimo de Maputo, com derrota por 1-0. O treinador Aquilo Marcelino diz que a equipa perdeu por culpa própria.
6: Perdemos o jogo por culpa própria. Algo estranho está a acontecer, não sei o que é que está a acontecer. Em 3 dias ou 4 dias deitámos tudo a perder. A equipa desligou a ficha nestes 3, 4 dias. Muito estranho. Temos que refletir e ver o que é que está a falhar. Como treinador só tenho que assumir. São resultados que não satisfazem ninguém. Nós estamos a viver hoje o nosso pior momento da época. 2 derrotas consecutivas, não tínhamos estão sentidos. A equipa desligou a ficha nos últimos 4 dias. Não sei o que é que aconteceu. Temos que ver o que é que aconteceu. Deitámos tudo por água abaixo nestes 3, 4 dias. Tudo que foi feito de bom durante a época. Então tenho que assumir e dizer que sou incompetente para este trabalho.
0: A regressão de Aquilo Marcelino, técnico do Ferroviário da Beira, do lado do homónimo de Maputo, o treinador Danito Nhampossa, fala de uma vitória de sacrifício.
7: Que valeu mais pelo sacrifício do grupo. Não foi um jogo fácil, dividimos os momentos. Agora, nos últimos 15 minutos, o Ferroviário esteve em cima, mas a minha equipa soube estar e tivemos a sorte do jogo e fazermos o golo no último minuto de compensação. 2 jogos, 6 pontos, eu penso que é só o positivo.
0: O técnico do Ferroviário de Maputo, Danito Nhampossa, na reação à vitória por 1-0 no Caldeirão, diante do homónimo, portanto, da Beira. No campo 25 de setembro, Matiz, o Xingala alcançou a segunda vitória no campeonato em impor-se ao Marcha KM por 1-0.
8: O único golo da partida foi apontado por Shairon aos 26 minutos, garantindo ao Xingala a primeira vitória em casa na presente edição da prova. No final do jogo, o treinador adjunto do Xingala de Tete, Hipólito Senet, reconheceu que a equipa continua a desperdiçar oportunidades de golo, mas considerou justo o resultado.
9: Tornamos o jogo mais difícil porque não concretizamos as tantas oportunidades que tivemos na primeira parte. Mas conseguimos fazer o golo, este que conferiu esses 3 pontos. Na segunda parte também o cenário foi quase idêntico. O Marcha KM entrou também aguerrido e há que parabenizar nesse aspecto porque valorizaram o espetáculo.
8: Por sua vez, o técnico de Marcha KM, Manuel Casimiro, disse que a derrota não estava nas suas expectativas, mas garantiu que a equipa vai continuar a lutar para evitar a despromoção.
10: Vamos continuar a trabalhar com muita calma, com muita paciência e nós vamos lograr os nossos objetivos. Aqui hoje assistiu-se um bom jogo de futebol. As duas equipes estão de parabéns. Mesmo a equipe da arbitragem cometeu alguns erros, são aceitáveis. Por isso somos do futebol, já estamos habituados. Não vejo nenhum problema nisso aqui. Vamos continuar a trabalhar.
8: Com este resultado, o Xingala de Tete deixa a última posição da tabela e sobe para o penúltimo lugar, passando a somar 11 pontos contra 10 do Marcha KM após a disputa da 21ª jornada do Moçambola. Da cidade de Tete, Orlando Cananecas.
0: Obrigado. Amanhã o líder Black Bulls vai jogar a cidade da Beira diante da Liga Desportiva de Sofala no campo do Ferroviário, na Baixa. Jogo que será ajuizado por Andilo Jafar, que terá Venestácio Costa e Fernando Tauzeni como assistentes. Alifa Manzini é o quarto árbitro. Lembro que na quarta-feira, no arranque da jornada 21, a Associação Desportiva de Vilanculo ganhou a Associação Desportiva de Pemba por uma bola sem resposta. Os ferroviários de Lixinga e Dinacala terminaram igualados a 0. A exclusão do Teste África da Pool de Apuramento ao Moçambola provocou um turbilhão no universo dos Fabris do Planalto. O presidente do clube diz que foi vítima de agressão física por parte de alguns adeptos. Perante esta situação, Hélder Zungunha ameaça renunciar ao cargo.
11: Ameaça colocar o cargo à disposição na próxima semana, alegadamente por ter sido agredido por alguns adeptos da coletividade. O dirigente desportivo conta que os alegados adeptos exigiam da direção a entrega de 150 mil meticais aos jogadores, valor de prémio de vencedor do Campeonato Nacional de Futebol da 2ª Divisão, fase provincial de Manica. Segundo Elder Zungunha, mensalmente gasta cerca de 400 mil meticais do seu bolso para custear despesas de salário aos jogadores, equipa técnica, trabalhadores do campo, transporte, entre outras.
12: Há que esclarecer que desde fevereiro até o mês passado, praticamente 7 meses, não estivemos a pagar salário aos jogadores e despesas de deslocação e outras coisas ligadas com o dia a dia do jogador rondavam valores cerca de 400 mil meticais. Nestes valores, totalizando, são cerca de 2 milhões e 700 mil que foi gasto durante esse processo.
11: O presidente do Test África avisa que parte do valor global gasto nas despesas de salário e transporte era a título de empréstimo, aumentando a dívida da coletividade, que presentemente ronda aos 3 milhões e 100 mil meticais.
12: O presidente tirava o valor para o clube numa perspectiva de que parte desse valor, quando chegar ao encerramento da época, uma parte seria dado a título de doação e a outra parte seria como um empréstimo, em que quando um dia o clube ter entradas, naturalmente, o presidente poderá retirar os seus valores. Vamos sentar junto com os homens das finanças para podermos apurar o valor global investido com salário e outras despesas.
11: Depois da confusão com alguns adeptos do Test África na manhã deste sábado, Elder Zungunha ameaça deixar o cargo à disposição.
12: Vou, próxima semana, oficializar a minha demissão, mais tardar até sexta-feira, e não fazer mais parte do Test África. Eu podia agora mesmo colocar minha demissão e enviar nas redes sociais. Não vou fazer porque eu tenho obrigações com salário com os jogadores. Quando é terminar esse processo, que não deve se estender até sexta-feira, eu aviso à província, aviso os amantes de esporto, aviso a todos aqueles que são simpatizantes do Test África.
11: Presidente do Test África ameaça deixar o lugar à disposição na próxima semana, alegando motivos de agressão por parte dos adeptos do clube, que exigiam entrega aos jogadores um valor de 150 mil meticais de prémio por ter vencido o campeonato em Manica. Importa referir que os Fabris do Planalto estão fora da fase regional centro por incumprimento do processo de licenciamento por conta de dívida acumulada do clube. Vasco Augusto, em Chimoio.
0: Voltamos a abrir o cenário ao pavilhão do Machekene, outra vez para notas do basquetebol. Carlos Langa com a contraparte, neste caso do Costa do Sol. Vamos então rapidamente ouvir a reação canarinha.
13: Sim, vamos ouvir o técnico canarinho, o Milagre Macomi. Coach, muito obrigado. Perto do jogo 1, o que é que foi? E o jogo 2, o que é que pode passar na sua qualidade?
14: Foi um clássico, e quando é um clássico, são duas equipas que se conhecem. Infelizmente para a nossa equipa, não tem conseguido resultados favoráveis contra a equipa de Ferro Velho da Beira, mas foi um jogo muito bem disputado. Infelizmente não entramos bem no jogo. A equipa de Ferro Velho da Beira foi dominante no primeiro quarto, tentámos controlar um bocadinho ajustando a defesa no segundo quarto, e no terceiro quarto ajustámos mais a defesa, tivemos uma alteração tática e fomos buscar 3 pontos de diferença, que é a nosso favor. Infelizmente, na ponta final, em maturidade nossa, não conseguimos gerir e ganhar o jogo.
13: Obrigado, técnico Costa do Sol, Milagre Macomi, derrota do conjunto, este sábado da Beira, 80-79, Belisário Macomi.
0: Obrigado, já então feito um equilíbrio no jogo entre as formações do Ferroviário da Beira e do Costa do Sol. Jogo 1, a melhor de 3 partidas nessas meias finais do playoff da Liga Nacional de Basquetebol em Seniores Masculino. Vitória do Ferroviário da Beira por 80-79 perante o Costa do Sol. Jogo com o palco montado no pavilhão do Machekene. E a delegação de Manica ao Festival Nacional dos Jogos Desportivos Escolares foi hoje recebida pela governadora da província, que apelou o mais nobre dos gestos desportivos. Repórter Daniel Oliveira.
15: A governadora de Manica, Francisca Tomás, defende a promoção do fair play, da coesão social e da unidade nacional nas competições desportivas escolares, considerando o desporto um instrumento de educação e formação da cidadania. Francisca Tomás falava este sábado na recepção à delegação de Manica, que regressou do Festival Nacional dos Jogos Desportivos Escolares em Inhambane como vice-campeã nacional, tendo conquistado pela primeira vez o prémio Fair Play. Segundo a governadora, a distinção reconhece a disciplina, o comportamento e o espírito da equipa demonstrados pelos atletas durante a competição.
16: É pela primeira vez que estamos. É muito importante ter um bom comportamento, obedecer aquilo que são as regras do desporto e aquilo que são as regras de vivência em conjunto.
15: Francisca Tomás considera ainda que os jogos escolares contribuem para a unidade nacional e a coesão social ao aproximarem estudantes de diferentes províncias através da convivência e troca de experiências.
16: Aprendemos a ter o espírito de patriotismo, aprendemos a ter espírito de coesão interna, unidade nacional. Isto é muito importante.
15: Por seu turno, os atletas, através da mensagem apresentada por Iracema Moisés, destacaram a troca de experiências e a criação de amizades como ganhos importantes da participação no festival.
17: Tínhamos a plena consciência que o 16º Festival Nacional de Jogos Desportivos Escolares nos proporcionará momentos ímpares para conhecer jovens de outras delegações e com eles colheremos experiências sobre várias matérias, bem como a criação de amizades com vista à consolidação da unidade nacional.
15: O diretor provincial da Educação de Manica, Tiago Xingore, enalteceu o comportamento e o espírito de trabalho em equipa demonstrados pela delegação durante o Festival Nacional.
18: Para ganhar a taça Fair Play, exigem alguns requisitos que nós devemos cumprir. Primeiro, o respeito, a responsabilidade e, acima de tudo, o bem-estar a nível da delegação. Senão, o primeiro requisito é a disciplina no campo e fora do campo.
15: Como resultado do desempenho alcançado no festival, 26 atletas de Manica, em diferentes modalidades, integram a pré-seleção nacional de sub-17, que se prepara para os Jogos da AUSC, previstos para dezembro próximo, na cidade de Maputo.
0: A reportagem de Daniel Oliveira. Voltamos a olhar então para o futebol. A Taça COSAFA sub-20 com 62 minutos. As Comores adiantam-se no marcador por 1-0 no confronto frente ao Botsuana. Agora 62 minutos, se quiser. 17 da segunda parte, Comores 1, Botsuana 0. Recupero então resultados de hoje. África do Sul 3, Lesoto 0, Angola 4, Eswatini 0. Os Mambinhas voltam a entrar em ação amanhã às 15 na Lalegi Arena, na Matola. E rapidamente também olhamos para as notas do futebol fora de portas, para a jornada número 5 na Liga Inglesa. O Aston Villa bateu o Brighton por 3-0, o Arsenal perdeu diante do Everton por 0-1. A formação do Ipswich, ou seja, o Everton ganhou ao Ipswich por uma bola sem resposta. O Newcastle bateu o Hull City por 2-1. Neste momento, em tempo de intervalo, o Forest, Nottingham Forest, está empatado por 0-0 com o Coventry City. É o ponto final a este jornal de desporto. Gerardo Moama esteve na sonoplastia, edição e apresentação de Belisário Macam. Tenha uma ótima noite.
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0: Em Moçambique são neste momento 19 horas e 21 minutos. Passamos a ler o boletim meteorológico. Situação geral às 14 horas do dia 19 de setembro de 2026. Circulação de sueste a leste fraca a moderada sobre o país. Temperaturas extremas hoje registadas. Xai-Xai máxima 24,6. Mínima 20,8. Inhambane máxima 28,2, mínima 22. Vilanculo máxima 27,6, mínima 19,8. Beira máxima 29,5, mínima 22,8. Tete máxima 34,2, mínima 23,5. Quelimane máxima 29,9, mínima 21. Nampula, máxima 31,2, mínima 18,9. Pemba, máxima 28,6, mínima 21,1. Lixinga, máxima 25,6, mínima 12,4. Maputo, máxima 25,9, mínima 17,9. Em igual dia do ano passado, máxima 26,9, mínima 22,4. Previsão válida das 18 horas de hoje, dia 19 de setembro, até as 24 horas de amanhã, dia 20 de setembro de 2026. Para as províncias de Niassa, Cabo Delgado e Nampula, prevê-se céu pouco nublado, temporariamente nublado, possibilidade de ocorrência de chuvas fracas locais. Vento de leste a sueste, fraco a moderado. Possibilidade de chuvas fracas locais. Vento de sueste a leste, fraco a moderado. Para as províncias de Inhambane, Gaza e Maputo, prevê-se céu pouco nublado, localmente muito nublado, ocorrência de chuvas fracas locais ou chuviscos dispersos. Vento de sueste a leste fraco a moderado, soprando por vezes com rajadas. Para as províncias de Maputo, já havia dito que o vento será de sueste a leste fraco a moderado, soprando por vezes com rajadas. Em termos de temperaturas máximas previstas em graus Celsius: Tete, 34; Nampula, 31; Quelimane, 30; Beira e Pemba, 29; Inhambane, 28; Maputo, Vilanculo e Chimoio, 27; Xai-Xai e Lixinga, 26. Boletim meteorológico para a navegação marítima até 50 milhas da costa de Moçambique. Não há aviso de vento forte. Situação geral às 12 horas, hora universal do dia 19 de setembro de 2026. Circulação de sueste a leste fraca a moderada. Previsão válida até às 24 horas, hora universal do dia 20 de setembro de 2026. Entre os paralelos 10 a 27 graus sul, prevê-se vento de sueste a leste 5 a 20 nós, 10 a 40 km por hora, rajadas até 25 nós, 50 km por hora. Estado do mar pouco agitado a muito agitado, altura das ondas até 2,5 metros. Chuvas fracas localmente moderadas, com trovoadas a sul do paralelo 24 graus sul. Visibilidade boa a moderada. Boletim meteorológico para a navegação marítima no canal de Moçambique. Não há aviso de vento forte. Situação geral às 12 horas, hora universal do dia 19 de setembro de 2026. Circulação de sueste fraca a moderada. Situação geral às 12 horas, hora universal do dia 20 de setembro de 2026. Em todo o canal prevê-se vento de sueste a nordeste 10 a 20 nós, 20 a 40 km por hora. Rajadas locais até 25 nós, 50 km por hora. Estado do mar agitado, altura das ondas até 2,5 metros. Possibilidade de chuviscos ou chuvas fracas locais. Visibilidade boa a moderada. Acabamos de ler o boletim meteorológico. São 19 horas e 26 minutos. 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
3: A Moçambique são neste momento 19 horas e 30 minutos. A Rádio Moçambique passa a transmitir em cadeia nacional o Jornal da Noite, hoje editado e apresentado por Nelson Moando. Boa noite e boa escuta.
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0: Boa noite. O Presidente da República já se encontra na cidade brasileira do Rio de Janeiro, onde esta segunda-feira participa no Fórum Petróleo e Gás 2026. Moçambique vem no encontro, entre outros, partilhar as potencialidades que dispõe no setor energético. Frelimo marcha um pouco por todo o país em saudação ao 13º Congresso, agendado para o próximo ano em Nampula. No desporto, Costa do Sol vence no Songo a União Desportiva Local por 2-1 e isola-se na segunda posição, com 37 pontos. Começa agora o Jornal da Noite. Nelson Moando está na apresentação e Francisco Diatta na sonorização. Fique conosco. É bem-vindo. O Presidente da República, Daniel Chapo, já se encontra na cidade brasileira do Rio de Janeiro, onde esta segunda-feira participa no Fórum Petróleo e Gás 2026. Daniel Chapo participará no evento como orador principal num debate sobre a energia, desenvolvimento sustentável e transição energética, onde Moçambique vai, entre outros, partilhar as potencialidades que dispõe no setor energético. Jacinta Nhamitambo, nossa enviada especial ao Brasil.
1: O comentarista da Rádio Moçambique, Derek Mulatinho, entende que a presença de um chefe de Estado africano nesta reunião demonstra o nível da importância do evento e também uma oportunidade para dirigir-se diretamente à comunidade internacional e aos investidores do setor energético.
2: A presença de um chefe de Estado africano nestes palcos é um gesto protocolar bastante grande. É um sinal dirigido diretamente à comunidade internacional de investidores de Moçambique, que quer estar onde as decisões de capital para o setor se tomam. Esta hipotética presença, nós podemos dizer que ela se insere, aliás, numa dinâmica já em curso. Podemos recordar que o presidente Lula da Silva visitou em novembro de 2025, ocasião em que foram lançados aqui eixos de cooperação nas áreas de saúde, de minas e energia, petróleo e gás, e também na componente da agricultura. Mais recentemente, vimos o governo brasileiro, pela voz do ministro Alexandre Padilha, a reiterar o convite para uma visita de reciprocidade do presidente Chapo ao Brasil. Estamos, portanto, perante uma relação bilateral que tem vindo a ganhar bastante substância técnica, que reforça com toda a naturalidade que o encontro no terreno onde o Brasil tem mais experiência possa ser explorado em águas bastante profundas.
1: Por outro lado, Derek Mulatinho entende que a presença de Daniel Chapo no Brasil insere-se numa dinâmica já em curso nas relações entre os dois países.
2: Uma presença presencial nesse evento só se traduz se um investimento efetivo for acompanhado no terreno por instituições como o Instituto Nacional de Petróleo, ZNH, e que elas também estejam preparadas para transformar o interesse manifestado em contratos que se possam efetivar e assinados nesse caso. De forma resumida, nós podemos dizer, quer seja na ROGI, quer seja no ETC Brasil, qualquer uma dessas conferências em que o presidente Chapo possa participar, vai confirmar aqui uma trajetória que já vinha a desenhar-se desde a visita do presidente Lula Maputo, de que Moçambique procura diversificar parcerias no setor de hidrocarbonetos e posicionar-se de uma forma mais assertiva no mapa dos investidores globais.
1: Brasil é um país com muita experiência na exploração do gás. A empresa petrolífera Petrogás, que promove o fórum, acumulou nas últimas duas décadas muita experiência na exploração das águas ultraprofundas, que é um perfil. E neste momento, Moçambique está a desenvolver o seu próprio perfil de exploração do gás liquefeito na bacia do Rovuma. Daí, a necessidade de reforçar o seu compromisso. Do Rio de Janeiro, para a Rádio Moçambique, Jacinta Nhamitambo.
0: Presidente da República, Daniel Chapo, no Brasil, onde participa na segunda-feira como orador principal no Fórum Petróleo e Gás 2026, Moçambique vai, entre outros, partilhar com o evento as potencialidades que dispõe no setor energético. E o ministro da Economia, Basílio Mohati, incentiva o setor privado a delinear novas estratégias para que as indústrias de processamento se tornem cada vez mais robustas e competitivas, de modo a fortalecer a economia do país. A economia do país, que para além do setor energético, também depende do setor industrial, alimentar e afins, que segundo o ministro do Pelouro precisa de ser urgentemente alavancada. Júlio Moro, em Nampula.
3: O ministro da Economia, Basílio Mohato, incentiva o setor privado a delinear novas estratégias para que as indústrias de processamento se tornem cada vez mais robustas e competitivas, de modo a fortalecer a economia do país. Basílio Mohato disse que nos últimos anos o país tem vindo a registrar o decréscimo na produção industrial, tendo associado o facto pela escassez de matéria-prima aliado ao fraco fomento da produção nacional. Mohato falava esse sábado durante a sua visita à fábrica de processamento de óleo e sabão no distrito de Munapo, em Nampula, onde constatou que a produção atual de algumas indústrias no país está longe de atingir a capacidade nelas instaladas.
4: Um decréscimo da produção industrial, isso preocupa-nos. Há uma série de ações que precisamos levar a cabo em conjunto, todos nós, o governo, mas também o setor privado, no sentido de percebermos melhor o que é que está por trás. Há questões ligadas a divisas, obviamente que estão a importar muito mais do que aquilo que nós estávamos a pensar. Portanto, a nossa luta é exatamente essa, a transformação. Portanto, essas indústrias importarem menos, mas também trazemos a produção nacional a contribuir para a industrialização. Primeiro ano de mandato, apostamos e investimos muito nas reformas, portanto, reformas para melhorar o ambiente de negócio. Portanto, são essas medidas que levamos a cabo nesta primeira fase. Se nós não transformarmos, vamos exportar produtos em bruto e isso não dá valor à nossa economia, não traz mais emprego, não traz mais investimento. Portanto, o desafio é este, é pegarmos aquilo que produzimos mais, mas também transformar para alimentar indústrias como esta.
3: A fábrica de processamento de óleo e sabão de Munapo tem a capacidade de produzir diariamente 600 toneladas de óleo e 300 de sabão. Entretanto, Carlos Soares, responsável da empresa, disse à nossa reportagem que a visita do ministro Basílio Mohato àquela unidade fabril veio fortalecer as ações para sua resiliência, apesar de vários desafios.
5: Para nós esta visita foi muito importante porque demonstra que o governo está realmente preocupado com a industrialização. Estamos muito longe de Maputo, mas conseguimos ter aqui uma alta individualidade como Ministro da Economia. Temos o desafio estrutural da falta de acesso à divisa. Tem sido muito difícil pagar importações, manter as cadeias de importação tem sido muito complicado porque o acesso à divisa está realmente muito restringido. E temos também a questão do IVA.
3: Carlos Soares, responsável da fábrica de processamento de óleo e sabão no distrito de Munapo, em Nampula, que atualmente emprega 300 trabalhadores entre nacionais e estrangeiros. De Nampula, Júlio Moro.
0: A empresa Cimentos de Moçambique ativou na última quarta-feira um novo forno de produção de clinker da fábrica da Matola com uma capacidade de 2 mil toneladas por dia. Com este arranque, a Cimentos de Moçambique passa a dispor de uma capacidade instalada de produção de clinker de cerca de 8 mil toneladas por dia, considerando os fornos das fábricas da Matola, Dondo e Nacala. Segundo um comunicado, o marco traduz a visão da empresa para o futuro de reforçar a produção nacional, reduzir a dependência de importações e continuar a investir numa indústria moçambicana mais forte e competitiva, contribuindo para a industrialização e o desenvolvimento económico de Moçambique. 19 horas 39 minutos, Jornal da Noite da Rádio Moçambique. Na província de Inhambane persistem falhas de contribuição por parte dos trabalhadores por conta própria ao Instituto Nacional de Segurança Social. O número de contribuintes que não faz chegar os valores supera 60% dos inscritos. Jornalista Horácio Romão.
6: Em Inhambane, mais de 5.400 trabalhadores por conta própria dos 7.200 inscritos no Sistema de Segurança Social não canalizam as suas contribuições ao INSS. Os trabalhadores, na sua maioria ligados à área do comércio, desde que se inscreveram, só pagaram 3 meses, o que poderá ter implicações no seu futuro, em caso de necessidade. Irundina Taimo, do Instituto Nacional de Segurança Social em Inhambane, disse que ações de sensibilização estão em curso para que os contribuintes regularizem a sua situação. Taimo observa que não basta se inscrever ao Sistema de Segurança Social. É preciso canalizar as contribuições para que o INSS possa, em caso de necessidade, pagar os subsídios a que o contribuinte tem direito.
7: Os impactos negativos de não canalização dos descontos concorrem exatamente a não pagamento dos subsídios, que é o subsídio por doença, subsídio por maternidade e subsídio por internamento. E também incluímos o subsídio por morte até subsídio por funeral. Para dizer que para ter direitos ao INSS é preciso que o trabalhador tenha as suas contribuições em dia. Está aberta agora uma campanha a nível nacional, em particular para a província de Inhambane, para podermos sensibilizar todos os trabalhadores por via de palestras para continuarem a dar o seguimento de pagamento das suas contribuições.
6: Irondina Taimo, do Instituto Nacional de Segurança Social em Nhambane, e a necessidade de os contribuintes por conta própria regularizarem a sua situação. Horácio Romão, em Nhambane.
0: Estão suspensos todos os agentes da Polícia de Trânsito que se encontravam de serviço nos postos de fiscalização rodoviária ao longo da Estrada Nacional número 1, entre o Rio Sava e a Báscula de Inharrimo, na província de Inhambane. A medida surge na sequência do trágico acidente de viação ocorrido na noite de quinta-feira no distrito de Zavala, que provocou a morte de 24 pessoas. A chefe de Relações Públicas no Comando Provincial da PRM Inhambane, Nércia Bata, disse que a suspensão visa permitir uma investigação sobre as causas do sinistro sem interferências. E em Teta, a polícia vai intensificar as ações de fiscalização e sensibilização para travar o que chama de indisciplina rodoviária, protagonizada sobretudo por motociclistas, como nos dá conta Orlando Cananecas.
8: Manobras perigosas, falta de uso de capacete de proteção, excesso de velocidade de passageiros, uso de telemóvel durante a condução e condução em estado de embriaguez estão entre as principais práticas que contribuem para a ocorrência de acidentes de viação na província. Para combater estes comportamentos, durante a semana decorreu em Tete uma campanha de educação e sensibilização dos utentes das vias públicas, abrangendo vários pontos estratégicos identificados pelas autoridades, entre terminais de transportes semicoletivos e praças de mototaxistas. Falando este sábado no encerramento da 34ª Jornada da Polícia de Trânsito, o comandante provincial da PRM, Tete Momad Katissa, considerou frutíferas as atividades realizadas durante a semana. Katissa espera que as mensagens transmitidas durante a jornada contribuam para uma condução mais responsável e para a redução dos acidentes de viação nesta região do país.
9: O sucesso da 34ª Jornada de Trânsito, que hoje termina, não se deveu apenas ao desempenho da polícia, mas também da colaboração dos nossos parceiros, das diversas instituições ligadas à segurança rodoviária e do público em geral, que desde já permitam-nos endereçar os nossos melhores agradecimentos.
8: No encontro de encerramento, as associações que trabalham em colaboração com as autoridades reguladoras de trânsito defenderam igualmente a necessidade de os automobilistas verificarem o estado mecânico das suas viaturas antes de iniciarem qualquer viagem. A medida, segundo os intervenientes, pode contribuir para prevenir avarias e acidentes provocados por falhas mecânicas.
10: Respeitar também os utentes da via para evitarmos o pior. Também tem que haver uma boa harmonia entre as autoridades e os utentes da via pública, porque tem outros, quando vem a polícia, vem como inimigo. Então, temos que pôr na mente, na nossa consciência, que eles não são nossos inimigos, são pessoas que nos ajudam a regular a via para diminuirmos os acidentes.
8: A 34ª Jornada da Polícia de Trânsito tem em vista reforçar a consciência dos utentes sobre a importância do cumprimento das regras de trânsito. Da cidade de Tete, Orlando Cananecas.
0: Chega-nos agora, a partir de Inhambane, a reação do comandante-geral da PRM a propósito da suspensão dos agentes em serviço na noite do acidente de quinta-feira, que tirou a vida a 24 pessoas. Armindo Massing desenvolve a notícia agora.
11: Boa noite. O comandante-geral da Polícia da República de Moçambique, Joaquim Sive, confirmou esta tarde no distrito de Zavala, província de Inhambane, a suspensão dos agentes de trânsito que deixaram passar um semicoletivo com a lotação excessiva que acabou envolvendo-se em acidente que matou na última quinta-feira 24 pessoas. Trata-se de 4 agentes que estavam afetos ao posto de fiscalização de Lindelã. Joaquim Sive disse que a suspensão destes agentes visa apurar os motivos pelos quais o semicoletivo em causa não foi fiscalizado ao ponto de matar 24 pessoas na região de Helene, distrito de Zavala.
12: Foram suspensos o chefe do grupo, que era um inspetor da polícia, mais o outro senhor adjunto, que era subinspetor da polícia, e mais dois sargentos da polícia de trânsito, que estavam de serviço no posto de Lideira.
13: Será uma solução à suspensão?
12: Não estamos a dizer que é solução. É uma questão de responsabilização. Não há de ser solução. Obviamente que não é. Há muito que temos que encontrar. A viatura terá passado um posto de controle nosso. O mais próximo aqui é o de Lindelo. E alguma situação deve ter ocorrido, como puderam perceber, que o carro sequer terá sido fiscalizado. E dos dados estamos a obter a capacidade desta viatura de 17 lugares, mas estavam dentro da viatura 24 cidadãos. Temos 9 a mais. Temos que apurar o que é que terá acontecido para que essas pessoas pudessem passar dos outros pontos de controle sem que tivesse sido detado. É um trabalho que estamos a realizar, o inquérito sobre esta sinalização de cor.
11: Além da superlotação do semicoletivo, a inobservância das regras de condução concorreu para a ocorrência do fatídico acidente, tendo apelado assim o envolvimento de todos.
12: A sensibilização tem que partir também dos próprios automobilistas, dos próprios motoristas, dos cobradores, mas todos nós que viajamos na própria viatura. Nós entramos num transporte semicoletivo de passageiros e vemos que já temos mais gente do que devia estar lá. E não fazemos nada, e não dissemos nada, e não dissemos nada. Então, este trabalho é de toda a sociedade, é de todos nós que temos que nos empenhar. E o envolvimento tem que ser de todos e de cada um de nós. A solução vamos encontrar num trabalho conjunto, um esforço concertado para resolvermos este problema.
11: Comandante-Geral da Polícia da República de Moçambique, Joaquim Sive, que este sábado deslocou-se a Helene, local do acidente de viação que envolveu um semicoletivo e um caminhão, matando assim 24 pessoas. De referir aqui, além do Comandante-Geral

0: O chefe adjunto da Brigada Central de Assistência Política à província de Sofala, Gonçalves Gemusse, pede aos moçambicanos para apoiar as iniciativas do Executivo voltadas para a boa governação. O político afirma que para que os esforços do Presidente da República tenham resultados almejados, é fundamental que cada cidadão faça a sua parte. Refere que a Frelimo, partido que suporta o governo, é por uma governação transparente e centrada na satisfação dos anseios do povo. Gonçalves Gemusse falava este sábado no distrito de Marromeu, durante uma marcha de saudação ao 13º Congresso da Frelimo, agendado para julho do próximo ano em Nampula.
1: A robustez da Frelimo, a coesão interna da Frelimo, entre os seus membros simpatizantes. Por isso, hoje estamos aqui em Marromeu, a marcharmos, a saudarmos esta realização. Viemos nos juntar à população, aos camaradas, aos simpatizantes e a todos os outros estados sociais para celebrarmos. Estamos a marchar em saudação também daquilo que foi a decisão da Guarda Social General do Ministério Central. Nessa sessão foi aclamado o comandante presidente Daniel Francisco Chambo como candidato a da Frelimo para o 13º Congresso. Queremos saudar esse gesto. Vimos que os feitos da presidente Chapo, que fez durante um ano quase e meia, que fez aqui em Moçambique, trouxe grandes realizações.
0: No comício, Gonçalves Gemusse apelou ao reforço da coesão interna, sublinhando que o resgate dos valores desta formação política deve traduzir-se numa maior responsabilidade e compromisso com a população.
1: A partir da célula até lá na comissão política, são exortados para estar próximo do seu povo, que os nossos dirigentes devem ser humildes perante o seu povo. E quando alguém ocupa um cargo no partido ou no governo, não pode usar esse cargo para satisfazer a sua vida. É para usar esse cargo para servir o povo. Este povo é o nosso ponto de partida e o nosso ponto de chegada. Temos de ser exemplar.
0: A marcha de saudação ao 13º Congresso juntou membros, simpatizantes e o público em geral no distrito de Marromeu, de onde reporta para a Rádio Moçambique, Santos Nunes.
2: Também a cidade de Pemba, na província de Cabo Delgado, foi palco este sábado da marcha de membros e simpatizantes da Frelimo em saudação ao 13º Congresso do Partido, agendado para o julho do próximo ano na província de Nampula. Jornalista Carmona Luiz.
3: Falando no final da marcha, que foi dar à sede do Comitê Provincial, o primeiro secretário da Frelimo, José Calime, exortou os militantes a envolverem-se afincadamente na preparação da reunião magna, dando apoio incondicional à província anfitriã do evento. Aliás, Calime diz mesmo que é a vez de Cabo Delgado retribuir, porque quando a província acolheu o 10º Congresso, em 2012, Nampula deu mão nos preparativos.
4: Pois nós, como província de Cabo Delgado, temos a obrigação moral de apoiarmos os nossos camaradas de Nampula, porque o Congresso vai acontecer aqui perto. A semelhança que eles ajudaram em nós em 2012, quando realizamos o 10º Congresso aqui na cidade de Pemba, Nampula esteve presente na fase preparatória. E nós, como província, também temos a obrigação moral de podermos ajudar aos nossos camaradas.
3: O primeiro secretário da Frelimo em Cabo Delgado disse que no 13º Congresso serão eleitos novos órgãos do partido. Carmona Luiz, em Pemba.
2: Na província do Niassa, a marcha dos membros e simpatizantes da Frelimo teve lugar na cidade de Lixinga, com o membro da Comissão Política e chefe da Brigada Central de Assistência à província da União José, a exortar para o reforço da união e coesão interna e da dinamização do funcionamento dos órgãos da base. Fernando Tamas.
5: O dirigente político disse que a coesão social e a unidade nacional são pilares importantes para o alcance dos objetivos do 13º Congresso, que, dentre vários assuntos, pretende debater as atividades em curso visando o alcance da independência económica no país.
6: É por isso que uma das palavras de ordem é esta: vamos trabalhar. O fim é conquistarmos a independência económica. Não há dúvidas que o 13º Congresso também será o Congresso da Vitória, um congresso pela qual nós continuaremos a intensificar o nosso trabalho para a conquista da segunda independência, que é a independência econômica.
5: Damião José pediu à população para o reforço, a vigilância e a denúncia às autoridades dos praticantes de crimes.
6: Não é perseguição política de ninguém. O que há é que, na verdade, aquele que comete crime

0: tem que responder pelos seus crimes.
1: No NIAS, Damian José orientou igualmente as atividades de oficialização do Gabinete Provincial de Preparação do 13º Congresso e prosseguem ações de assistência das atividades de formação destes órgãos ao nível dos distritos. Fernando Damas, em Lixinga.
2: Mais de 170 pacientes com diversas patologias beneficiaram de cirurgias gerais e plásticas no Hospital Provincial de Xaxá, em Gaza, numa campanha que terminou este sábado. As autoridades de saúde dizem que a iniciativa veio reduzir a já extensa lista de espera. Hortência Matavel.
3: Trata-se de pacientes provenientes de quase todos os distritos da província que aguardavam pelas cirurgias há bastante tempo, que beneficiaram desta campanha promovida pelo Ministério da Saúde no âmbito de aproximação destes serviços ao cidadão. Além dos profissionais de cirurgia locais, a campanha contou com o apoio de médicos cirurgiões de várias especialidades da cidade de Maputo. No final da campanha, a cirurgiã Adelina Tualo avaliou de positiva a iniciativa, com o alcance de mais de 100% do número previamente estabelecido, que era de 100 pacientes.
4: Fazemos um balanço positivo. Nós chegamos domingo, dia 13 de setembro, já fizemos até então cerca de 242 consultas, fizemos cerca de 176 procedimentos cirúrgicos. Temos aqui três especialidades: cirurgia geral, cirurgia plástica e também temos a otorrinolaringologia. Portanto, o balanço que nós fazemos é satisfatório.
3: Para o diretor clínico do Hospital Provincial de Xaxai, Jeremias Lakene, a iniciativa veio aliviar o sofrimento e reduzir o tempo de espera dos pacientes que aguardavam pelas cirurgias.
5: Verificou-se todos os doentes que estavam à espera e dizer que não foram só doentes do Hospital Provincial de Xaxai foram operados. Todos os sítios da província de Gaza que enviaram a lista dos pacientes foram incluídos nessa lista. E de louvar também a colaboração da nossa população que ouviu o nosso chamamento quando convidámos para virem se inscrever para fazer a cirurgia.
3: Pauline Lumbela, de 14 anos de idade, e o jovem Francisco Sibanda, beneficiários desta campanha, enalteceram a equipa dos médicos pela salvação das suas vidas.
6: Dizer que foi bom, correu tudo bem, graças a Deus. Espero que haja mais campanhas, né, para beneficiar os outros que não puderam se beneficiar desta vez.
7: Estou melhor agora, porque me incomodava aquilo aí. Essa parte estava bem inchada, para usar calça era um problema sério, mas agora estou melhor.
3: Ecos da campanha de cirurgias gerais e plásticas realizadas esta semana no Hospital Provincial de Xaxai, no âmbito de aproximação destes serviços ao cidadão pelo Ministério da Saúde de Xaxai, Hortência Matavel.
2: Vamos agora à província de Manica, onde foi ontem inaugurado um centro de saúde no distrito de Mussuriço. A infraestrutura foi financiada por um empresário, Moisés Saela.
8: Joane Isaac Mabendana, empresário moçambicano residente na África do Sul, desembolsou 6 milhões e 500 mil randos, o equivalente a 26 milhões de meticais, aplicados na construção de um centro de saúde no povoado de Xangulo, no distrito de Mussuriço, em Manica. O centro de saúde, considerado de referência, dada a dimensão das enfermarias, vai atender a mais de 40 mil pessoas residentes na localidade de Xissamba, no posto administrativo de Dakata. O empresário concebeu e implementou o projeto em parceria com o Conselho Executivo Provincial de Manica e o Governo Distrital de Mussuriço, com vista a facilitar o acesso a cuidados de saúde dos residentes do povoado de Xangulo, que percorriam mais de 10 quilómetros. A governadora de Manica, Francisca Tomás, que esta sexta-feira inaugurou a unidade sanitária, agradeceu a iniciativa de Joana Mabendana e outros empresários de Mussuriço que têm se destacado no apoio às comunidades.
9: O nosso empresário que construiu este centro de saúde, nós desde o princípio vínhamos acompanhando a sua construção. Apoiamos a ele na ideia dele de construir na terra dele. Ele veio ter conosco, disse: eu tenho dinheiro, quero construir o hospital lá na terra onde eu nasci. Porque lá a minha família, a população, desloca-se 10 quilômetros para atingir um centro de saúde. Por isso, nós queremos agradecer a ele por ter este coração grande. Vamos continuar a colaborar para continuarmos a construir a nossa província.
8: O empresário Joane Isaac Mabendana agradeceu a parceria com o governo, que apetrechou o centro de saúde de Xangulo, que passa a facilitar o atendimento à comunidade local.
10: Para
8: Eu vi que os residentes de Xangulo percorriam longas distâncias para ter acesso a cuidados de saúde. E a agravar a situação em períodos chuvosos, não é possível atravessar este rio para receber cuidados de saúde na outra margem. Este centro de saúde foi construído num período de um ano. Estou muito satisfeito por esta parceria com o governo e pela inauguração do centro de saúde. Joane Aizeque Mabendana, empresário moçambicano, residente na África do Sul, que financiou com 26 milhões de meticais a construção de um centro de saúde no povoado de Xangulo, no distrito de Mossoriza, em Manica, inaugurado esta sexta-feira. Da cidade de Chimoio, Moisés Saela.
2: 19 horas e 58 minutos de desporto. Costa do Sol ganhou hoje no Songo a União Desportiva Local por 2-1 em partida válida para a 21ª jornada do Moçambola. Com esta vitória, os canarinhos isolaram-se na segunda posição com 37 pontos. Ainda este sábado, o Ferroviário de Maputo foi à Beira bater o homónimo local por 1-0. Resultado igual, alcançou o Xingal na recepção ao Machaquene em Moatize. A ronda prossegue amanhã com o líder Black Bulls a visitar a Liga Desportiva de Sofala. Instantes finais do jornal, temperaturas máximas previstas para amanhã, domingo. A cidade de Tete poderá registrar 34 graus centígrados, seguida de Nampula com 31. Quilimane 30, Beira e Pemba 29, Inhambane 28, Maputo, Vilanculo e Chimoio 27, Xaxá e Lixinga 26 graus centígrados de temperatura máxima. Fica por aqui esta edição do Jornal da Noite. Recebo os cumprimentos de Nelson Muando na apresentação e Francisco Diat na sonorização. Boa noite.

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2: Juventude moçambicana, boa noite, boa noite. És bem-vindo ao programa Zona Quente. Zona Quente que te faz companhia durante 2 horas. São exatamente 20 horas e nós vamos até as 22 horas. Serão 2 horas de muita conversa, serão 2 horas de muita interação, serão 2 horas de muita conexão. Até porque o Zona Quente é isto, o Zona Quente é constituído por uma família que é completamente amigável, uma família que se ama, uma família que, acima de tudo, se junta em todos os sábados. Então, amigo ouvinte, se tu tinhas um plano para agora, dispensa tudo, porque o Zona Quente já começou. O Zona Quente já começou e tu tens que estar completamente, inteiramente ligado a este programa. Espero que as tuas energias estejam lá em cima e, se não estiverem, não tem problema. Tal como eu sempre digo aqui, nós fazemos com que tudo fique encaixado, tudo se torne cada vez perfeito. Então, o que não está bom, nós vamos espantar. Porque aqui não há espaço para tristeza, não há espaço para negatividade, não há espaço para dor, choro. Não. Nós somente damos espaço àquilo que é bom, àquilo que é positivo, àquilo que faz com que nós tenhamos cada vez mais gosto de dar continuidade com as nossas vidas. O meu nome é Chelsea Maid, estarei contigo durante este tempo todo, mas claramente que o Michel Horácio também está aqui do meu lado para permitir com que as melhores músicas entrem no teu receptor. Então, se sabes que o Zona Quente começou, claramente tu sabes que boas músicas, músicas moçambicanas que realmente agitam a nossa comunidade, vão se fazer presente aqui no nosso programa. Se tu queres ouvir as melhores músicas, fica desse lado. Se tu queres ouvir os melhores conteúdos, fica desse lado. E também, se tu queres muito bem ver as tuas mensagens a passar aqui no nosso programa, claramente que tens que ficar aqui no Zona Quente. E por falar em mensagens, já temos o nosso número à tua inteira disposição: 8292-51-144. É o número pelo qual tu podes muito bem mandar a tua mensagem para nós, conversar, dizer o que é que tens feito, dizer o quanto é que tu estavas à espera do Zona Quente começar. Será que, tal como a Chelsea, tu também sentiste falta do Zona Quente? Será que também estavas a contar os dias, as horas, os minutos, os segundos? Podes dizer por meio das mensagens. 8292-51-144 é o número pelo qual tu podes muito bem mandar a tua mensagem para o nosso programa, que eu claramente que irei ler com todo o gosto, com todo o prazer. De lembrar que estas mensagens podem ser mensagens de texto ou também mensagens de voz. 8292-51-144 é o número que está à tua inteira disposição. Enquanto tu não mandas a tua mensagem, vamos ouvir música e vamos começar com Hélio Beats. Hélio Beats, que é um sucesso a nível do nosso país. Boa escuta e até já.
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2: Acabamos de ouvir a música do Hélio Beats com o título Minha Mãe. É um recente som lançado para as plataformas, claramente que já é um sucesso. Afinal de contas, tudo que o Hélio Beats lança sempre faz sucesso, até porque é panza e panza é nosso. É um estilo musical perfeito, maravilhoso, tal como tu, amigo ouvinte. 82 92 51 144 é o número pelo qual tu podes marcar a tua presença aqui no programa Zona Quente. De recordar, amigo ouvinte, que temos conteúdos excelentes para preencher estas 2 horas. Serão 2 horas impactantes, serão 2 horas informativas, serão 2 horas divertidas e temos que ter conteúdos, e conteúdos aqui é o que não falta. É justamente por isso que tu és o meu amigo fiel. Até porque se não tivéssemos conteúdos bons, claramente tu não voltarias aqui em todos os sábados. Vamos poder acompanhar ao longo do nosso programa as notícias do mundo da música. Vamos nos atualizar sobre tudo que está a acontecer no mundo musical. Até porque os nossos artistas, eles sempre têm novidades, não é? Então a Zona Quente sempre faz questão de trazer cada novidade que decorre ao longo da semana. Logo depois vamos acompanhar as insólitas por meio da rubrica Termómetro. Exatamente, aquelas notícias insólitas que somente aqui tu podes encontrar vão passar em breve. Mais à frente nós também vamos acompanhar a mais quente da semana. Qual será a música desta semana que vai brilhar no programa Zona Quente? Qual será a música que nós vamos poder conhecer mais sobre a mesma? Isso tu vais descobrir lá mais à frente por meio da mais quente da semana. E claramente que música boa não vai faltar no nosso programa. O que não falta é também são as mensagens dos nossos ouvintes. Os nossos ouvintes já começaram a se fazer presente aqui no nosso programa. Temos a mensagem do Maurício Suzinho Moisés. Ele é da Zambésia e manda as saudações para a sua querida esposa Estivélia Saned, locutora em serviço, e a todos que o conhecem. Muito obrigada, querido Maurício, pela tua mensagem. Boa noite, Zona Quente. Sou o Elias Arthur, falo de Sofala, distrito de Caia, posto administrativo de Sena, localidade de Licoma. Estou a escutar o programa Zona Quente junto da minha família. Uau! Muito obrigada pela tua mensagem, Elias, e desde já eu passo a convidar a todos aqueles que estão a escutar sozinho. Por que escutar sozinho Zona Quente se tu podes muito bem convidar a tua família para se juntar a este programa? Por que não trazer os elementos todos de casa para acompanhar esta Zona Quente? Convida já a tua família, convida o teu pai, convida os teus irmãos, convida toda a malta jovem para que possa acompanhar este programa que simplesmente bate e bate em todos os sábados. 82 92 51 144 é o número pelo qual tu podes partilhar connosco as tuas mensagens. Boa noite, chamo-me Gonçalves Manteiga. Acompanho o programa de Sofala e aproveito a oportunidade para mandar um abraço forte para toda a família Manteiga e dizer que amo muito, mas muito mesmo, a minha mãe, senhora Francisca Manteiga, e agradeço por todo o carinho que ela dá aos seus filhos. Boa noite, Zona Quente. Daqui fala Carla Adelaide. Falo de Xamanculo. Gostaria de pedir para que continuem a fazer o programa acontecer. Muito obrigada, Carla. Boa noite, Zona Quente. Boa noite, mana. Daqui o Dário Cristiano Castera. Falo da província de Sofala, distrito de Caia. Estou a acompanhar o programa, está ótimo. Mando cumprimentos para a minha família e para o meu amigo Ricardo Nelson Chabande. Muito obrigada pela tua mensagem, amigo ouvinte. Boa noite, o meu nome é Rosse, estou ligado de Tete e gosto do programa. Mando 1000 beijos para ti. Boa noite, Zona Quente, o meu nome é Bastrizio e falo da Zambésia, distrito de Gurue. Estou a acompanhar o programa junto dos meus amigos. Receba um beijinho. Um beijinho para ti, meu querido. Um beijinho muito forte. Espero que continues desse lado, até porque o programa Zona Quente está só na parte inicial. Vamos ouvir música e nós voltamos dentro de instantes para dar continuidade com este programa.
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2: Acabamos de ouvir mais música do nosso programa Zona Quente. É momento de nós entrarmos para as notícias do mundo da música. Acabamos de ouvir música e vamos para as notícias. Nada mais

Neste momento, nós temos a primeira notícia da noite. De Nilson Manique e Melanie juntam-se para o lançamento de uma EP, o Elo. A EP traz uma combinação envolvente de emoção, qualidade sonora excepcional e uma produção moderna impecável. O Elo reforça a identidade artística de Danilson Manique e Melone e promete conquistar o público com a sua energia contagiante e autenticidade incomparável. O projeto apresenta uma seleção de músicas que explora temas ligados às relações, emoções e experiências do cotidiano, reforçando a ligação artística entre Danilson Manique e Melanie. Com o Elo, os dois artistas procuram aproximar-se ainda mais do público e mostrar uma nova fase das suas carreiras musicais.

Investigadores discutem músicas e danças de Moçambique. Decorreu na Sala Magna da Escola de Comunicação e Artes da Universidade Eduardo Mondlane um encontro de investigação dedicado às músicas e danças de Moçambique. A iniciativa reúne investigadores para refletir sobre diferentes manifestações culturais moçambicanas com enfoque na sua importância para a valorização, preservação e transmissão do património cultural nacional. O encontro pretendeu ainda estimular a investigação e o debate em torno das expressões musicais e de dança que fazem parte da identidade cultural de Moçambique.

Mr. Harsin revela possível regresso aos palcos. O artista moçambicano Mr. Harsin revelou durante um programa televisivo a possibilidade de regressar aos palcos depois de um longo período afastado dos holofotes. Durante a conversa, o artista explicou que ao longo desse período esteve dedicado à sua religião numa fase que considera importante para a sua transformação pessoal, tendo revisto conceitos e forma como encarava a vida. Mr. Harsin avançou ainda que um eventual regresso ao mundo musical poderá acontecer de uma forma diferente daquela a que o público estava habituado. Sim, sim, sim. Segundo o artista, a sua nova abordagem deverá privilegiar mensagens ligadas à intervenção cultural e à transmissão de conteúdos com maior significado social. A possível retoma marca, assim, uma nova fase na trajetória de Mr. Harsin, que pretende regressar à música trazendo uma perspectiva diferente e mais alinhada com os valores e conceitos que passou a adotar durante o período de afastamento.

0: E vamos para a última notícia desta noite, que indica que Júlia Duarte lançou nova música, Dona do Anel. E, por sinal, é a música que nós escutamos há minutos. A cantora moçambicana deixou recentemente a sua marca com a sua mais nova single. O vídeo é uma verdadeira celebração ao amor, à gratidão e à resiliência. Através de uma narrativa visual repleta de sentimento, Júlia canta sobre como a sua união não foi fruto da sorte, mas um caminho guiado pela fé e pela superação de barreiras. O videoclipe conta com a participação do artista musical Bander e da sua esposa, que fizeram a interpretação e atuação no mesmo vídeo.
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0: Amigo ouvinte, estas foram as notícias do mundo da música. Espero que tenhas acompanhado cada notícia. Espero também que partilhes com todos aqueles que precisam saber destas novidades.
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1: Neste momento nós vamos ler mais mensagens, porque enquanto eu partilhava aqui as notícias do mundo da música, os nossos ouvintes não pararam de mandar mensagens e isso é muito, muito bom. 82 92 51 144, se tu ainda não partilhaste connosco a tua mensagem, partilha desde já.
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1: Temos aqui a primeira mensagem deste momento que diz o seguinte: olá mana, boa noite. Daqui fala Calisto Carlos, estou a acompanhar o programa de Maputo Benfica e é a minha primeira vez no Zona Quente. Mando um beijinho para a minha mulher Jéssica Citói e uma ótima noite, bem como bom trabalho. Muito obrigada, querido, e espero que os beijinhos... Eu acredito que os beijinhos chegaram com muita, muita, muita força. Boa noite, Zona Quente. Respondo pelo nome de Lisânia. O programa está top. Muito obrigada, Lisânia, pela tua presença no nosso programa. 82 92 51 144. Tu podes também deixar ficar a tua mensagem. Sim, sim, sim, deixa ficar a tua mensagem. Diga-me se gostaste de acompanhar as notícias do mundo da música. Qual é a notícia que eu provavelmente poderia ter esquecido, né? Acontece, acontece. Então tu podes também dizer, podes muito bem contar uma novidade. Temos aqui a mensagem do Simão. Ele diz que fala de Morumbala e está a gostar do programa. Continua assim e muito obrigada. Ai, ai, ai, eu vou continuar assim com certeza, até porque este é o meu maior objetivo: fazer com que tu, amigo ouvinte, gostes de tudo o que acontece aqui no nosso programa. Boa noite, Zona Quente. O meu nome é João Apata. Bom trabalho e mando abraços para minha esposa e para o meu filho.
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1: 82 92 51 144. Se tu ainda não partilhaste connosco a tua mensagem, partilha desde já. Boa noite, Zona Quente. Daqui fala Miguelito Agostinho. Falo da Zambésia, distrito de Gurué. E gosto muito do programa. Está muito quente mesmo. E gosto tanto da tua voz que quase me mata. Abraços para ti, minha maninha. Tchauzinho. Muito obrigada, Miguelito Agostinho. Diz que gosta da minha voz. Não sei se não percebeu que hoje a Chelsea está assim um pouco incomodada, com uma voz um pouco assim para baixo. Posso explicar desse jeito? Será? Bem, mas é só questão de melhorar, é só questão de tempo que tudo vai passar. Boa noite, Zona Quente. O meu nome é Nelito Alda. Estou a falar de Nampula, ilha de Moçambique. A emissão está top. Nota 10. Estamos juntos. Muito obrigada pela tua mensagem, Nelito. Quando é que vais me convidar para vir aí à ilha de Moçambique? Eu acho que ilha de Moçambique é um dos lugares que eu realmente gostaria de estar. Então, amigo ouvinte, podes muito bem mandar uma passagem, tanto de carro quanto de avião, não sei, a tua escolha, para que eu possa vir desfrutar das minhas férias aí na ilha de Moçambique, até porque já estamos a entrar no verão, eu acho que combina. Boa noite, o meu nome é Cupadinho 050, falo de Niassa Mandiba. Cupadinho 050, eu quero acreditar que seja uma alcunha, né? Boa noite, mana. O meu nome é Cris de Mucuba. Só quero te parabenizar pela sua linda voz. É top. Muito obrigada. Muito obrigada. Muito obrigada. Muito obrigada mesmo. Boa noite, Zona Quente. O meu nome é Cota Mamas, do Xizombeiro, cidade de Chimoio. Beijinhos para a minha confusa aqui do meu lado. A tua confusa sabe que tu estás a chamar a ela de confusa? Vou queixar. Olá, mana. Chamo-me Emerson Saiz. Estou em Caia e o programa está quente. Mando cumprimentos para os meus filhos. Muito obrigada pela tua mensagem, amigo ouvinte. Muito obrigada a todos aqueles que estão a se fazer presente aqui no Zona Quente. Espero que não parem de mandar mensagens, não parem de partilhar conosco todas as novidades. Vamos ouvir mais música e eu volto dentro de instantes.
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3: Amigo ouvinte, estás a acompanhar o Zona Quente, programa Zona Quente que começa às 20 e vai até às 22 horas. São 2 horas de muita conversa, são 2 horas em que tu e eu nos tornamos cada vez mais íntimos. A cada final de semana eu sinto que a conexão se torna cada vez mais forte e isso é incrível. Espero que estejas a gostar de acompanhar este programa. Vou ler mais mensagens, porque o que não falta aqui no Zona Quente são mensagens. Boa noite, eu sou o Maurete Júnior, estou ligado de Xidengel, Gaza. Muito obrigada pela tua mensagem, amigo ouvinte. Boa noite, caríssima, sou o Nelito Mário, vulgo Markov. Falo de Nampula, concretamente da autarquia de Monapo, bairro Moagem. Gosto deste maravilhoso programa Zona Quente. Atenção que o Markov, ele mandou esta mensagem repetidas vezes, atenção. E é isso mesmo que nós esperamos, que tu não desistas de mandar mensagem para o nosso programa, porque uma hora nós vamos ler. São tantas, tantas mensagens. É tanto amor, é tanto carinho partilhado. Então, tem que ter paciência, tem que ter paciência. 82 92 51 144 é o número pelo qual tu podes muito bem mandar e deixar ficar a tua mensagem. Olá, boa noite. Daqui fala o cantor Id, de direito. Falo de Chimoio, bairro Xisui. Mando beijinho para a minha família. Muito obrigada. Boa noite, daqui fala Albino da Zambésia, distrito de Melange. Gosto muito do Zona Quente, está super top. O programa Zona Quente é de facto quente, não tem como, não tem como. E claramente que nós vamos dar continuidade com esta festa, mas enquanto nós não avançamos, vamos dar uma pausa, amigo ouvinte, para acompanhar o noticiário. E eu volto dentro de instantes para que possamos continuar a fazer valer cada minuto da nossa conversa. Até já para a segunda parte do nosso programa.
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0: às notícias a esta hora, apresentadas por Nelson Moando. Muito boa noite.
1: Boa noite. Quatro agentes da Polícia de Trânsito que estavam afetos ao posto de fiscalização de Lindela, na província de Inhambane, estão suspensos na sequência do acidente registrado na última quinta-feira que vitimou 24 pessoas. O comandante-geral da PRM, Joaquim Sive, disse que a suspensão destes agentes visa apurar as razões por que foi autorizada a circulação do semicoletivo com excesso de passageiros.
2: A viatura terá passado um posto de controle nosso, o mais próximo aqui é o de Lindela. E alguma situação deve ter ocorrido, como puderam perceber, que o carro sequer terá sido fiscalizado. E dos dados que estamos a obter, a capacidade desta viatura é de 17 lugares, mas fomos e fechavam dentro da viatura 24 cidadãos. Temos 9 a mais. Temos que apurar o que é que terá acontecido.
1: Comandante-geral da PRM, Joaquim Sive, viu o acidente que na última quinta-feira matou 24 pessoas na província de Inhambane. Moçambique quer partilhar as potencialidades que dispõe no setor energético no Fórum Petróleo e Gás 2026, que tem lugar esta segunda-feira na cidade do Rio de Janeiro, no Brasil, onde já lá está a nossa enviada especial, Jacinta Nhamitão.
3: As oportunidades que o país dispõe serão apresentadas pelo Presidente da República, que já se encontra nesta cidade brasileira desde a tarde deste sábado. Brasil é um país com muita experiência na exploração do gás. A empresa petrolífera Petrogás, que promove o fórum, acumulou nas últimas duas décadas muita experiência na exploração das águas ultraprofundas, que é um perfil. E neste momento, Moçambique está a desenvolver o seu próprio perfil de exploração do gás liquefeito na bacia do Rovuma. Daí, a necessidade de reforçar o seu compromisso. Do Rio de Janeiro, para a Rádio Moçambique, Jacinta Nhamitambo.
1: O ministro da Economia, Basílio Mohato, incentiva o setor privado a delinear novas estratégias para tornar a indústria de processamento mais robusta e competitiva com vista a fortalecer a economia nacional. O governante manifestou a preocupação este sábado durante uma visita de trabalho à fábrica de processamento de óleo e sabão no distrito de Monapo, província de Nampula. No local, Basílio Mohato constatou que a produção atual de várias unidades fabris do país está muito aquém da sua capacidade instalada. Segundo o ministro, a redução da produção industrial registrada nos últimos anos deve-se, sobretudo, à escassez de matéria-prima e ao fraco fomento da produção nacional.
4: Um decréscimo da produção industrial, isso preocupa-nos. Há uma série de ações que precisamos levar a cabo em conjunto, todos nós, o governo, mas também o setor privado, no sentido de percebermos melhor o que é que está por trás. Há questões ligadas a divisas, obviamente que estão a importar muito mais do que aquilo que nós estávamos a pensar. Portanto, a nossa luta é exatamente essa, a transformação. Portanto, essas indústrias importarem menos, mas também trazemos a produção nacional a contribuir para a industrialização.
1: Ministro da Economia, Basílio Mohato, e a preocupação com a redução da produção industrial registrada nos últimos anos. A empresa Cimentos de Moçambique ativou na última quarta-feira o novo forno de produção de clinker da fábrica da Matola, com uma capacidade de 2 mil toneladas por dia. Com este arranque, a Cimentos de Moçambique passa a dispor de uma capacidade instalada de produção de clinker de cerca de 8 mil toneladas por dia, considerando os fornos das fábricas da Matola, Dondo e Nacala. Segundo um comunicado, o marco traduz a visão da empresa para o futuro de reforçar a produção nacional, reduzir a dependência de importações e continuar a investir numa indústria moçambicana mais forte e competitiva, contribuindo para a industrialização e o desenvolvimento económico de Moçambique. O secretário-geral da Frelimo, Shaquila Abubakar, que é igualmente presidente do Conselho de Curadores da Escola de Liderança Molimo Julius Nyerere, orientou este sábado a cerimónia de encerramento do curso de formação de formadores dos partidos antigos movimentos de libertação de Moçambique, Tanzânia, África do Sul, Namíbia e Zimbábue. Trata-se de 37 formadores, 5 dos quais da Frelimo, e os outros do Chama Chama Pinduze, ANC, ZANU-PF e SWAPO. O secretário-geral da Frelimo destacou que esta capacitação surge num momento crucial de reestruturação da Escola Central do Partido, em alinhamento com as prioridades estabelecidas pela liderança de Daniel Chapo.
5: Desde que o camarada presidente Daniel Francisco Chapo assumiu a presidência do partido, definiu a formação e preparação ideológica dos quadros como prioridade. É importante que os quadros que recebem tarefas, missões, quer no partido e no governo, percebam com clareza a missão que assumem. Portanto, e a escola central do nosso partido desempenha um papel fundamental nessa estratégia de preparação dos quadros.
1: Secretário-Geral da Frelimo, Shaquille Abubakar. Atualidade internacional, o secretário do Conselho Supremo de Segurança Nacional iraniano advertiu este sábado que as ações dos Estados Unidos e de Israel contra o Irão podem levar Teerã a reavaliar a permanência no Tratado de Não-Proliferação de Armas Nucleares. Mohsen Rezaei disse que o Irão ainda está totalmente alinhado com a orientação do líder supremo e não alterou a doutrina nuclear, mas o futuro continua incerto. O desporto Costa do Sol ganhou este sábado no Songo a União Desportiva Local por 2-1 em partida válida para a 21ª jornada do Moçambola. Com esta vitória, os canarinhos isolaram-se na segunda posição com 37 pontos. Ainda este sábado, o Ferroviário de Maputo foi à Beira bater o homónimo local por 1-0. Resultado igual alcançou o Xingal na recepção ao Machacana em Moatis. A ronda prossegue este domingo com o líder Black Bulls a visitar a Liga Desportiva Tissufala. O tempo à cidade de Tete poderá registar este domingo 34 graus centígrados de temperatura máxima, seguida de Nampula com 31, Quelimane 30, Beira e Pemba 29, Inhambane 28, Maputo, Vilanculo e Chimoio 27, Xai-Xai e Lixinga 26 graus centígrados de temperatura máxima. Apresentamos as notícias próximas à meia-noite.

0: precisamos produzir mais, reduzir as perdas pós-colheita, melhorar a conservação, o armazenamento, a transformação, a logística e os mercados, garantindo que alimentos seguros e nutritivos, diversificados, cheguem às famílias a preços acessíveis. Precisamos, em suma, de olhar para toda a cadeia, da machamba à mesa da família moçambicana. Por isso, temos o Programa Nacional de Estradas até 2030, exatamente porque a produção depende também da capacidade de escoamento e das nossas infraestruturas. Queremos uma agricultura que alimente o nosso povo, mas também que gere rendimento, emprego e oportunidades.
1: Presidente da República, Daniel Chapo.

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0: Boa noite, são neste momento 21 horas e 10 minutos.
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3: Amigo ouvinte, boa noite, boa noite. És bem-vindo à segunda, e última parte. Eu fico um pouco triste assim quando chega a hora de dizer que é a última parte, porque é sempre bom estar contigo, é sempre bom estar conectada a ti, é sempre bom ter o teu carinho, ter o teu colinho. Pense, embora que seja à distância, mas dá para sentir o teu calor daqui dos estúdios da Rádio Moçambique. O meu nome é Chelsea Maite e eu vou te acompanhar por mais uma hora. Será uma hora de muita, mas muita interação. Será uma hora de muitos conteúdos. Sim. Até porque nós vamos ficar atualizados com relação às insólitas desta semana. Mas também vamos entrar para a mais quente da semana. E hoje nós recebemos em estúdios um artista que, como sempre, tu vais descobrir lá no final.
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3: O número 82 92 51 144 continua a funcionar. Sim. Então tu podes partilhar com a Chelsea todas as tuas mensagens. Partilha comigo e conta-me absolutamente tudo. Olá, olá, Chelsea. Eu sou o Dário, falo da província de Manica, cidade de Chimoio. Apenas quero desejar um bom trabalho e vou ficar a aguardar até fecharem um programa, porque gosto muito dele. Muito obrigada, Dário. A regra é exatamente esta: não sair daqui antes que o programa feche. É proibido sair daqui antes que o programa feche. Boa noite, o meu nome é Chilito Gaputo. Falo da Beira e gosto muito do programa Zona Quente. Muito obrigada por gostares, muito obrigada por estares desse lado. Hélio Gomes é o meu nome, falo de Quelimane e desejo à Zona Quente mais quentura e mais doçura. Boa noite. Muito obrigada, querido. Boa noite, eu sou o Nuro das Candongas e sou novo aqui no programa, falo de Lixinga e o programa está muito interessante. Eu mando um beijinho especial a todos aqueles que se fazem presente ao programa Zona Quente pela primeira vez. Estes eu mando um beijinho muito especial. Não é para ficarem com ciúmes os antigos combatentes. Não. Mas a ideia é aumentarmos a nossa família. Então, temos que dar um pouco de atenção também aos que estão a chegar aqui pela primeira vez. Espero que continuem deste lado, espero que continuem a acompanhar o Zona Quente. Zona Quente, que é apresentado por mim, Chelsea Maite, e passa todos os sábados das 20 às 22 horas. 82 92 51 144, tu podes partilhar comigo todas as tuas contribuições. Vamos agora passar para a rubrica termómetro. Exatamente, vamos descobrir quais são os momentos, quais são as notícias insanas deste dia, deste sábado.
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3: Mulher com Alzheimer avançado recupera fala e lucidez de modo inesperado. Uma idosa americana de 81 anos de idade, diagnosticada com Alzheimer avançado, surpreendeu a comunidade médica após recuperar a fala e a lucidez depois de quase 5 anos em silêncio absoluto. O caso extraordinário ocorreu sob rigorosa supervisão médica em uma clínica na Jamaica, onde a paciente recebeu uma dose de 5 gramas de cogumelos contendo psilocibina, a substância ativa dos chamados cogumelos mágicos. Cerca de 19 horas após a ingestão, a idosa despertou de um sono profundo, conversando em frases completas, fazendo piadas e relembrando memórias autobiográficas complexas. O relato clínico publicado na revista científica pelos pesquisadores Simon Ruffell e Nigel Strauss também documentou que ela recuperou temporariamente a capacidade de andar sem assistência e controle de funções fisiológicas. Artista Jaden Smith abriu um restaurante onde pagar é opcional. Nem toda boa ideia nasce do lucro, algumas nascem de um princípio básico: ninguém deveria passar fome. É assim que Jaden Smith transformou isso em ação ao criar um restaurante onde pagar não é obrigatório. Quem pode, contribui, quem não pode, come do mesmo jeito, sem perguntas e sem julgamentos. O projeto começou pequeno, atendendo uma das regiões mais vulneráveis de Los Angeles e provou que confiança e empatia também podem ser modelos sustentáveis. Com o tempo, a iniciativa cresceu, ganhando estrutura e impacto real, não por marketing vazio, mas por um propósito claro: alimentar pessoas com dignidade em vez de usar a fama como vitrine. Vamos à última notícia desta edição. Homem pinta galo de verde e tenta enganar comprador vendendo ave como papagaio. Um comerciante foi flagrado em Karachi, no Paquistão, ao tentar vender um galo tingido de verde como se fosse um papagaio exótico. O animal estava anunciado em uma plataforma digital pelo valor de 6.500 rupias paquistanesas, o equivalente a cerca de 1.872 meticais. A tentativa de fraude repercutiu após usuários da plataforma notarem que a ave mantinha a crista e o bico típicos de um galináceo. No próprio texto da publicação, o vendedor informava que o animal não falava, mas costumava a cantar ao amanhecer.
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3: E é com esta notícia cómica, engraçada e um pouco preocupante que nós terminamos a rubrica Termômetro desta edição.

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1: Amigo ouvinte, as tuas mensagens não param de entrar. Enquanto eu partilhava as insólitas desta semana, o telemóvel não parava de vibrar. Isto é um bom sinal. 8292-51-144 é o número pelo qual tu podes partilhar conosco todas as tuas mensagens. Boa noite, daqui fala Nutel. Estou na escuta com a minha esposa. Falo de Maputo, Matola, Gar. Boa noite, Zona Quente. Tomás Gente, de Iaca. Hoje o programa está doce. Muito obrigada, amigo, pela tua mensagem. Boa noite, o meu nome é Aurélio Zita, vivo em Maputo. Muita força. Muito obrigada, Aurélio, pela tua mensagem e muito obrigada pela força partilhada. Boa noite, Zona Quente. Daqui fala Felipe Félix e adoro o programa. Vivo no distrito de Caia. Bom trabalho. Olá, mana. O meu nome é Chamomin. Tito, peço para que o programa Zona Quente continue sempre, sempre a arder. Gostei da expressão. Vai sim. O programa Zona Quente vai sempre arder. Vai sempre pegar fogo. Vai sempre, sempre aquecer. Boa noite. O programa Zona Quente está muito, muito bom. O meu nome é Zoana. Estou ligada da ilha de Moçambique. Aproveito para mandar um beijo a toda a minha família. Muito obrigada pela tua mensagem. Boa noite, gosto muito do Zona Quente. Continua a fazer valer este programa. Muito obrigada. Boa noite, Antena Nacional da Rádio Moçambique. Eu sou o Abibo Boamada. Falo de Nampula, distrito de Memba, localidade de Simuco, e gosto muito deste programa. 8292-51-144. Tu podes muito bem partilhar conosco todas as tuas novidades. Olá, Chelsea, o meu nome é Esperança de Maputo. Amo muito a música moçambicana e gosto da particularidade do programa valorizar estas mesmas músicas. Uau, esta mensagem em particular tocou o meu coração, porque o programa Zona Quente sempre, sempre faz questão de elevar a música moçambicana. E é muito bom quando tu, amigo ouvinte, consegues perceber este facto e, acima de tudo, gostas desta particularidade. Muito obrigada, muito obrigada. Boa noite, parabéns e bom trabalho. O meu nome é Elcídio Jorge, sou natural de Maputo. Mando um beijinho para ti. Ai, ai, ai, o beijinho chegou. E mando um outro beijinho para ti também. 8292-51-144, tu podes muito bem mandar as tuas mensagens para o nosso programa. O meu nome é Chelsea Maite e eu espero que estejas a gostar de cada momento que está a ser partilhado contigo. Neste momento, amigo ouvinte, nós vamos passar para a última rubrica do programa de hoje. E ela é nada mais, nada menos que a mais quente da semana. Hoje nós vamos ter uma conversa interessante e eu não vou perder mais tempo. Vamos acompanhar a mais quente da semana.
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0: Quando a música encontra diferentes formas de expressão, surgem artistas com propostas capazes de trazer novos sabores à sonoridade. Amigo ouvinte, és bem-vindo à Mais Quente da Semana. Nós sempre fazemos questão de trazer artistas que dispensam qualquer tipo de apresentação e claramente que hoje não será diferente. Recebemos em estúdios Isaú Menezes Júnior. Isaú Menezes Júnior, que é mais conhecido como Black Carter, nome artístico, é um jovem artista moçambicano que se apresenta como cantor, produtor, compositor e, acima de tudo, saxofonista. A sua ligação com a música começou a ganhar forma ainda em 2015, quando iniciou a produção das suas próprias obras. 5 anos mais tarde, em 2020, deu passo para o início oficial da sua carreira artística. Desde então, tem vindo a explorar a música urbana e alternativa, cruzando ritmos tropicais e sonoridades modernas com a expressividade do saxofone. Isaú, és bem-vindo ao nosso programa.
1: Ora viva, ora viva. Muito obrigado pelo convite. Gostaria de saudar a todos os ouvintes. E é isso. Aqui Isaú Menezes Júnior, mais conhecido como Black Carter. E é tudo isso que disseram.
0: E vamos começar mesmo com o Black Carter. Como é que surgiu este nome?
1: Por acaso o nome Black Carter surgiu porque eu gosto muito da cor preta.
0: Uau! E está trajado praticamente de preto.
1: É, quase sempre. Então, o black é porque eu gostava muito da cor preta, gosto ainda, né? E o Carter era mais ou menos uma homenagem ao amigo do meu irmão mais velho. Okay. Ele era uma das pessoas muito presentes que sempre estava lá para me vir a produzir. E nessa altura eu também escutava muito Jay-Z. Então, o Carter é apelido do Jay-Z.
0: Uau, uau, uau. E como é que nasce esta tua curiosidade pela música? Como é que nasce o gosto pela música?
1: Eu acho que esta curiosidade nasceu comigo. É algo que vem do berço. Porque a primeira lembrança que eu tenho de um contacto mesmo com a música é com uns 4, 5 anos. Eu tenho um estúdio em casa, né? Então eu sempre tentava tocar um bocadinho de tudo.
0: De tudo.
1: Sim. Com os 5 comecei na bateria.
0: Já com 5 anos.
1: Sim, sim, sim. Comecei a tentar desvendar os mistérios da bateria. E ao longo do tempo isso foi crescendo.
0: Uau, uau. Quanto às dificuldades, nós sabemos que um artista normalmente passa por dificuldades, tanto na vida, na carreira, sim, posso dizer, artística, quanto na vida pessoal. Quais são as dificuldades que o Black Carter passou ao longo da sua carreira, ou está a passar ao longo da sua carreira?
1: Uau. Essa pergunta é interessante. Eu não vejo as coisas como dificuldades. Sim, não vejo como dificuldades. Eu prefiro dizer desafios. Sim, são alguns desafios. Difícil.
0: Desafiador, né?
1: Eu acho que eu me identifico como um jovem sonhador. E tudo aquilo que eu sonhava já consegui alcançar.
0: Uau.
1: Então agora é a chegada da hora de traçar novos desafios e confrontar.
0: Boa, boa. Agora, falando das tuas referências, o Black Carter tem referências musicais pelas quais se inspira ao longo da tua caminhada?
1: Muitas. Tenho muitas referências. Tenho Isaú Menezes. Essa não podia faltar.
0: Claramente, eu acho que ia estranhar, né? Se não citasse.
1: Tenho Isaú Menezes, tenho Nemas on the Beat, fazia parte da BMF. A BMF toda. A BMF, tenho Assemblade, tem artistas como Mark Exodus, o Leilis, o produtor El Puto. JR e muitos mais artistas, né? Estes são os nacionais.
0: Agora os internacionais, tem alguns artistas internacionais?
1: Sim, eu me inspiro muito no plutônio.
0: Uau, eu gosto muito do plutônio também.
1: Sim, eu me inspiro muito no plutônio.
0: Se bem que o plutônio, ele tem uma certa ligação com o nosso país.
1: Sim, sim, por acaso, pelo que eu vi, né, na internet, parece que a mãe dele é da beira.
0: É da beira, exatamente.
1: Sim, então, sim, um plutônio. Por acaso, teve um tempo que eu decidi fazer dreads. Só porque eu gostava de lhe ver também com dreads.
0: Com dreads.
1: Sim, então,
0: olha a influência que os artistas que deixam ficar.
1: Sim, tem o plutônio, tem o Michael Jackson. Ele mesmo é um...
0: um astro.
1: É um astro. Se fosse para me inspirar, se dissessem apenas um artista...
0: Seria ele.
1: Desculpa, pai. Mas seria ele.
0: Meu Deus. Bem, e falando, relacionando esta questão do pai, não é? Do Black Carter, como é que é ser filho de um artista tão renomado como seu pai?
1: Pá, normal.
0: Normal.
1: Porque, epá, eu não vou dizer que não vejo, mas eu procuro passar maior parte do tempo, ou passo maior parte do tempo a lhe admirar como pai, ele como pessoa, como Isaú, Joaquim Menezes. É pessoa, não artista.
0: Não artista.
1: Sim. Mas, epá, como artista também é algo esplêndido. Eu tenho muito a aprender com ele, da maneira que... Ano passado lancei o meu primeiro álbum inspirado numa das obras dele.
0: Uau, uau.
1: Então, ele é mesmo uma referência. Se puder, até faço mais.
0: Isso é bom, né? Sinal de valorização.
1: Sim.
0: Uau.
1: Ele também sempre ensinou-me a valorizar aquilo que é nosso.
0: É importante. Super importante. Quanto a esta questão de inspiração, é uma pergunta que eu gosto muito de fazer às pessoas que eu recebo. A tua inspiração, ela depende das circunstâncias, da situação em que te encontras ou nem por isso?
1: No meu caso, nem por isso. O que me faz ficar inspirado, às vezes, é... é aquilo de estar a brincar com o teclado, descubro novos acordes, novas progressões. E o fato muito interessante dos acordes é que eles ditam o que a música vai dizer. Sim, às vezes, isso é mais quando eu estou a compor, quando eu escrevo, né? A instrumental ou aquilo que é a base. É, dita o que vai acontecer. As palavras começam a fluir uma por uma e dá no que dá. E às vezes é quando eu começo do saxofone e já tento pensar o que eu vou transmitir. De tal maneira que eu fiz uma música, eu nem tinha dado o título. Eu toquei e aquilo tanto está na minha cabeça, eu toda hora a tocar. Acabei produzindo. E sempre que dou um show, aquela música é a música de abertura do show. A música chama-se Gênesis. E aquilo faz mesmo lembrar. Eu lembro-me que um jovem que tocava comigo ficou tipo, mas essa música aqui dá para tocar na igreja, os acordes e tudo mais. Eu fiquei tipo,
0: a melodia.
1: Sim, a melodia, assim. Ele ainda não sabia o título. Ele só sabia tocar,
0: só
1: porque
0: sabia
1: eu
0: tocar.
1: Dei os acordes e tudo mais. E eu depois já acabei dizendo, o título da música é Gênesis. Ele ficou tipo, uau!
0: É, tem tudo a ver.
1: Tem tudo a ver.
0: Uau, uau, uau, uau. Agora, sendo cantor, sendo compositor e até mesmo produtor, até que ponto é que tu gostas de ter controle sobre tudo aquilo que produzes?
1: Eu, como um bom fã de Isaú Menezes e o Michael Jackson, eu gosto de atingir a perfeição. Gosto de atingir mesmo a perfeição. E eu sou muito teimoso.
0: Ok.
1: Se a minha equipe diz, não, faz uma coisa assim, mas não é aquilo que eu estou a pensar, ou não é aquilo que eu idealizei, eu não vou fazer.
0: Não avança em nada.
1: Não vou avançar, eu prefiro fazer aquilo que está dentro da minha cabeça. E eles às vezes ficam tipo, não, Mas é para ao longo do tempo vão aceitando,
0: vão
1: depois
0: aceitando.
1: Vem que é para aquilo mesmo é que estava certo.
0: E respondendo a esta questão, surgiu uma nova questão. Será que o Isaú Menezes, nas suas músicas, permite com que pessoas façam as composições? São composições, né? Essa
1: sim,
0: questão,
1: sim.
0: Esse processo de escrever a própria letra da música.
1: O Isaú Menezes, sênior ou júnior?
0: Não, desculpa, o Black. O Black Carter.
1: Sim. Epa. Eu, sinceramente falando, não gosto nada desse processo das pessoas escreverem para mim.
0: Ok. Então todas as músicas do Black foram compostas, não é?
1: Sim.
0: Pelo Black mesmo.
1: Sim, sim.
0: Uhum.
1: Mas agora tem um trabalho que é pago. Espero que ele saia.
0: Uhum.
1: Estive a trabalhar ainda hoje.
0: Ok.
1: E tive o prazer de trabalhar com um jovem muito talentoso chamado Ashley. E ele escreveu uma parte para mim e foi a primeira pessoa que fez isso e eu gostei.
0: E gostou? Uau!
1: Então, epa, o Ashley é um miúdo talentoso e espero que
0: avance.
1: Sim. Ah, mas vai sair. O
0: não
1: título
0: é?
1: Da música é Será.
0: Será? Já temos aqui um spoiler, não é?
1: Sim,
0: daquilo que está
1: da
0: por vir.
1: Será A Pensar em Ti.
0: Boa, boa. E ao longo da tua caminhada, existe um evento, um momento em que ficou marcado na tua mente?
1: Sim, sim.
0: O
1: meu primeiro show, em 2024. Porque o nome do show até era Carter's World. O mundo do Carter.
0: O mundo do Carter.
1: Sim, eu acho que até dava para continuar a fazer mais edições, né? Que foi o primeiro evento que me conectou com o público. Eu era um artista do SoundCloud. Nós artistas do SoundCloud temos essa fama de não aparecer muito. E de tal maneira que em 2023 eu tive a minha primeira atuação como cantor.
0: Okay.
1: E no sítio que eu fui atuar, quando eu cheguei na porta, eu estava com um amigo que era mais das redes. Ele aparecia mais e ficaram tipo: ele é teu convidado ou vai pagar? Ele depois disse: não, é Black.
0: Então, meu Deus!
1: É, a partir daí eu percebi que tem que aparecer mais nas redes, começar a postar fotos, fazer vídeos, a cantar.
0: Se dar a conhecer.
1: E, epa, por acaso, aquele foi o show que me fez perceber que, epa, eu posso dar um show, porque as pessoas não tinham em mente quem eu sou, tipo, não tinham uma imagem de quem eu era.
0: De quem era.
1: Mas a força que me deram quando entrei no palco foi muito boa.
0: Uau, uau. E superou as tuas expectativas?
1: Sim, superou. Eu não estava à espera. Aquele tempo era um bocadinho mais acanhado. Então entrei no palco, estava a cantar, a olhar para baixo. Mas quando as pessoas começaram a cantar, fiquei mais animadinho, a tentar
0: mais
1: dançar
0: solto.
1: Um pouco.
0: E agora, como é que têm sido as tuas performances?
1: Boas.
0: Boas, né? Menos
1: boas.
0: Tímidas, menos.
1: Menos tímidas. Agora consigo interagir mais com o público, faço algumas
0: brincadeiras. Uau.
1: Tudo mais. Epa, também a cantar com banda é mais fácil. Minha banda é uma das melhores.
0: É uma das melhores. Uau! Temos que procurar a banda do Black. Atenção.
1: Banda, os culpados.
0: São os culpados. Já fazendo a promoção, não é? Então vamos procurar esta banda, porque com certeza é uma banda que faz valer o seu nome. Agora, Black, nós vamos entrar para a mais quente da semana.
1: Okay.
0: E a música que nós escolhemos para hoje é Perfeição.
1: Perfeição
0: é a música que vai brilhar hoje no nosso programa, que já está a brilhar, na verdade. E como é que nasceu esta música, Perfeição? Em que momento percebeste que querias transformar esta ideia numa canção?
1: Aquela ideia foi... Eu vi uma instrumental no YouTube. E o título era Perfeição. Então,
0: da instrumental.
1: Com base naquilo, eu tentei puxar, fiz uma outra versão com o Badio, ele me ajudou ali na guitarra. Eu depois fiz os drums, os keyboards e tudo mais. E eu disse: se o título que eu vi no YouTube era Perfeição, deixa-me pegar nisso e fazer uma música a falar de perfeição.
0: Uau.
1: E nada mais perfeito do que falar de mulheres. Mulheres são perfeitas.
0: São perfeitas, são perfeitas. Eu concordo.
1: Então era mesmo homenagear as mulheres. Uhum. E é aquilo que eu digo, os acordes puxam e dizem o que dá para falar. E uhum. acho que aquilo que a instrumental pede, a letra, fez mesmo um matrimônio. Aquilo casou mesmo. E,
0: uau, já ouvimos um bocadinho sobre esta música. Nós vamos voltar daqui a pouco, depois de escutarmos a própria música, para vermos se de facto é perfeita ou não, não é? Nós vamos dar continuidade com esta conversa. Amigo ouvinte, acompanha a mais quente da semana com o tema Perfeição.
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1: Bem, acabamos de ouvir Perfeição, Perfeição esta que é do músico e compositor Black Carter. Black Carter que hoje está aqui connosco a ter uma conversa com certeza super, super agradável. Até porque estamos aqui a conhecer um bocadinho sobre a sua vida e sobre a sua obra. Vamos voltar um bocadinho a este tema musical, Perfeição. Gostaria de saber de ti, Black Carter, quem é que esteve no processo de criação desta música?
2: No processo de criação desta música fui eu e o Badjo, o T. Badjo, guitarrista.
1: Uau. E olhando também para a música, sente que ela foi bem recebida? Sente que as tuas expectativas com relação à mesma foram alcançadas?
2: Por acaso foram. Foram super altas. Foram porque pá, a música já tinha um bom tempo guardado. Eu escrevi a música em 2023 ou 2024. E só foi lançada ano passado, 2025. E epa, no palco tem um bom feedback. As pessoas antes de eu lançar o show na Mandu, e quando me apanhavam, me chamavam de Perfeição. Foi Black Arthur Perfeição. Ou cantavam um trecho. Epá, o feedback foi positivo.
1: Bem, por acaso eu gostei da música também. Escutei ela e amei. Agora eu queria saber do Black Carter. Esta música, já disse que encontrou a instrumental e por aí em diante, mas foi uma música composta, feita pensando em alguém específico ou nem por isso?
2: Nada, nem por isso. Ainda não.
1: Ainda
2: acho
1: não.
2: Que quando eu fizer uma coisa dessas, as músicas mesmo
1: vão se tornar cada vez mais perfeitas, né? Boa, boa. Mas eu queria mesmo fazer esta conexão. Queria saber se normalmente as tuas composições, já disse que normalmente faz as tuas próprias composições e tem preferência com relação a isso.
2: Sim.
1: Então, quando faz estas composições, tu procuras olhar para a vida ao teu redor ou normalmente faz músicas de acordo com aquilo que a tua mente chama no momento?
2: Por acaso é uma mistura. Muitas das vezes a mente chama, é aquilo que eu disse. Eu já tenho praticamente os acordes, eu consigo tentar puxar e sei o que é que eu vou cantar. Mas também tem um caso de, às vezes, estar a ler algum artigo, às vezes estou no TikTok, estou no Insta, assistir um filme
1: e de repente, surge.
2: Sim, mesmo a escutar músicas. Por acaso, na música Perfeição, eu puxei um trecho da música do Jorge Versilo, em que ele diz: Deus acorde, menina. Então, eu digo: não dá para te ver com pressa. Você é uma deusa com ar de menina. Você é uma deusa com ar de menina e não uma menina com ar de uma deusa.
1: Uau! Uma frase com peso, com presença.
2: Sim.
1: Boa, boa. Agora vamos falar um bocadinho, vamos voltar um bocadinho para trás, com ligação com este momento presente. Sente que existe uma coisa que faria diferente durante este percurso de 2020 até então?
2: Eu acho que não. Eu acredito que se as coisas já aconteceram assim, tinham que acontecer. Neste percurso de 2020 a 2026, eu bebi muito de grandes artistas, especificamente o Mark Exodus. Ele puxou-me bastante. E foi uma das pessoas também, para além dos meus familiares, foi uma das pessoas que ficou tipo: não, tens de puxar mais pela vertente do sax. O primeiro show, ele também aconselhou-me como é que eu devia fazer. Ele até ficou tipo: não, podes dar no Gil Vicente para umas 70 pessoas. E eu disse: não, 70 pessoas são meus amigos. Então eu decidi puxar para 300.
1: Sonhou mais alto.
2: Ele sempre esteve cá. Dicas de música, ideia do álbum Sugar na Mandu, e ele que me deu, como é que eu devia fazer a intro. No processo de filmagens também esteve presente.

0: dizer, ai papai, eu vou para o estúdio do Marcos. Então, epá.
1: Foi um apoio muito grande,
0: com
1: certeza.
0: Foi um apoio muito grande. Eu bebi muito daquilo que tinha para aprender com ele. De tal maneira que ele ajudou-me a participar com alguns artistas internacionais em suas obras.
1: Uau.
0: Ele já me colocou a trabalhar com Anselmo Ralph numa música que eles têm juntos. E atuamos da vez com Anselmo veio para Moçambique. Também já trabalhei num álbum de Suarito. Sim, graças a ele.
1: Graças a ele. E é isso que as conexões fazem, né? Essas conexões muitas das vezes nos levam a lugares que nós nem sequer imaginamos.
0: É verdade.
1: É. Agora vamos fazer uma espécie de medição entre o saxofone e a música, de um modo literal. No que o Black Carter tem apostado mais?
0: É isso. Eu acho que na música.
1: Na
0: o que
1: música.
0: Acontece? Eu pego no saxofone, faço dinheiro e tenho que fazer o vou apostar na música.
1: Ah,
0: o que dá, o que dá mais dinheiro
1: é o saxofone.
0: Sim. Não que a música não dá,
1: dê.
0: Não dê, né? Então, o que acontece é que eu passo mais tempo a fazer serenatas, algumas performances para outros artistas. E, de certa maneira, isso é o que eu passo mais tempo a fazer e que dá dinheiro, né? Então eu pego no dinheiro do saxofone
1: e investo na música. E esteve aqui a falar de performances para alguns artistas. Soube que há pouco tempo fez uma performance para os artistas de Nilson Manique e Melone. Como é que foi esta experiência?
0: Por acaso foi uma experiência muito boa, um pouco diferente.
1: Uau.
0: Porque eu estou habituado a fazer performance no palco.
1: Em vídeos, em lives.
0: A experiência de live foi bem diferente. Foi bem diferente e, epá, são jovens inspiradores, dá para apostar.
1: Dá para apostar, né? Então, talvez já tenha esta ideia de começar a investir nesta área.
0: É.
1: Né? Bem, nós já estamos a caminhar para o fim da nossa conversa, mas gostaria eu de saber o que é que o Black Carter tem preparado para os seus fãs, os seus admiradores.
0: Epá, agora estou no processo de criar novas músicas. Eu acho que a vertente do saxofone eu costumo entregar mais nos shows.
1: Ok.
0: Então podem esperar aí novas músicas em que epá, o Black só vai tocar saxofone.
1: Seria muito interessante.
0: Sim.
1: Um diferencial.
0: Talvez entregue um projeto, mas enquanto isso, vou lançar alguns singles, podem esperar. Mal posso esperar para vos entregar a música Gênesis. Algumas pessoas escutam no show e ficam com a música,
1: na mente.
0: Mas epa, vão procurar nas plataformas.
1: E não está
0: não
1: lá.
0: Está lá. Então, aguardem.
1: Bem, eu serei uma dessas pessoas que estará à espera desta música.
0: Tá certo.
1: Bem, Black Carter, nós estamos no fim da nossa conversa. Qual é a mensagem que deixa ficar para os seus fãs, os seus admiradores? E também como é que eles podem ter acesso ao Black Carter caso precisem de alguma apresentação, de alguma participação?
0: Corram atrás dos vossos sonhos. Vale a pena. As coisas às vezes podem durar, mas nós temos de saber que a nossa hora vai chegar, a nossa hora, o nosso tempo vai chegar, está tudo nas mãos de Deus. E para mais informações ou contactos, podem encontrar-me no Instagram, blackcarter258. Tenho um contacto 871-333-333. E também o 84-66-111-29.
1: Boa. Amigo ouvinte, esta foi a conversa com Black Carter. Uma conversa super interessante e nós vamos ouvir um pouco mais desta música que é a mais quente da semana. Perfeição. Até já.
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1: Amigo ouvinte, foi um prazer muito grande estar do teu lado. Estivemos juntos por 2 horas, foram 2 horas de muita conversa, foram 2 horas de muito entretenimento, foram 2 horas de vivacidade e eu espero que cada minuto partilhado contigo tenha valido a pena. Do meu lado, com certeza, ficou um espírito de gratidão, ficou um espírito de muita, mas muita alegria por ter estado contigo durante este tempo. O meu nome é Chelsea Maite, estive na apresentação deste programa. Estive também com o Michel Horácio, que esteve a cargo de cuidar de todos os aspectos sonoros. Hoje nós podemos acompanhar diversos conteúdos, acompanhamos as notícias do mundo da música, acompanhamos as insólitas também. Podemos escutar a mais quente da semana, aquela música que veio de facto para ser destaque desta edição. E o programa de hoje está completo. Está completo porque tu estiveste aqui, tu como protagonista, tu como personagem principal. Muito obrigada por todas as mensagens partilhadas, muito obrigada pela tua presença. Nós voltamos na próxima semana com muita mais música, muitas mais informações e muitas brincadeiras. Um beijinho para ti e até para a semana.
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0: República de Moçambique, são 22 horas.
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Na sua companhia está a Olga da Glória e do outro lado está a Glória Costa na assistência. Ligue e participe, peça uma música ao seu gosto, escolha uma música ao seu gosto através dos números 2131 55 55. Temos ainda 82 34 92 84 34 92. Eu repito, 21 31 55 55, 82 34 92 84 34 92. Ligue, estamos à sua espera.

0: 22 horas e 10 minutos, vamos ao encontro do nosso primeiro ouvinte, liga-nos do bairro Matremele, chama-se Horácio Machanguana, bem-vindo, boa noite.
1: Viva, boa noite.
0: Boa noite Horácio. Olha, então, então, este sábado, esta noite de sábado, como vai?
1: Está a decorrer em perfeitas condições.
0: Ah, isso é muito bom. E o que
1: é do meu aniversário amanhã?
0: Ah, já amanhã?
1: Exatamente.
0: Então, o que é que vai acontecer de especial amanhã? Festa?
1: É quase é uma sentada familiar. Nossa. Quase confidência, né? Lá em casa do Cota, nas bandas do Costa de Sol.
0: Ok, muito bem. Muito bem.
1: As forças da família.
0: Vai dar para juntar a família e brindar o seu aniversário?
1: Não, quase é uma confidência, né?
0: Ah.
1: Numa reunião por
0: familiar.
1: Para uma união familiar.
0: Ah, certo.
1: Onde bate.
0: Contudo, nós esperamos que passe muito bem e em grande, é? Em grande. E então, o que eu gostaria de ouvir?
1: Bem, como sempre, né? Sou muito admirador, admirador. O grupo RM ao lado do Azim com o tema Provincianos.
0: Muito bem.
1: Esta música vai especialmente para toda da família Machanguana. É uma Cíntia Horácio Machanguana, Noemi Horácio Machanguana. Não me esquecendo da minha mãe, Dona Teresa, que usaram com um fortíssimo abraço para ela. Tenho uma certeza, já está a começar a sentir as dores aí.
0: As dores do parto.
1: Exatamente, um fortíssimo abraço para ela, beijocas para ela.
0: Pois.
1: Seguida para os grandes amigos, em nome do meu grande amigo, Arroz Checo. Não me esquecendo do Cota Gabriel, meu fundíssimo, de Jocontrano, o Cardo Moreira. E também não me esquecendo do Fernando Mofundis. E também, enfim, para todos do RM, não me esquecendo das borboletas que foram eles, para estar aí no dia de hoje a comandar esse Boeing. Falo da Glória Costa e a dona Rosa aí, que tenha tudo de bom, e todo o elenco da Rádio Moçambique, tenham tudo de bom. E com um bom trabalho, tenham uma ótima noite do sábado. Até para a semana.
0: Até para a semana. Obrigada.
1: Dois jogos para a borboleta Glória Costa aí.
0: Muito bem, ela recebeu e acena. Ela acena e agradece. Um abraço e antecipamos as nossas felicitações por conta do seu aniversário amanhã.
1: Animamos.

0: Grupo R.M. com a música O Provinciano, do álbum Muli Refo, a abrir então o Escolha Nós Tocamos de hoje. Vamos em encontro de Manuel Sona, que liga-nos de Ximuara. Bem-vindo.
1: Viva, viva, é Manuel da Glória que está no Alcoçó neste momento.
0: É ela mesmo.
1: Aqui de boa saúde, Manuel, nem sei na redação da Rádio Moçambique. Como é que está nesta noite de sábado?
0: Nós estamos bem, está tudo bem. Está tudo bem, muito obrigada, Manuel Sona. Então diga-nos, o que é que gostaria de ouvir hoje?
1: Muito certo, Manuel da Glória. Embora que nós aqui estamos mal, é que não escutei bem as músicas, porque o nosso 98.6 não está no ar aqui, estamos mal aqui. Então pedimos que a equipe da RM para organizar este canal de 98.6. Passa já faz uma semana, estamos parados.
0: Muito bem, Ximuara, está anotado. Ximuara. Está anotado, muito obrigada. Então, diga-nos, o que gostaste de ouvir-nos pela internet, certo?
1: Nada, via 1515.
0: Muito bem. Bem, não disponibilizamos nenhuma lista das músicas, mas pode escolher uma ao seu gosto. Vamos ver se temos no nosso repertório. Pode ser?
1: Sim, eu gostaria de escutar é a música de Tamira Jumiana e de Giardilli, Chunamilá. Sim.
0: E quer dedicar a alguém?
1: Muito certo, esta música vai para os funcionários da Rádio Moçambique, que são os ouvintes. Primeiramente, dedico à nossa conselheira Isabel Neves, que está em Matela Sé, e Domingos Neves, que está lá em Chimoio, Lázaro Mazuza em Xeixai, e Rachido Maperua, grande homem da Rádio Moçambique, que está em Congolote, e Célio Vachano em Boane, Zébio Buque em Buquice, Zanato Santo em Lixinga, Doutor Luzeu na cidade de Maputo, Domingos Xunga lá em Caia, Cadu Moreira em Congolote, Roberto Tomás em Mucuba e Saraiva em Quilimane, Nelson Vasco em Xinana Quila, Sérgio Maurício em Mopeia, Homem Descamisado lá em Mopeia, Alexandre Novena em Zalala, Jacinto Montarara aqui em Chimara, Sérgio Rafael em Vilanculo, grande homem, e Luiz Moiane em Machanga, Jorge Pelembe em Macie, e Adelino Quetano em Caia, a Lei de Vilanculo de Manica, Mabuxa Alfândega de Moanza, Gabriel Fundis, que é o nosso pai da RM, lá em Zona Verde, e Motivo Momed Rafique, na cidade de Maputo, Fernando Fundis, Raimundo Paca, Júlio Mendes, e Democrito Antônio de Ribau, Josefina Lencastre, em China Noquila, Fred Farouk, na cidade de Maputo, e Mandela Candier, em Caia, Dixon Blamanda de Deri, Germinha Chimica de Morumbala, Saguati Nasce de Caia, Grisal de Nhambane. Obrigado, Manuel Godobre, continuação muito boa noite, Manuel Nsona em Chimara, aquele abraço.
0: Um abraço, boa noite.

0: Tchunam lá, a pedido de Manuel Sona, que ligou-nos de Chimoara. São 22 horas e 28 minutos, 21, 31, 55, 55. Temos ainda 82, 34, 92, 84, 34, 92. Ligue e escolha uma música. É o Escolha Nós, tocamos até à meia-noite. Seguimos agora para a Caia, para falarmos com o Mandela Candeeiro. Mandela, boa noite.
1: Boa noite, dona Olga.
0: Muito boa noite, Mandela Candeeiro. Então, como vai esta noite de sábado? Aqui está fresquinho. E por aí?
1: É, aqui está fresco, está quentinho aqui.
0: Está quentinho. Nós acho que há uns 3 dias que as temperaturas em Maputo andam bem baixas.
1: Uhum.
0: Pois, mas então diga-nos o que é que faz neste fim de semana em casa, a trabalhar, com amigos, com a família, conte-nos tudo.
1: É, hoje, fim de semana, hoje estou aqui, amanhã na igreja somente.
0: Muito bem. E a música, sim, para complementar a sua noite, o que é que gostaria de ouvir?
1: Leão.
0: Não percebi?
1: Pai Leão.
0: Pai Leão. Pai Leão.
1: Massa.
0: Muito bem. Muito bem. E quer deixar ficar um abraço?
1: Sim.
0: Vamos a isso.
1: Beijo,
0: a música
1: braço,
0: já está prontinha para tocar.
1: Beijo, braço, cumprimento Maninha, Nerito, Domingo Xunga, Maninha Insona, Domingo Mapulango, todo ouvindo de Rádio Moçambique, passa boa noite.
0: Muito boa noite, Mandela Candeeiro. Um abraço bem forte. Continuação de um ótimo fim de semana.
1: Amém. Muito obrigado.

0: Rapaz Leão Conchi, Massu, a pedido de Mandela Candeeiro, que ligou-nos de Caia. Seguimos agora para Lixinga e Isana dos Santos. É bem-vindo.
1: Boa noite, Manoca.
0: Boa noite, muito obrigada por teres aguardado a linha. Como está?
1: Estou bem, desculpa, graças a Deus, não sei desse lado aí, Manoel.
0: Também está tudo bem, obrigada. O que é que se faz em Lixinga, nesta noite de sábado?
1: Ah, bom, essa noite de sábado estou em casa, Manoel.
0: Uhum. Optou por ficar em casa, é sempre assim ou não por isso?
1: Nem por isso, mas hoje
0: em particular. E como é que se diverte em Lixinga? Quais são os vários momentos de diversão que têm tido por aí?
1: Bom, algumas vezes temos tido aqui alguns espetáculos por
0: Sim.
1: aí,
0: uhum.
1: de alguns músicos locais. Então,
0: muito bem.
1: Tenho estado lá fazer uhum. parte, né?
0: Pois, a apoiar e a aplaudir os nossos artistas.
1: É por aí.
0: Ótimo, ótimo. Então, qual é a música que gostaria de ouvir?
1: Ah, bom, quanto à música, gostaria de ouvir música do Majid Moussa. Bom, eu o tema já não sei bem, mas qualquer que seja, mas de Majid Moussa.
0: Qualquer que seja?
1: Sim, sim.
0: Está bem?
1: Sim, qualquer que seja.
0: Qualquer que Imagina. Seja. Muito bem. E gostaria de deixar ficar abraços?
1: Ah, bom, eu vou primeiro mandar um forte abraço para toda a minha família, para a minha mãe em particular, para meus irmãos e para todos os ouvintes da Antena Nacional, que a essa de altura estão ligados. E para todos aí, Mana Glória. E é tudo.
0: Muito obrigada, Isana dos Santos, pela sua participação, pela audiência. Continuação de uma ótima noite e bom descanso. E sempre sintonizado à nossa antena. A música já está no ar.
1: Muito obrigado, igualmente.
0: Estamos juntos.

0: Magia de emoção e a música a sorriso a pedido do nosso ouvinte Isana dos Santos, que ligou-nos de Lixinga, província de Niassa. Vamos agora até a Manica para falar com Joaquim Inácio. Bem-vindo. Boa noite.
1: Boa noite, Mana Olga.
0: Muito boa noite. Muito boa noite. Então, como vai o fim de semana?
1: Está indo pouco aos poucos.
0: E o que é que escolheu fazer nesta noite?
1: Descansar.
0: Descansar e a ouvir rádio.
1: Exato, exato.
0: Muito obrigada. Obrigada.
1: Sempre ligado à Antena Nacional.
0: Obrigada pela escolha. O que é que gostaria de ouvir?
1: Um músico da província de Manica Cabo mesmo. Tens música de Gibson Mocente?
0: Sim. Quero ouvir Gibson Mocente. Qual delas?
1: Wanangapunde.
0: Desculpa. Qual?
1: Wanangapunde.
0: Wanamba Wapunze.
1: Wana.
0: Ok, deixa-me ver aqui, são tantas do Gibson. Mas sim, acho que essa em particular não. Aqui tem Passipono, Partiende, Sinembo, Fuma e Ababa, Samandenga, Ndie, Peio, Ndabara Linda, Nyakadole, Toda, Vanavafunde, Moroi.
1: Sim, esse mesmo.
0: Qual?
1: Esse que acabaste de dar.
0: Toda, Vanavafunde.
1: Exato, sim.
0: Muito bem. Então não é o título que disse antes?
1: Não percebi?
0: Não é. É a mesma música que queria antes? É mesmo esta?
1: Sim, só pode ser essa mesmo, sim.
0: Talvez que... Sim, percebo. Não precisa justificar, percebo. O importante é que é esta música. E quero deixar ficar abraços, beijos e abraços para a família, para amigos.
1: Sim, para toda a família Raiz, que vive cá no distrito de Barre, ou a outra vive também no distrito de Vanduzi, Chimoio. E todos os ouvintes da Rádio Moçambique, já que é pela primeira vez, mas eu recordo-me do nome do grande ouvinte da Rádio Moçambique, Papa Gabriel Fundes, que se encontra no Maputo, no Bairro Verde. Exato, sim. Mas, mano, Domingos Neves, de cá.
0: Sim.
1: Ex-mãe.
0: Tá certo. Muito obrigada pela sua participação. Gibson Mocenze já está no ar. Desfruta do som.
1: Okay,
0: um abraço.
1: Muito obrigado, Manaus.
0: Bom fim de semana.
1: Vamos ficar aqui.

0: Música da nossa terra, música do nosso Moçambique. Esta chega-nos da província de Manica por intermédio de Gibson Mocenze, este Toda Banaba Funde, a pedido de Joaquim Inácio, que ligou-nos também da província de Manica. A caminho das 23, 21, 31, 55, 55, 82, 34, 92, 84, 34, 92. Já. E já estamos no bairro de Congolote para ouvir Rachid Maperua. Bem-vindo.
1: Olá.
0: Olá, Rachid Maperua. Bem-vindo, boa noite. E então, como vai?
1: Ah, tudo bem, graças a Deus, assistindo aqui. A nossa equipa, a seleção, está aqui a ganhar.
0: Uhum.
1: A nossa Barça.
0: Ok, está a ver futebol, está a ouvir rádio. Consegue encontrar um equilíbrio, certo?
1: Estou bem equilibrado.
0: Que bom. Que bom, ficamos felizes por nos escolher também. Então, qual é a música?
1: A música que tanto preciso. Desejo o Mestreja, Moçambique, sinto bem.
0: Em Moçambique? Em Moçambique ou em Maputo?
1: Ah, tanto faz igual a letra, eu mudei a letra, mas em Maputo sinto bem.
0: Em Maputo eu me sinto bem.
1: Sim, sim.
0: Tá bem. Eu gostaria de deixar ficar abraços para alguém.
1: Sim, para os meus colegas da rádio. Vamos falar com Caia, que está lá, Manuel Xunga. Vamos falar com Domingo Xunga. Vou falar com Nelson Vaz. Vou falar com o Sr. Buki. Vou falar com o Dr. Gabriel Mfundisi, a nossa conselheira de Matola C. E não esquecendo o irmão da rádio, também não esquecendo o meu primo, o Sr. Ambassa, que sempre fez para a minha voz. E demais alguns da rádio que não consegui mencionar, desejo que essa música vamos lá dançar, porque Maputo, como está frio, então vamos lá tirar casaco para dançar um bem, para viver a locutora, vamos lá dançar juntos.
0: Bora, vamos, a música já está no ar.
1: Já estou em pé, já comecei.
0: Força.

Hunter Roger Suite com este em Maputo, me sinto bem. A pedido de Rashid Maperu, há Clígones de Congolote. Vamos atender o último ouvinte para esta hora 20, para esta hora 22. Quem será? Estamos a fechar a primeira parte do programa. Vamos a aguardar pelo seu telefonema 2131 5555 82 3492 84 3492. Até já.

0: vamos agora até o bairro Molotane para falar com Helder Leitão. Bem-vindo, Helder. Boa noite.
1: É a mão da Olga.

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1: Não sei se como não posso pedir uma comentário na Manaí, 23 horas e 20, longe 33 minutos, porque estamos no Rádio Moçambique, em Catumanzinho, da Uaclimálica, Cananzato, António Domingos, na Inquiaçambose, uma província e a Zambese, para o passo, Maganizo, a Mabasa, na Zemba, aqui estamos fumando.

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1: Da Polícia de Trânsito que estavam afetos ao posto de fiscalização de Lindela, na província de Inhambane, estão suspensos na sequência do acidente registrado na última quinta-feira que vitimou 24 pessoas. O comandante-geral da PRM, Joaquim Sive, disse que a suspensão destes agentes visa apurar as razões por que foi autorizada a circulação do semicoletivo com excesso de passageiros.
2: A viatura terá passado um posto de controle nosso, o mais próximo aqui é o de Lindela. E alguma situação deve ter ocorrido, como puderam perceber, que o carro sequer terá sido fiscalizado. E dos dados estamos a obter a capacidade desta viatura de 17 lugares, mas fomos fechados dentro da viatura 24 cidadãos. Temos 9 a mais. Temos que apurar o que é que terá acontecido.
1: Comandante-geral da PRM, Joaquim Sive, viu o acidente que na última quinta-feira matou 24 pessoas na província de Inhambane. Moçambique quer partilhar as potencialidades que dispõe no setor energético no Fórum Petróleo e Gás 2026, que tem lugar esta segunda-feira na cidade do Rio de Janeiro, no Brasil, onde já lá está a nossa enviada especial, Jacinta Nhamitão.
3: As oportunidades que o país dispõe serão apresentadas pelo Presidente da República, que já se encontra nesta cidade brasileira desde a tarde deste sábado. Brasil é um país com muita experiência na exploração do gás. A empresa petrolífera Petrogás, que promove o fórum, acumulou nas últimas duas décadas muita experiência na exploração das águas ultraprofundas, que é um perfil. E neste momento, Moçambique está a desenvolver o seu próprio perfil de exploração do gás liquefeito na bacia do Rovuma. Daí, a necessidade de reforçar o seu compromisso. Do Rio de Janeiro, para a Rádio Moçambique, Jacinta Nhamitambo.
1: O ministro da Economia, Basílio Mohato, incentiva o setor privado a delinear novas estratégias para tornar a indústria de processamento mais robusta e competitiva com vista a fortalecer a economia nacional. O governante manifestou a preocupação este sábado durante uma visita de trabalho à fábrica de processamento de óleo e sabão no distrito de Monapo, província de Nampula. No local, Basílio Mohato constatou que a produção atual de várias unidades fabris do país está muito aquém da sua capacidade instalada. Segundo o ministro, a redução da produção industrial registrada nos últimos anos deve-se, sobretudo, à escassez de matéria-prima e ao fraco fomento da produção nacional.
4: Um decréscimo da produção industrial, isso preocupa-nos. Há uma série de ações que precisamos levar a cabo em conjunto, todos nós, o governo, mas também o setor privado, no sentido de percebermos melhor o que é que está por trás. Há questões ligadas a divisas, obviamente que estão a importar muito mais do que aquilo que nós estávamos a pensar. Portanto, a nossa luta é exatamente essa, a transformação. Portanto, essas indústrias importarem menos, mas também trazemos a produção nacional a contribuir para a industrialização.
1: Ministro da Economia, Basílio Mohato, e a preocupação com a redução da produção industrial registada nos últimos anos. A empresa Cimentos de Moçambique ativou na última quarta-feira o novo forno de produção de clinker da fábrica da Matola, com uma capacidade de 2 mil toneladas por dia. Com este arranque, a Cimentos de Moçambique passa a dispor de uma capacidade instalada de produção de clinker de cerca de 8 mil toneladas por dia, considerando os fornos das fábricas da Matola, Dondo e Nacala. Segundo um comunicado, o marco traduz a visão da empresa para o futuro de reforçar a produção nacional, reduzir a dependência de importações e continuar a investir numa indústria moçambicana mais forte e competitiva, contribuindo para a industrialização e o desenvolvimento económico de Moçambique. O secretário-geral da Frelimo, Shaquila Abubakar, que é igualmente presidente do Conselho de Curadores da Escola de Liderança Molimo Julius Nyerere, orientou este sábado a cerimónia de encerramento do curso de formação de formadores dos partidos antigos Movimentos de Libertação de Moçambique, Tanzânia, África do Sul, Namíbia e Zimbábue. Trata-se de 37 formadores, 5 dos quais da Frelimo, e os outros do Chama Chama Pinduz, ANC, ZANU-PF e SWAPO. O secretário-geral da Frelimo destacou que esta capacitação surge no momento crucial de reestruturação da Escola Central do Partido, em alinhamento com as prioridades estabelecidas pela liderança de Daniel Chapo.
5: Desde que o camarada presidente Daniel Francisco Chapo assumiu a presidência do partido, definiu a formação e preparação ideológica dos quadros como prioridade. É importante que os quadros que recebem tarefas, missões, quer no partido e no governo, percebam com clareza a missão que assumem. Portanto, e a escola central do nosso partido desempenha um papel fundamental nessa estratégia de preparação dos quadros.
1: Secretário-Geral da Frelimo, Shaquille Abubakar. Atualidade internacional. O secretário do Conselho Supremo de Segurança Nacional iraniano advertiu este sábado que as ações dos Estados Unidos e de Israel contra o Irã podem levar Teerã a reavaliar a permanência no Tratado de Não-Proliferação de Armas Nucleares. Mohsen Rezaei disse que o Irã ainda está totalmente alinhado com a orientação do líder supremo e não alterou a doutrina nuclear, mas o futuro continua incerto. O desporto Costa do Sol ganhou este sábado no Songo a União Desportiva Local por 2-1 em partida válida para a 21ª jornada do Moçambola. Com esta vitória, os canarinhos isolaram-se na segunda posição com 37 pontos. Ainda este sábado, o Ferroviário de Maputo foi à Beira bater o homónimo local por 1-0. Resultado igual alcançou o Xingal na recepção ao Machacana em Moatis. A ronda prossegue este domingo com o líder Black Bulls a visitar a Liga Desportiva Tissufala. O tempo à cidade de Tete poderá registrar este domingo 34 graus centígrados de temperatura máxima, seguida de Nampula com 31, Quelimane 30, Beira e Pemba 29, Inhambane 28, Maputo, Vilanculismoi 27, Xai-Xai e Lixinga 26 graus centígrados de temperatura máxima. Apresentamos as notícias próximas às 5 horas.

Inicia assim um espaço de emissão de madrugada de domingo aqui nas antenas da Rádio Moçambique, emissor provincial da Zambésia. São neste momento em toda a República de Moçambique, meia-noite e 7 minutos. Vamos até às 4h55. Somos a Rádio Moçambique, emissor provincial da Zambésia, a transmitir dos estúdios em Climane. Vamos até às 4h55, como fiz referência. Acompanhe dentro de instantes espaço de música variada aqui nas antenas da Rádio Moçambique, emissora provincial da Zambésia.

fiz referência, vamos até às 4h55 minutos. Quando forem 4h55 minutos, acompanhem então às 4 horas as linhas telefónicas para conversarmos com o amigo ouvinte e sabermos aonde quer que esteja, para poder deixar ficar a sua opinião sobre o final de semana e quem sabe mandar beijos e abraços para familiares e amigos. Eu sou Hamilton António, esta é a emissão de madrugada de domingo aqui nas antenas da Rádio Moçambique, emissora provincial da Zambésia. Vamos estar sintonizados com música variada até às 4 horas, altura em que vamos abrir as nossas linhas telefónicas. E começamos então com esta sequência de música, os Avila e este Big Japan. Esta é a abertura deste espaço de missão e na sequência o Kei Joane e Elizabeth Ventura no tema Nulau.

Vamos então, depois deste Alphaville espaço de música variada, são 00h11, no Loi, Keijuani Elizabeth Ventura. Música variada. É fim de semana aqui nas antenas da Rádio Moçambique, emissora provincial de Zambésia.

Este espaço de música variada na emissão de madrugada de domingo, são meia-noite e 15 minutos. Selma Ribas e Filho de Zua, conversa das 5.

A voz dos Bon Jovi, meia-noite, 22 minutos, Runway aqui com os Bon Jovi. Continuamos a oferecer espaço de música variada aqui nas antenas da Rádio Moçambique, emissora provincial da Zambésia. Cláudio Ismael está a apostar.

passar por fases. O importante é renovar as energias. É culpa de ambos quando se chega a um impasse. Não importa qual dos dois é que dirigia, e sim o tempo amadurece, mas também causa desgaste. Então é preciso haver um equilíbrio para mantermos o contraste. O importante é ouvir para perceber, não para responder. Tenho boa de boca, mas sou todo ouvidos. Quero